0: Você segue na programação a partir das 22 horas, né, até as 5 da manhã. Tem música boa, tem sucesso no comando do Emerson Sondaná. Nos botões mágicos aí, vai trazer muita música pra vocês aí, tá bom? Muito obrigado a todos vocês pelo carinho e pela companhia. Vou com a última pra fechar, as duas últimas e tal. Vou carimbar eles. Alô, Banda 10, obrigado pelo carinho dos amigos. O Xande, a França e galera aqui da Banda 10. E estamos em outubro do mês, né, do ritmo da Oktoberfest 2026. Já a galera gravou no ritmo também da Oktober aqui do nosso Rio Grande do Sul.
1: Fala,
0: alô,
1: galera.
0: Banda 10!
1: Fala, é a Franci Bandeira, vocalista da Banda 10. E nós também estamos por aqui na Rádio Integração com o nosso amigo
2: energia,
1: Alexandre
2: Energia, energia, joga lá pra cima, lá pra cima.
1: Bora ativar
2: cima.
1: O modo bailão.
2: Atenção, atenção, passageiros!
0: Sim, bora então! Até amanhã!

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2: Olá, boa noite.
3: Boa noite para você que nos acompanha em todo o país.
2: Segunda-feira, 5 de outubro de 2026.
3: Vamos aos destaques do dia.
2: Mais de 125 milhões de brasileiros foram às urnas neste domingo para o primeiro turno das eleições.
3: E forças de segurança pública fazem balanço das operações para combater crimes eleitorais. Gabriela Noronha.
4: De acordo com a Polícia Federal, foram apreendidos 2.850.000 reais durante a atuação no primeiro turno das eleições.
2: Fim das bets.
3: Sites e aplicativos de apostas deixam de operar no país nesta terça-feira.
2: E prazo para resgatar saldo em plataformas termina hoje. Graziela Mendonça.
4: São mais de 1 bilhão e 300 milhões de reais que ainda aguardam resgate nos sites e aplicativos de bets.
3: Outubro Rosa.
2: Mês de falar sobre cuidados com a saúde da mulher e prevenção ao câncer de mama.
3: Saiba como identificar sinais de alerta e onde começar, onde encontrar assistência especializada pelo SUS. Cleide Lopes.
5: O INCA estima 78 mil novos casos de câncer de mama no ano até 2029.
2: Hoje na apresentação da Voz do Brasil, Luciano Seixas e Mariana Jungmann.
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2: As eleições no Brasil transcorreram com tranquilidade, segundo o balanço das forças de segurança que atuaram em todo o país.
3: As principais ocorrências registradas se referem à propaganda eleitoral irregular e tentativa de compra de votos.
2: E os eleitores não tiveram dificuldades para chegar aos locais de votação.
4: Mais de 321 mil profissionais foram mobilizados em todo o país para garantir a segurança das eleições de 2026. O ministro da Justiça e Segurança Pública, Wellington César Lima, destacou o trabalho conjunto do efetivo, que reúne agentes de forças estaduais, Polícia Federal, Tropa de Contingência, Polícia Rodoviária Federal e Força Nacional.
6: Demonstra muita integração, muita coordenação das forças de segurança e os números, de fato, são muito pequenos, muito irrisórios no que diz respeito às ocorrências de maior relevo.
4: De acordo com a Polícia Federal, foram apreendidos 2 milhões e 850 mil reais em bens e valores durante a atuação no primeiro turno das eleições. Até o fim do domingo de votação, foram instaurados 49 inquéritos policiais e 204 pessoas foram conduzidas para as delegacias. O delegado Henrique Oliveira Santos, chefe da Divisão de Repressão a Crimes Eleitorais, falou sobre as principais infrações cometidas.
7: O crime que, por exemplo, mais aconteceu, né, o crime de propaganda irregular no dia das eleições, que já era algo esperado. O segundo crime que mais ocorreu no Brasil inteiro foi o crime de compra de votos.
4: A Polícia Rodoviária Federal também divulgou o balanço. O chefe da comunicação social da PRF, Alexandre Castilho, destaca que além do patrulhamento de rodovias, os agentes atuaram na prevenção e no combate a crimes associados ao processo eleitoral.
8: A PRF registrou quase 1 milhão de reais em dinheiro vivo e cheques bancários. Ainda houve 2 interceptações de ônibus que transportavam eleitores irregularmente.
4: A PRF também restringiu no domingo de eleição o tráfego de veículos de grande comprimento e de cargas superdimensionadas. Segundo a corporação, a medida contribuiu para evitar congestionamentos. Reportagem Gabriela Noronha.
3: E termina hoje o prazo para retirar o saldo em sites ou aplicativos de bets.
2: Com a proibição dos jogos, as plataformas de apostas deixam de operar em todo o país a partir de amanhã.
3: Caso o apostador não retire o saldo a tempo, o valor será devolvido pelos bancos a partir do próximo final de semana.
4: São mais de 1 bilhão e 300 milhões de reais que ainda aguardam resgate nos sites e aplicativos de bets. O prazo termina às 23 horas e 59 minutos desta segunda-feira. A partir desta terça-feira, os sites e aplicativos deixam de operar, conforme o cronograma de implementação da medida provisória que proibiu as bets no Brasil. A orientação para os usuários é acessar as plataformas em que tem cadastro e solicitar a retirada, ainda que o valor seja pequeno. É a situação da maioria das contas. 96% delas tem saldo abaixo de R$ 25,00. E quem possui contas em mais de uma empresa deve conferir em cada uma delas. Os valores que não forem retirados voluntariamente dentro do prazo serão devolvidos pelos bancos entre 9 e 14 de outubro. Caso haja algum impedimento para restituição, a partir de 14 de outubro, os recursos serão transferidos à Caixa Econômica Federal, que ficará responsável pela devolução aos apostadores. Graziela Mendonça para a Voz do Brasil.
2: E o Ministério da Fazenda definiu regras e prazos para encerramento das atividades das empresas de apostas que não possuem mais autorização para funcionar no país.
9: De acordo com portaria publicada pela pasta, as empresas têm até a próxima quarta-feira para enviar saldos finais das contas dos usuários. O levantamento deve considerar os valores que os usuários podem resgatar até hoje.
2: E as plataformas têm até o dia 15 de dezembro para regularizar todas as pendências financeiras referentes ao período em que estiveram em funcionamento.
9: A portaria também exige que as empresas mantenham os dados cadastrais atualizados e tenham um representante legal no Brasil para cuidar de possíveis pendências.
2: Estamos no Outubro Rosa, mês de conscientização sobre o câncer de mama.
9: O movimento reforça informações sobre fatores de risco, métodos de prevenção e apoio às mulheres diagnosticadas.
2: Este ano, o Instituto Nacional do Câncer reforça a importância dos exames para a detecção precoce da doença.
5: Antônia Josimária de Oliveira Lima, moradora do Rio de Janeiro, descobriu um câncer de mama no finalzinho de 2015 e em 2016 operou o tumor, fez quimioterapia e ainda hoje segue em acompanhamento no Instituto Nacional do Câncer, o INCA. Para ela, a doença não representou o fim, mas um recomeço.
10: Hoje eu estou bem, graças a Deus, comecei a ter uma vida diferente. Você aprende a se valorizar, você aprende a se amar.
5: De acordo com o Instituto Nacional de Câncer, o INCA, o câncer de mama é o mais comum entre as mulheres do Brasil e no mundo. A doença se manifesta de várias formas, como, por exemplo, o aparecimento de nódulos, alterações na pele da mama, que fica com aparência de casca de laranja, e secreções no mamilo. O INCA estima 78 mil novos casos de câncer de mama no ano até 2029 e que a detecção precoce da doença é um fator determinante para a cura, como falou a chefe da divisão de detecção precoce do INCA, Renata Maciel.
11: Então, ficar sempre atenta, tocar as suas mamas, sentiu algo diferente, procure o mais rápido possível, porque o diagnóstico precoce ele também permite empregos de terapias menos invasivas, né, menos agressivas, e assim a gente consegue também tem maior chance de cura.
5: O Sistema Único de Saúde oferece gratuitamente todo o tratamento para o câncer. Reportagem Cleide Lopes.
9: E hemocentros de todo o país contarão com recursos federais para a qualificação de serviços.
2: Uma portaria assinada pelo Ministério da Saúde estabelece incentivo federal mensal para aprimorar serviços de hemoterapia.
9: A medida também faz parte das ações para fortalecer a produção nacional de medicamentos derivados do sangue, como a imunoglobulina.
2: O Brasil firmou acordo para ampliar o fornecimento e a transferência de tecnologia do medicamento.
12: A portaria estabelece incentivo federal mensal aos hemocentros de todas as unidades da federação. A medida também prevê melhorias na estrutura dos hemocentros, nos equipamentos e nas condições de processamento e conservação do plasma, componente do sangue utilizado na produção de medicamentos. Além da portaria, também foi anunciado um acordo para ampliar a produção de imunoglobulina e alcançar a fabricação 100% nacional do medicamento utilizado no tratamento de imunodeficiências, infecções bacterianas e alguns tipos de câncer do sangue. Para isso, a empresa brasileira de hemoderivados e biotecnologia, Hemobras, firmou um acordo de cooperação com a empresa chinesa Tiantan Bio. A parceria prevê a cooperação para o registro no país de uma imunoglobulina humana de uso intravenoso. O ministro da Saúde, Alexandre Padilha, comentou a importância desse tipo de acordo de cooperação.
13: quando a gente tem uma rede mais consolidada, com mais capacidade de incorporação tecnológica, e quando a gente consegue ter parcerias internacionais e nacionais tão potentes.
12: A Tiantan Bio também vai apoiar a Hemobras na modernização de sistemas e processos, com ações nas áreas de transformação digital, automação e gestão inteligente. Reportagem, Márcia Fernandes.
9: Outubro é também o mês do idoso, um período para dar visibilidade às pautas relacionadas aos direitos das pessoas com mais de 60 anos.
2: No Brasil, essa população cresceu 11,3% em 2012 para 16,6% em 2025, mostrando uma tendência de envelhecimento populacional.
9: Os dados são da síntese de indicadores sociais, realizada pelo Instituto Brasileiro de Geografia e Estatística, o IBGE.
2: E nós conversamos com a pesquisadora Denise Freire, responsável pelo estudo, para saber mais sobre o retrato que ele mostrou da população com mais de 60 anos no Brasil. Acompanhe.
9: Olá, doutora Denise Freire, prazer ter a senhora conosco aqui, bem-vinda à Voz do Brasil. A senhora que conduziu aí a síntese dos indicadores sociais do IBGE, que apurou alguns dados sobre o envelhecimento da população, e aí a gente quer falar um pouco sobre isso hoje. O principal dado aqui que eu gostaria de começar trazendo é o que trata da população com mais de 60 anos, que cresceu cerca de 53% entre 2012 e 2025, né? A pesquisa apurou o que provocou esse aumento da população idosa, doutora?
14: Olá, é um prazer participar com vocês dessa entrevista. O estudo da síntese mostrou, né, esse aumento da população idosa no período 2012 a 2024, né? Esse é um aumento que possui vários fatores, né, vários aspectos. Então, a gente pode considerar tanto, né, o aumento da expectativa de vida, melhoria de saneamento, né, melhoria também das condições de acesso a medicamentos e à saúde, né? E, por outro lado, também a gente tem uma questão da queda da natalidade, né? Então, reduz a participação de crianças e jovens também na nossa população. Então, cada vez mais tem chamado a atenção esse aumento, né, de pessoas idosas na proporção da população brasileira.
2: Esse crescimento da população mais velha já vinha ocorrendo nas décadas anteriores, né? Foi observado algum tipo de aceleração?
14: Sim, tem havido uma aceleração, né, nesse processo de envelhecimento, nessa participação da população idosa dentro, né, do total da população brasileira, né, de acordo com esses aspectos que a gente citou já.
9: Agora, a pesquisa trouxe também dados sobre a idade das pessoas

0: Existe essa diferença importante, né, por gênero, principalmente em primeiro lugar por causa das condições previdenciárias, né? Aos homens realmente é exigido ficar mais tempo, né, trabalhando e contribuindo para conseguir se aposentar. A mulher, como tem normalmente uma dupla jornada, né, ela tem também o trabalho de cuidar de parentes, de cuidar da casa, dos filhos, normalmente tem uma condição previdenciária em que ela exige menos tempo de contribuição do que os homens. Então, aos 60 anos, normalmente é difícil para os homens, né, para a maioria dos homens já ter conseguido se aposentar, então a maioria deles ainda permanece, né, pelo menos metade permanece no mercado de trabalho entre 60 e 69 anos, né. A partir de 70 anos, que a gente conseguiu fazer esse recorte, aí sim que há uma queda expressiva na proporção de homens que ainda trabalham. Mais significativa ainda entre as mulheres. Mas isso se deve também às condições de, assim, a gente tem um mercado de trabalho que tem uma informalidade, né, importante. Então, para as pessoas conseguirem atingir o mínimo exigido pela Previdência Social para conseguir se aposentar, também demora, né? Nem todo mundo também tem uma continuidade de contribuição ao longo da sua vida laboral. Então, isso faz com que as pessoas, mesmo, né, com mais idade, né, mesmo às vezes já atingindo a idade mínima de aposentadoria, ainda não consigam se aposentar por falta de contribuição ainda à Previdência.
1: Outro dado sobre o mercado de trabalho é que a presença, o percentual de idosos empregados vem aumentando, embora tenha sofrido uma baixa aí durante o período de pandemia. E eles também ganham mais do que a média da população, né? A senhora pode comentar um pouco esses dados?
0: Sim, exatamente. O dado de 2024 apontava que cerca de um quarto das pessoas com 20, 60 anos ou mais ainda estava inserida no mercado de trabalho, né? E foi o percentual mais elevado da série, né? Então, a gente observa que a cada ano esse percentual de idosos que participam no mercado de trabalho vem aumentando, né? Na pandemia foi o menor valor, né, em 2020, porque os idosos justamente precisavam, né, se precaver, né, de contaminação, né, de doença para pegar a Covid, e realmente a sua participação diminuiu em 2020. Mas desde então, a cada ano, a sua participação vem aumentando e está em uma trajetória de alta, né? Então, mas assim, são vários fatores. Então, assim, além da questão previdenciária, também, né, da questão da informalidade, a gente também pode apontar a questão de arranjos, né, familiares, porque muitos, quando você tem, por outro lado, uma situação dos jovens, né, com dificuldade de inserção no mercado de trabalho, ou de uma inserção muito precária, os idosos acabam permanecendo como principal provedor, né, quando ele participa de uma família, né, com múltiplos membros e que também tem os jovens participando da família. Então, a pessoa mais idosa, que normalmente ganha mais, né, tem mais experiência, então ela vai tender sempre a ganhar uma remuneração mais elevada, né, do que das outras pessoas das outras faixas etárias, né, e ela acaba também servindo como uma pessoa provedora. Né? E no ambiente atual, que, como eu já falei, dessa dificuldade dos jovens, então cada vez mais a gente vai, eu acredito que a gente vai assistir o aumento das pessoas idosas inseridas no mercado de trabalho, tanto homens quanto mulheres.
2: Muito bem, nós conversamos com Denise Freire, pesquisadora responsável pela síntese dos indicadores sociais do IBGE. Muito obrigada, doutora, pela sua entrevista à Voz do Brasil.
0: Muito obrigada.
1: Como a gente ouviu na entrevista, o Brasil tem cerca de 17% da população brasileira acima dos 60 anos e atravessa uma tendência de envelhecimento populacional.
2: Com esse crescimento, além dos cuidados com a saúde e o bem-estar, é preciso estar alerta para golpes ou crimes virtuais.
1: Apenas no ano passado, o Disque 100 registrou 1.000 denúncias de violações virtuais contra pessoas idosas.
2: Além do Estatuto do Idoso, que tipifica crimes contra pessoas com 60 anos ou mais, existem canais de informações e denúncias para proteger esse público.
3: Aos 69 anos, o aposentado Pedro Mesquita não imaginava

0: que pudesse cair no golpe do empréstimo consignado ao atender uma ligação de uma suposta funcionária do banco.
1: Ela propôs que quitava meu débito no banco com juros bem menor e eu ia pagar parcela bem menor. Foi onde que ela me ganhou. Um empréstimo lá no meu nome com um valor de 24 mil. Não caia nesse golpe como eu caí, porque foi muito fácil. Eu achava que eu não caía em golpe.
0: Crimes virtuais cometidos contra idosos são punidos com maior rigor de acordo com o Código Penal. E o Estatuto do Idoso, criado em 2003, garante que, nesses casos, o idoso tenha atendimento preferencial e que o processo corra de forma mais rápida na Justiça. No ano passado, o Disque 100 registrou 1.000 denúncias de violações de direitos de idosos em ambiente virtual. São crimes como golpes, ameaças e exposição. Para levar mais informações às pessoas idosas, o Ministério dos Direitos Humanos e da Cidadania criou uma cartilha, como explica o secretário nacional dos Direitos da Pessoa Idosa, Alexandre da Silva.
2: Nós precisamos sempre garantir autonomia e independência. Temos uma cartilha também no campo da educação para que as pessoas idosas não caiam nos golpes mais conhecidos. E a gente aproveitou esse material falando também de situações que não são golpes, mas podem ser, na mão de pessoas mal intencionadas, oportunidades, né, enviesadas ali, disfarçadas e para gerar um golpe.
0: Os números do painel de dados da Ouvidoria Nacional de Direitos Humanos mostram que as capitais do Rio de Janeiro e São Paulo concentram a maioria das denúncias de violações de direitos das pessoas idosas. As denúncias podem ser feitas pelo Disque 100, que funciona 24 horas todos os dias da semana. Com locução de Nazi Brum, reportagem Graziele Bezerra.
3: Recuperar uma área degradada vai muito além de plantar árvores. É preciso saber se a vegetação conseguiu se restabelecer e se o ecossistema tem condições de se manter sozinho.
4: Para avaliar esse resultado em todo o país, foi criado um sistema com critérios científicos que mostram se a vegetação nativa está sendo recuperada.
3: Os critérios levam em conta as características de cada bioma brasileiro.
5: Recuperar uma área degradada não significa apenas plantar árvores. O verdadeiro desafio é saber se aquela vegetação voltou a funcionar como um ecossistema capaz de sobreviver sozinho. Em um país com 6 biomas e uma das maiores biodiversidades do planeta, essa avaliação sempre foi um dos grandes obstáculos na restauração ambiental. Agora, órgãos federais criaram um sistema único para medir a qualidade da recuperação da vegetação nativa em todo o Brasil. O pesquisador da Embrapa, Daniel Vieira, destacou que a ideia era conseguir obter indicadores precoces, mas que trouxessem segurança quanto à recuperação da área degradada.
6: Se a gente esperar o tempo ecológico para uma floresta voltar a ser floresta, é um tempo muito grande. Então a gente tem pensado em como utilizar indicadores precoces e que sugerem ou tentam garantir que no futuro essa vegetação vai estar num processo maduro.
5: A principal mudança está na forma de fiscalizar. A avaliação passa a verificar se depois de pelo menos 4 anos a vegetação apresenta condições de se manter sem depender de intervenção humana. Para isso, os técnicos vão observar 4 indicadores principais: a cobertura vegetal do solo, a quantidade de plantas nativas que surgiram naturalmente, a diversidade de espécies e a presença reduzida de plantas invasoras. Juntos, esses fatores indicam se a área degradada está seguindo um caminho de recuperação sustentável. Daniel Vieira, da Embrapa, destacou que os indicadores atendem a todos os biomas brasileiros.
6: A gente encontrou indicadores de sucesso que garantem a autossustentabilidade dessas vegetações para os diferentes biomas e formações, para ter um chão comum nesse processo de regularização ambiental e de recuperação da vegetação nativa.
5: Além de dar mais segurança jurídica para projetos de restauração ambiental e reduzir a necessidade de vistorias presenciais, o modelo ajuda o Brasil a acompanhar uma das metas assumidas internacionalmente: recuperar 12 milhões de hectares de vegetação nativa até 2030. Compromisso ligado ao Acordo de Paris e à década da ONU para a restauração de ecossistemas. Reportagem Luana Karen.
4: A Agência Nacional de Proteção de Dados, a ANPD, acaba de lançar uma página na internet exclusiva para receber denúncias contra redes sociais e plataformas digitais que descumprirem as novas regras do Marco Civil da internet.
3: Através da página da ANPD, qualquer pessoa ou empresa pode usar o canal para denunciar plataformas que não ofereçam meios adequados para reportar conteúdos criminosos, anúncios irregulares ou vazamentos de conteúdos íntimos.
4: Para mais informações, acesse gov.br/ANPD.
3: São gestoras e gestores de políticas públicas de todo o país.
4: O Ministério das Mulheres prorrogou o prazo para o envio das respostas ao Censo de Políticas para as Mulheres. O preenchimento agora pode ser feito até o dia 19.
3: O levantamento busca mapear a estrutura, o funcionamento e a capacidade de atendimento dessas unidades em todo o Brasil.
4: O mapeamento também vai ajudar a conhecer o perfil de quem está na gestão, entender o trabalho feito nos estados e municípios e identificar os serviços e equipamentos oferecidos às mulheres.
3: Mais informações em gov.br/mulheres.
4: E essas foram as notícias do governo federal.
3: Uma realização da Secretaria de Comunicação Social da Presidência da República.
4: Com produção da Empresa Brasil de Comunicação.
3: Fique agora com as notícias do Poder Judiciário e do Congresso Nacional. Boa noite.
4: Boa noite para você, até amanhã.
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9: STF é o guardião da Constituição Federal que completa 38 anos hoje.
10: Presidente do TSE conclui primeiro turno das eleições 2026 e projeta mesma tranquilidade para a segunda fase do pleito.
9: STJ forma a maioria para admitir o primeiro processo da história de acordo com o filtro da relevância.
10: Boa noite, eu sou Marcela Luiza.
9: E eu sou Walter Lima.
10: A Constituição Federal completa 38 anos nesta segunda-feira. Promulgada em 5 de outubro de 1988, ela encerrou o período do regime militar e colocou a dignidade da pessoa humana no centro do ordenamento jurídico.
9: O Supremo Tribunal Federal é o guardião da Carta Magna e promove ao longo de toda esta semana eventos para celebrar a data.
10: O primeiro encontro comemorativo ocorreu hoje, na Biblioteca do STF.
9: Na ocasião, o presidente do Supremo, o ministro Edson Fachin, destacou a importância da democracia prevista no texto constitucional de 88.
11: 38 anos formam o mais longo período de vigência democrática ininterrupta de nossa história republicana. E isso não é obra do acaso nem de uma só geração. É fruto de escolhas diárias da eleitora que compareceu às urnas ontem, do servidor que cumpre a lei, da juíza que fundamenta suas decisões, da cidadania que reclama, da imprensa que informa, das instituições que se respeitam e cooperam pelo bem do Brasil.
10: A Justiça Eleitoral já se prepara para o segundo turno das eleições gerais de 2026.
9: A afirmação foi feita pelo presidente do TSE, ministro Cássio Nunes Marques, no balanço do primeiro turno das eleições. Na ocasião, ele também destacou a normalidade da votação, a segurança dos sistemas eleitorais e o trabalho realizado em todo o país para garantir o exercício do voto. Guilherme Firmino.
12: Após a apuração, Cássio Nunes Marques agradeceu aos eleitores e aos profissionais envolvidos na eleição e afirmou que a expectativa é de repetir no segundo turno a tranquilidade registrada nesse domingo.
13: Ressalto, todavia, que a eleição não termina quando a votação é encerrada. Ela se completa quando a vontade soberana do eleitorado é conhecida e respeitada.
10: A segunda sessão do STJ formou maioria para admitir o primeiro processo da história da corte para julgamento pelo filtro da relevância.
9: Nesse novo sistema, a questão federal discutida precisa ter relevância econômica, política, social ou jurídica, para além dos interesses das partes,
14: Fátima Uchoa.
15: A análise da relevância foi proposta pelo ministro Sérgio Coquina, presidente da Comissão Gestora de Precedentes do STJ. A discussão é para definir se o condomínio pode cobrar do condômino inadimplente honorários do advogado contratado para ajuizar a ação de cobrança e se há diferença entre essa hipótese e a referente à atuação do advogado fora da justiça. Os votos para definir se a questão apresenta ou não relevância para posterior julgamento de mérito estão sendo tomados em sessão virtual até 7 de outubro e os ministros podem mudar o voto até o final.
10: Começou hoje um mutirão da Justiça do Trabalho para analisar processos que envolvem pessoas com 60 anos ou mais.
14: É a ação em pauta a melhor idade, que vai até sexta-feira em todo o país. Rafael Silva.
16: A mobilização em pauta a melhor idade busca ampliar o acesso à conciliação em casos que envolvam pessoas com 60 anos ou mais. Mas essa é uma ação que deve ser tomada por advogados o tempo todo. Eles devem sempre deixar claro à justiça que aquele processo envolve pessoa idosa e assim chamar a atenção do judiciário para a prioridade no caso.
10: Justiça Federal mantém veto a obras de terminal de gás em Barcarena, no Pará.
14: A decisão atende a pedido do MPF, Vanessa Pereira.
17: A Justiça Federal manteve suspensa a construção de um terminal de gás em Barcarena, no Pará, e proibiu a concessão de novas licenças. A decisão rejeitou o pedido da empresa Termogás e determinou que o empreendimento só avance após a conclusão de estudos técnicos e a consulta prévia às comunidades quilombolas e tradicionais da região. A justiça também deu 5 dias para o governo do Pará e o INCRA prestarem informações atualizadas sobre o caso.
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10: Uma boa noite.
14: E até amanhã.
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18: Eu sou Paula Groba.
19: Eu sou Humberto Pinheiro.
18: E estes são os destaques de hoje do Jornal do Senado, que começa agora.
19: 13 partidos terão representantes no Senado a partir de 2027.
18: Senadores começam a analisar fim da escala 6x1 nesta terça-feira.
19: Mais de 33 milhões de brasileiros não votaram no primeiro turno, mas ainda podem votar no segundo.
18: Boa noite.
19: Boa noite.
18: O resultado das urnas vai redesenhar o mapa político do Senado a partir de 2027. Serão 13 partidos com pelo menos um representante na casa, em uma composição que reforça a força do PL. A legenda terá a maior bancada, com 28 senadores.
19: Mas o que esses números significam na prática para as votações e para as disputas de poder no Senado? O repórter Rodrigo Rezende explica.
20: A maior bancada é a do PL, com 28 integrantes, seguida pela Federação União Progressista com 12, PT com 9 e MDB com 8. Uma das senadoras eleitas pelo PL foi Carol Ditone, de Santa Catarina.
21: Então, o nosso compromisso é com a moralidade das instituições, dos órgãos públicos. Com certeza, nós vamos trazer mais investimentos, mais respeito com Santa Catarina. Acho que o nosso compromisso é esse.
20: O Partido Novo conseguiu eleger 3 representantes e a Rede Sustentabilidade terá novamente uma senadora, com Luiziane, do Ceará. Também terão senadores os seguintes partidos: Republicanos e PSD com 5 cadeiras, PSB com 4, PSDB e Podemos com 2 representantes cada e PDT com 1 vaga. Dos 32 senadores que tentavam a reeleição, 14 foram reeleitos. Com os dados atuais, a bancada feminina terá 18 representantes em 2027, a maior em um início de legislatura. Uma dessas mulheres é Marília Campos, eleita pelo PT em Minas Gerais.
22: Eu sou a pessoa que dialogo com todos os segmentos, especialmente aqueles segmentos que são civilizados. E é com essa postura que eu seguirei no Senado.
20: A composição partidária final do Senado será definida com o segundo turno da eleição de governadores em 3 estados, Acre, Amazonas e Tocantins. Nessas unidades da federação, senadores em exercício estão no segundo turno e uma possível vitória dará a vaga para o Senado aos seus suplentes.
18: E o Senado, que toma posse no ano que vem, terá uma combinação de nomes conhecidos e estreantes. antes. 14 senadores foram reeleitos para mais 8 anos de mandato, enquanto 2 ex-senadores estarão de volta à casa.
19: E 38 eleitos vão ocupar o Senado pela primeira vez. É uma renovação que muda o perfil da casa, mas que ainda mantém nomes já conhecidos pelos brasileiros. A reportagem é de César Mendes.
20: Os eleitores de 2 estados decidiram manter os senadores que já estavam no cargo nas 2 vagas em disputa. No Amazonas, foram reeleitos Eduardo Braga, do MDB, e Plínio Valério, do PSDB. Em Sergipe, Rogério Carvalho, do PT, e Alessandro Vieira, do MDB. Outros 10 senadores que já estavam no cargo também foram reeleitos. Márcio Bittar, do PL, no Acre, Lucas Barreto, do PSD, no Amapá, Jacques Wagner, do PT, na Bahia, Cid Gomes, do PSB, no Ceará, Veneziano Vital do Rego, do MDB, na Paraíba, Humberto Costa, do PT, em Pernambuco, Marcelo Castro, do MDB, no Piauí, Eduardo Gomes e Carlos Portinho, ambos do PL, no Tocantins e no Rio de Janeiro, respectivamente. E Stevenson Valentim, do Podemos, no Rio Grande do Norte. Para o senador Alessandro Vieira, o novo Senado terá que ser diferente do atual, para atender às expectativas dos eleitores.
0: Você vai ter que provar para o povo que mereceu essa votação, essa confiança. O Brasil todo espera por um processo de depuração.
20: 2 ex-senadores voltam ao Senado no ano que vem. Renato Casagrande, do PSB do Espírito Santo, e José Medeiros, do PL de Mato Grosso.
18: E na volta dos trabalhos, após o primeiro turno das eleições, senadores vão iniciar a análise da proposta de emenda à Constituição, que acaba com a escala 6x1. O texto define que trabalhadores terão direito a 2 folgas a cada 5 dias trabalhados.
19: A proposta precisa passar por 5 sessões de debates no plenário antes de ser votada em primeiro turno. Repórter Pedro Pincer.
1: Nesta terça-feira, o Senado deve fazer a primeira sessão plenária para debater o fim da escala 6x1, 6 dias de trabalho e 1 de repouso. Depois de 5 debates em plenário, a proposta de emenda à Constituição poderá ser votada em primeiro turno. Se aprovada, segue para o segundo turno com outras 3 sessões de discussão. A senadora Tereza Leitão, do PT de Pernambuco, destacou que a nova jornada permitirá uma nova dinâmica nas famílias brasileiras.
2: Que a mãe e o pai não cheguem exausto para sentar, mas que cheguem feliz para ainda conversar, brincar, ler com seus filhos e suas filhas.
1: Já o senador Rogério Marinho, do PL do Rio Grande do Norte, lamentou que a PEC obrigue uma forma de contrato entre patrões e empregados.
23: Que quando foi feita a modificação da legislação trabalhista de 2017, o único tema que foi consensualizado entre trabalhadores, empregadores e governo foi a necessidade de que preponderasse o negociado sobre o legislado.
1: O texto permite que as empresas tenham até 2 meses para adaptar a jornada para 42 horas semanais depois que a proposta virar lei. A partir daí, terão mais 1 ano para colocar a jornada em 40 horas.
18: E a Comissão de Constituição e Justiça pode aprovar o projeto que autoriza a divulgação de imagens e áudios de crimes em flagrante dentro de estabelecimentos comerciais.
19: A ideia é que o compartilhamento dessas informações ajude na identificação e denúncia de criminosos. As informações com o repórter Bruno Lourenço.
24: O relator, senador Esperidião Amin, do Progressistas de Santa Catarina, afirmou que o objetivo é combater a impunidade por meio da identificação e denúncia dos infratores.
25: É realmente o reino da maldade você ter uma preocupação maior com o delinquente do que com quem sofre a delinquência.
24: Para evitar abusos, o texto exige que o estabelecimento registre um boletim de ocorrência e proíba a exposição de terceiros que não estejam envolvidos no crime e também prevê a responsabilização do lojista caso haja divulgação indevida de imagens sabidamente falsas. Depois da CCJ, o projeto de lei, que já passou pela Comissão de Segurança Pública, vai ao plenário do Senado.
18: Mais de 33 milhões de brasileiros deixaram de votar no último domingo. E entre os que foram às urnas, quase 6 milhões optaram pelo voto nulo ou em branco.
19: Os números mostram o tamanho da parcela do eleitorado que não escolheu nenhum dos candidatos nas urnas. Repórter Marcela Cunha.
26: O número representa mais de 21% do eleitorado e é o maior desde 1998. Por isso, o TSE informou que vai atuar para aumentar o comparecimento no segundo turno, marcado para o dia 25 de outubro. De acordo com o presidente do TSE, o ministro Cássio Nunes Marques, é preciso intensificar as ações, em especial entre os grupos para os quais o voto não é obrigatório, como quem tem 70 anos ou mais.
3: Não é o ideal a abstenção de 20%. A ideia é intensificar e aperfeiçoar todos os mecanismos disponíveis para a justiça eleitoral para que a gente consiga diminuir esse percentual num segundo turno.
26: Segundo o presidente do TSE, a abstenção chega a cerca de 50% entre os maiores de 70 anos e a 20% entre os jovens de 16 e 17 anos. Além das ausências, o primeiro turno registrou 2 milhões e 200 mil votos em branco e 3 milhões e 600 mil votos nulos.
18: E quem não foi às urnas no primeiro turno ainda pode votar no segundo. Basta que o título de eleitor esteja regularizado.
19: A Justiça Eleitoral considera cada turno uma eleição independente. Portanto, a ausência na primeira etapa não impede a participação na votação de 25 de outubro, desde que a situação eleitoral esteja regular. Quem explica é a repórter Luísa Mello.
4: Cada turno eleitoral é tratado como um pleito independente. Então, mesmo sem ter participado da primeira rodada de votos, os eleitores podem ir às urnas no segundo turno. Basta que o título esteja regularizado. A ausência no primeiro pleito precisa ser justificada pelo eleitor até 3 de dezembro. O presidente do Tribunal Superior Eleitoral, ministro Cássio Nunes Marques, ressaltou a importância da participação no primeiro turno.
3: Quero, antes de tudo, agradecer às eleitoras e os eleitores brasileiros que compareceram às urnas e exerceram, mais uma vez, o direito fundamental de escolher os seus representantes.
4: De acordo com dados do TSE, a abstenção bateu recorde este ano, com 33 milhões e 400 mil pessoas que não compareceram às urnas. No segundo turno, a votação é apenas para presidente da República e, dependendo do estado, para governador.
19: Com edição de Paula Groba e trabalhos técnicos de Eliseu Caires, o Jornal do Senado fica por aqui. Acompanhe agora as notícias da Câmara dos Deputados. Boa noite.
18: Boa noite e até amanhã.
5: Jornal Câmara dos Deputados. Câmara amplia a bancada feminina e passa a contar com 109 mulheres.
6: PL elege maior bancada e terá 121 deputados na próxima legislatura.
5: Nicolas Ferreira e Lucas Pavanato superam os 3 milhões de votos.
6: Boa noite. Os brasileiros foram às urnas neste domingo para participar do processo eleitoral.
5: A eleição presidencial de 2026 registrou mais de 119 milhões de votos válidos no primeiro turno, o maior número já registrado nesta etapa da disputa pelo Palácio do Planalto.
6: Os eleitores também votaram para escolher os próximos governadores, senadores, deputados federais e deputados estaduais.
5: Na Câmara dos Deputados, o PL elegeu a maior bancada para a próxima legislatura. A repórter Silvia Munhato explica como fica a correlação de forças na casa a partir do resultado das eleições deste domingo.
11: O PL elegeu a maior bancada da Câmara dos Deputados neste domingo e vai ter 121 deputados na próxima legislatura, que começa em 1º de fevereiro. Em 2022, o partido havia obtido 97 cadeiras. O segundo colocado para a Câmara foi a Federação PT-PCdoB-PV, com 88 deputados, 6 a mais que na última eleição. Além do PL da Federação PT-PCdoB-PV, ganharam deputados em relação ao total eleito em 2022, o PSD, Republicanos, Podemos, Novo e Missão. O Novo teve um aumento de 3 para 10 deputados. Entre os que perderam, destaque para a Federação União PP, que passou de 105 para 87. PSDB Cidadania perdeu 7 cadeiras, chegando a 11. E o PDT ficou com 6 deputados, uma perda de 10 cadeiras. PSB e PSOL Rede mantiveram uma bancada de 15 deputados. Os outros que registraram quedas foram MDB, PRD Solidariedade e Avante. Em entrevista ao programa Painel Eletrônico da Rádio Câmara, a consultora legislativa Manuela Nonô cita o crescimento de partidos como PL e Novo como exemplo de uma eleição ideológica e mais à direita.
9: Eu acho que essa foi a eleição dos partidos ideológicos. Seja de um lado, seja de outro, essas agremiações ganharam, foram premiadas pelos eleitores. Os partidos catch-all, aqueles que vale tudo, o famoso centrão, de uma forma geral ele perdeu, tanto na Câmara quanto no Senado. E isso não se deve somente ao eleitorado. Também se deve à reforma do sistema político brasileiro que tem acontecido, que tem colocado aí cláusulas de barreira, que proibiu as coligações nas eleições proporcionais. Isso tudo está depurando o sistema de devagar, mas continuamente.
11: Também em entrevista ao painel eletrônico, o professor de Ciência Política da Universidade de Brasília, André Borges, afirma que foi uma eleição plebiscitária, citando a definição de segundo turno para presidente, que será disputado entre o senador Flávio Bolsonaro e o presidente Lula.
10: Ele mostra, né, um certo padrão, né, no comportamento do eleitorado, no que diz respeito ao fato de que quando a gente tem uma eleição, né, em que o presidente em exercício no cargo concorre à reeleição, invariavelmente, né, esse pleito ele acaba se tornando uma espécie de plebiscito sobre o governo. Eu acho que o grande desafio da campanha do Lula, né, sempre foi o fato de que ele não conseguiu, né, ao longo da campanha, melhorar os índices de aprovação do governo, né?
11: Os dois especialistas explicam, porém, que o sistema ainda mantém vários partidos e com resultados diversos nos estados. Portanto, a Câmara manterá, por exemplo, deputados mais voltados para a busca de recursos para suas regiões. E a falta de uma decisão sobre executivo no primeiro turno deverá, segundo eles, adiar votações mais polêmicas. Dos 513 deputados federais eleitos, 183 vão exercer seu primeiro mandato na Câmara dos Deputados. Esse número representa uma taxa de renovação de 35,67%. Já o número de deputados reeleitos é de 301, 58,6% do total de deputados que foram eleitos titulares nas eleições de 2022, ou suplentes que foram efetivados como titulares ao longo da atual legislatura. Da Rádio Câmara de Brasília, Silvia Munhato.
12: Eleições.
6: Novas deputadas serão 21% do total de parlamentares na Câmara, percentual acima da atual legislatura, mas ainda abaixo do total de mulheres na população brasileira. A repórter Paula Bittar traz uma análise sobre o crescimento da bancada feminina para a próxima legislatura.
13: O número de mulheres eleitas para a Câmara aumentou, mas a representação feminina entre os deputados continua muito abaixo da proporção da população. A partir de 1º de fevereiro do ano que vem, as mulheres representarão 109 dos 513 parlamentares da Câmara, 19 a mais que o número atual. Ainda assim, enquanto são mais de 51% da população brasileira, serão pouco mais de 21% dos deputados federais. 59 delas, ou 54%, foram reeleitas. A federação composta por PT, PCdoB e PV elegeu a maior parcela de mulheres, somando 34 cadeiras, o equivalente a 31% da representação na casa. Os colégios eleitorais do Sudeste foram os principais responsáveis pela formação dessa nova bancada. São Paulo elegeu 16 deputadas, concentrando 14,7% de todas as cadeiras ocupadas por mulheres na casa. Logo atrás, Minas Gerais e Rio de Janeiro garantiram 11 e 10 parlamentares, respectivamente. Fora do eixo Sudeste, Bahia, Pernambuco e Santa Catarina destacam-se com 6 deputadas eleitas em cada estado. Por outro lado, Distrito Federal, Piauí e Roraima encerraram a apuração sem eleger mulheres para a nova legislatura. A deputada Érica Hilton, do PSOL de São Paulo, foi reeleita como a mulher mais votada da história da Câmara dos Deputados, com 1,5 milhão de votos conquistados. Hilton foi uma das duas primeiras mulheres trans eleitas para a Câmara ao lado de Duda Salabert, do PSOL de Minas Gerais, em 2022. Em Minas Gerais, Duda Salabert aparece como a terceira mais votada, com quase 230 mil votos e também deve assumir um novo mandato. Magda Morfato, do PL de Goiás, aos 77 anos, será a integrante com mais idade em exercício na casa. A cientista política Hanna Marussi considera positivo o aumento na bancada feminina e atribui essa elevação ao financiamento das campanhas.
15: Os partidos tinham até 8 de setembro para fazer o repasse para mulheres, pessoas negras e indígenas e, de um modo geral, esse prazo foi cumprido. Claro que tiveram partidos que individualmente não cumpriram, mas no montante geral do Fundo Especial de Financiamento de Campanha, esse dinheiro foi destinado. Então, tanto o montante quanto o momento em que ele entra faz toda a diferença para a eleição de mulheres.
7: Na análise da composição da bancada, a cientista política ressalta que ela se divide principalmente em esquerda e direita, com o centro esvaziado. Ana Marúcia aponta, por outro lado, que no Senado a votação foi expressiva para mulheres de direita.
15: A gente tem um crescimento expressivo também de mulheres eleitas, porém, essas mulheres, muitas delas, se colocaram e fizeram sua campanha deslocada de valores ligados aos direitos das mulheres, algumas até se posicionando contra o voto feminino. Então, a gente tem um crescimento de mulheres muito mais ligadas ao conservadorismo, muito mais ligadas ao espectro de direita no Senado. E isso é uma tendência do Senado como um todo, né? O crescimento do conservadorismo no Senado foi bastante expressivo. A direita agora, pela primeira vez, é maioria no Senado Federal.
7: Para o Senado, entre as 54 vagas em disputa, 12 foram para mulheres. É o maior número de senadoras eleitas em um mesmo pleito desde a redemocratização. Até então, o recorde havia sido registrado em 2002, quando 8 mulheres conquistaram cadeiras na casa. Em 2018, última eleição em que também foram renovados 2/3 do Senado, 7 mulheres foram eleitas. Com o resultado, a bancada feminina deve passar das atuais 15 para 18 integrantes a partir de 2027. Da Rádio Câmara, de Brasília, Paula Bittar.
8: Política. Campeões de votos ajudam a ampliar as bancadas de seus partidos na Câmara. Antônio Vital tem as informações.
14: O resultado final das eleições para deputado federal apontou a existência de candidatos muito bem votados que funcionaram como puxadores de votos para seus partidos e acabaram contribuindo para que outros parlamentares, que não teriam individualmente votos suficientes para se eleger, também conquistassem uma vaga. Puxadores de votos são aqueles candidatos que obtiveram votação acima do chamado quociente eleitoral, que é o cálculo usado para apontar quantas vagas cada partido tem por estado. Foi o caso, por exemplo, de 2 deputados do PL, Nicolas Ferreira, em Minas Gerais, e Lucas Pavanato, em São Paulo. Os dois receberam mais de 3 milhões de votos e ajudaram a ampliar a bancada do PL na Câmara. Em Minas Gerais, o PL elegeu 21 deputados, sendo que 9 deles não teriam sido eleitos sem os votos de Nicolas. Um deles, Sargento Melo Casal, acabou eleito com apenas 25 mil votos. Em São Paulo, os votos a Pavanato ajudaram a eleger 7 deputados que não teriam votos suficientes entre os 19 eleitos pelo PL. Isso porque, na eleição para deputado, os votos são computados para o partido ou federação do candidato. Quanto maior essa soma, mais cadeiras o partido tem. Também em São Paulo, a deputada Érica Hilton recebeu mais de 1,5 milhão de votos, o que ajudou o partido dela, o PSOL, a conquistar 6 vagas na Câmara, uma a mais do que teria direito se não fossem contabilizados os votos para o partido. O ponto em comum entre os campeões e as campeãs de votos é a campanha com forte presença nas redes sociais. Para o cientista político André Borges, da Universidade de Brasília, a campanha pelas redes sociais é uma nova maneira de fazer política que veio para ficar.
10: Candidatos mais localistas, né, ex-prefeitos, ex-vereadores, geralmente eles vão ter aquela votação ali mais concentrada, né, no seu município. E o que a gente observa nos últimos anos é que a campanha através da rede, ela me permite chegar a um custo relativamente baixo, né, a eleitores que estão espalhados ali, né, pelo território do estado, né? Então você passa a ter um tipo diferente de campanha, né? Eu acho que é um novo jeito de fazer política que veio para ficar e que está abrindo espaço também para a ascensão de novas lideranças.
14: Consultora legislativa da Câmara dos Deputados, Manuela Nonô, também relacionou a presença nas redes sociais ao resultado da votação.
16: Quando você se torna conhecido pelas redes sociais, se torna quase natural você ter uma votação, embora essas realmente tenham sido extraordinárias. Eu quero dizer aqui que o Nicolas sozinho teve 27,41% dos votos válidos de Minas. O PL fez 19 cadeiras. Sem o Pavanato, ficaria 12. Então, o Pavanato deu 7 cadeiras para o PL. Ele teve 47,26% de todos os votos do PL de São Paulo. Isso é muita coisa.
14: Outros candidatos também ajudaram a ampliar a bancada de deputados em seus estados graças à grande quantidade de votos. André Fernandes, do PL, foi eleito com quase 700 mil votos no Ceará, mais de 12% dos votos do estado. E Júlia Zanatta, também do PL, recebeu 560 mil votos, o equivalente a 13% de todos os votos de Santa Catarina. Também foi eleito com 13% dos votos no Distrito Federal o candidato Fábio Félix, do PSOL. Na Rádio Câmara, de Brasília, Antônio Vital.
0: Trabalhe.
6: A notícia de que postos de gasolina estavam obrigando as frentistas a trabalharem de biquíni motivou um debate sobre os limites das empresas na definição dos uniformes de seus funcionários.
2: A questão chegou à Câmara dos Deputados, onde uma proposta foi apresentada para impedir que as vestimentas nas empresas violem a dignidade do trabalhador. O repórter Luiz Cláudio Canuto tem os detalhes.
17: Está na Comissão de Constituição e Justiça da Câmara dos Deputados projeto que cria regras para uso de uniformes de trabalhadores. A intenção é evitar a violação da dignidade do empregado. Atualmente, a CLT define que cabe ao empregador definir o padrão de vestimenta dos empregados, sendo permitida a inclusão no uniforme de logomarcas da própria empresa ou de empresas parceiras e de outros itens de identificação relacionados à atividade desempenhada. A proposta proíbe diferenças que destoam da finalidade da profissão e veda a imposição de roupas que provoquem riscos físicos ou ambientais desnecessários. A autora do projeto, deputada Laura Carneiro, do PSD do Rio de Janeiro, explicou o que a motivou a apresentar a proposta.
20: Na verdade, esse projeto surge de uma modinha que apareceu de que as mulheres tinham que estar no posto de gasolina vestidas de biquíni, como se a pessoa vai pôr gasolina apenas para ver aquelas mulheres seminuas. E isso é um completo absurdo, um desrespeito às mulheres brasileiras, um desrespeito ao corpo, um desrespeito à identidade e, muito mais, um desrespeito à profissional. Você não está tratando de uma mulher que vai vender o seu corpo. Ela está vendendo um produto e ela não tem que utilizar o seu corpo para isso. É um completo absurdo. É entender que a mulher é um objeto. É tudo que a gente batalha, é o que alimenta essa política do machismo, né? O que alimenta essa visão torpe de que mulher é objeto. E é isso que a gente combate todos os dias. Então não faz nenhum sentido a gente não ter apresentado esse projeto e eu espero que ele seja aprovado.
17: O texto original proibia qualquer uniforme que expusesse o corpo de forma indevida ou que fosse incompatível com a natureza do trabalho e determinava que as normas internas das empresas sobre uniformes deveriam observar critérios de conforto e respeito à diversidade corporal. Na Comissão de Trabalho, a relatora, a deputada Rogéria Santos, do Republicanos da Bahia, optou por uma redação que retirasse o caráter moralizante da proposta e preservasse a autonomia das empresas na gestão da força de trabalho. A comissão acompanhou a sugestão da relatora. Pelo texto aprovado, o empregador não pode exigir dos empregados o uso de vestimentas incompatíveis com a finalidade da atividade. A proposta aguarda a avaliação da Comissão de Constituição e Justiça. Se aprovada, poderá seguir diretamente ao Senado. Para virar lei, precisa ser aprovada pelos deputados e senadores e depois ser sancionada pela Presidência da República. Da Rádio Câmara de Brasília, Luiz Cláudio Canuto.
0: Segurança Pública.
6: Comissão aprova a realização de campanha contra a divulgação de dados de autor de crimes em escolas. A repórter Maria Neves tem os detalhes.
21: A Comissão de Segurança Pública da Câmara dos Deputados aprovou o projeto que prevê a realização de campanhas de conscientização sobre a divulgação de dados pessoais de autores de homicídios em escolas. Pela proposta, as ações deverão incentivar a cobertura jornalística responsável e ética que priorize o interesse público. O texto original do deputado Dr. Jaziel, do PL do Ceará, proíbe a divulgação de informações como nome e foto do autor de crimes cometidos com o objetivo de provocar terror social ou generalizado. Dr. Jaziel propõe, inclusive, punições para quem incorrer na conduta, mesmo para os meios de comunicação. O relator na Comissão de Segurança Pública, deputado delegado Paulo Bilinski, do PL de São Paulo, no entanto, recomendou a aprovação da versão apresentada pelo relator na Comissão de Comunicação, deputado Kleber Verde, do MDB do Maranhão. Kleber Verde considera que proibir veículos de imprensa de divulgar nomes de pessoas envolvidas em crimes de terrorismo consiste em censura prévia, o que é proibido pela Constituição.
1: Apesar de reconhecermos os nobres desígnios esculpidos da concepção desses projetos de lei, suas concepções materiais violam o comando constitucional que veda a censura prévia, tornando-se incompatíveis com a sistemática do nosso ordenamento constitucional.
21: O projeto, que prevê a realização de campanhas de conscientização sobre a divulgação de dados pessoais de autores de homicídios em escolas, ainda será analisado pela Comissão de Constituição e Justiça. A proposta também terá de ser votada pelo plenário e, se aprovada, terá de seguir para o Senado. Da Rádio Câmara de Brasília, Maria Neves.
2: Termina agora o Jornal Câmara dos Deputados, produzido pela Rádio Câmara, com trabalhos técnicos de Everson Orani e apresentação de Luciana Vieira e José Carlos Andrade. Uma ótima noite para você.
6: O Jornal Câmara dos Deputados volta amanhã. Fique agora com as notícias do Tribunal de Contas da União.
12: Minuto do TCU.
3: O Tribunal de Contas da União avaliou a atuação do governo federal diante dos apagões de energia em São Paulo. A fiscalização analisou a atuação do Ministério de Minas e Energia e da Agência Nacional de Energia Elétrica no acompanhamento dos serviços da empresa Enel. A concessionária atende mais de 8 milhões de consumidores em 24 municípios, incluindo a capital paulista. O TCU constatou que o tempo médio para restabelecer a energia passa de 10 horas e está acima das médias nacional e estadual. Desde que assumiu a concessão, em 2018, a Enel acumulou mais de R$ 320 milhões de reais em penalidades. O contrato termina em 2028. Por isso, o TCU determinou que o Ministério e a agência reguladora apresentem, em 60 dias, cronograma para garantir a continuidade do serviço. Saiba mais em tcu.gov.br.
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1: 22 horas e 11 minutos.
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0: 22:30.
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1: 22 horas e 48 minutos.
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1: 23 horas e 5 minutos.
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1: 23 horas e 24 minutos.
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1: 23 horas e 42 minutos.
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siga tranquilamente, entre a inquietude e a pressa, lembrando-se de que há sempre paz no silêncio. Tanto quanto possível, sem humilhar-se, viva em harmonia com todos os que o cercam. Fale a sua verdade mansa e claramente, e ouça dos outros, mesmo a dos insensatos e ignorantes. Eles também têm sua própria história. Evite as pessoas agressivas e transtornadas. Elas afligem o nosso espírito. Se você se comparar com os outros, você se tornará presunçoso e magoado, pois haverá sempre alguém inferior e alguém superior a você.

intensamente o que já pôde realizar. Mantenha-se interessado em seu trabalho, ainda que humilde. Ele é o que de real existe ao longo de todo o tempo. Seja cauteloso nos negócios, porque o mundo está cheio de astúcias. Mas não caia na descrença. A virtude existirá sempre. Muita gente luta por altos ideais. E em toda parte, a vida está cheia de heroísmo. Seja você mesmo. Principalmente, não simule afeição, nem seja descrente do amor. Porque mesmo diante de tanta aridez e desencanto, ele é tão perene quanto a relva. Aceite com carinho o conselho dos mais velhos, mas também seja compreensivo aos impulsos inovadores da juventude. Alimente a força do espírito, que o protegerá no infortúnio inesperado. Mas não se desespere com perigos imaginários. Muitos temores nascem do cansaço e da solidão. E a despeito de uma disciplina rigorosa, seja gentil para consigo mesmo. Você é filho do universo, irmão das estrelas e árvores. Você merece estar aqui. Mesmo se você não pode perceber,

esteja em paz com Deus, como quer que você o conceba. E quaisquer que sejam seus trabalhos e aspirações na fatigante jornada pela vida, mantenha-se em paz com sua própria alma. Acima da falsidade, dos desencantos e agruras, o mundo ainda é bonito. Seja prudente. Faça tudo.

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siga tranquilamente, entre a inquietude e a pressa, lembrando-se de que há sempre paz no silêncio. Tanto quanto possível, sem humilhar-se, viva em harmonia com todos os que o cercam. Fale a sua verdade mansa e claramente, e ouça dos outros, mesmo a dos insensatos e ignorantes. Eles também têm sua própria história. Evite as pessoas agressivas e transtornadas. Elas afligem o nosso espírito. Se você se comparar com os outros, você se tornará presunçoso e magoado, pois haverá sempre alguém inferior e alguém superior a você.

intensamente o que já pôde realizar. Mantenha-se interessado em seu trabalho, ainda que humilde. Ele é o que de real existe ao longo de todo o tempo. Seja cauteloso nos negócios, porque o mundo está cheio de astúcias. Mas não caia na descrença. A virtude existirá sempre. Muita gente luta por altos ideais. E em toda parte, a vida está cheia de heroísmo. Seja você mesmo. Principalmente, não simule afeição, nem seja descrente do amor. Porque mesmo diante de tanta aridez e desencanto, ele é tão perene quanto a relva. Aceite com carinho o conselho dos mais velhos, mas também seja compreensivo aos impulsos inovadores da juventude. Alimente a força do espírito, que o protegerá no infortúnio inesperado. Mas não se desespere com perigos imaginários. Muitos temores nascem do cansaço e da solidão. E a despeito de uma disciplina rigorosa, seja gentil para consigo mesmo. Você é filho do universo, irmão das estrelas e árvores. Você merece estar aqui. E mesmo se você não pode perceber,

esteja em paz com Deus, como quer que você o conceba. E quaisquer que sejam seus trabalhos e aspirações na fatigante jornada pela vida, mantenha-se em paz com sua própria alma. Acima da falsidade, dos desencantos e agruras, o mundo ainda é bonito. Seja prudente. Faça tudo para...

0: 5 horas e 1 minuto. 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

0: 5 horas e 10 minutos. 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

0: 5:21.
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0: 5:33. 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

0: 5:43. 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

0: 5h54.
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1: Olá, queridos ouvintes. Aqui quem fala é o Padre Reginaldo Manzotti. E avanço um pouco mais aqui no intervalo para fazer um apelo a você. Você sabe o bem que faz esse programa de rádio? 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Evangelizar é preciso. Bom dia, meus irmãos e irmãs. Terça-feira, dia em que somos chamados a rezar pelos doentes. A nossa oração é a Jesus. Mas nesta semana, por intercessão de Nossa Senhora Aparecida, padroeira do Brasil, coloque os doentes no manto de Nossa Senhora, certos de que ela intercederá a Deus por nós. Pai, Filho e Espírito Santo. Amém. Nossa Senhora da Conceição Aparecida, Mãe de Deus, Rainha dos Anjos, Advogada dos Pecadores, nesta manhã, a invocamos sendo padroeira do Brasil, de todos os brasileiros. Ó refúgio e consolação dos aflitos e atribulados, Nossa Senhora Aparecida, cheia de graça e de bondade, lançai sobre nós, brasileiros, devotos, um olhar favorável, para que sejamos socorridos por vós em todas as necessidades em que nos acharmos. E de modo particular, nesta manhã, faço o meu pedido. Nossa Senhora Aparecida, padroeira do Brasil, animados e com confiança a vós recorremos, tomando-vos para sempre como nossa mãe, nossa protetora, consolação e guia, esperança e luz na hora da morte. Nossa Senhora Aparecida, padroeira do Brasil, livre o Brasil de tudo o que possa ofender ao vosso Santíssimo Filho Jesus. Nossa Senhora, Mãe Aparecida, preservai-nos de todos os perigos da alma e do corpo. Dirigi-nos, ó Mãe, em todos os assuntos espirituais e temporais. Livrai-nos da tentação do demônio. Nossa Senhora Aparecida, padroeira, fazei que, trilhando o caminho da virtude, possamos um dia ver-vos e amar-vos na eterna glória com teu Filho. Nossa Senhora Aparecida, rogai por nós. Nossa Senhora Aparecida, intercedei por nós. Nossa Senhora Aparecida, fazei-nos dignos das promessas do teu Filho. Pai nosso, que estais no céu, santificado seja o vosso nome. Venha a nós o vosso reino. Seja feita a vossa vontade, assim na terra como no céu. O pão nosso de cada dia nos dai hoje. Perdoai-nos nas nossas ofensas, assim como nós perdoamos a quem nos tem ofendido. E não nos deixeis cair em tentação, mas livrai-nos do mal. Ó Deus, por intercessão de Nossa Senhora, a Virgem Mãe Aparecida, abençoai todos os brasileiros, os que vivem ao relento, os desempregados, os doentes. Abençoai o Brasil, as crianças, os jovens, os idosos, de modo especial as crianças no dia da criança. Nossa Senhora Aparecida, peça a teu Filho que abençoe a água, a roupa dos enfermos, as fotos de família. Em nome do Pai, do Filho e do Espírito Santo. Amém. Nossa Senhora Aparecida, cuidai do Brasil, em especial de nossas crianças. Amém.
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3: 6:06.
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7: Olá, ouvintes, muito bom dia, são 6:08, estamos iniciando mais uma edição do programa Olho Vivo, chegando no seu rádio, chegando nesta manhã de terça-feira, hoje dia 6 de outubro de 2026, cumprimentando os amigos e amigas que sintonizam e acompanham a Rádio Integração, o nosso muito obrigado pela presença de todos vocês. Aqui no estúdio, Norton Ávila, o Leonardo Fontana nos trabalhos de áudio. Norton, bom dia.
8: Bom dia, Rafael. Bom dia, Léo. Bom dia aos ouvintes da Rádio Integração, iniciando mais uma terça-feira, desejando um bom dia aqui na nossa região. Pelo menos aqui em Restinga Seca, uma garoa fininha na cidade, chuva um pouco mais forte no interior do município de Restinga Seca, mas logo mais a gente destaca a previsão do tempo para esta terça-feira. Um bom dia a você, ouvinte, aqui da Rádio Integração.
7: O bom dia do nosso diretor Wilson Carlos Cirolini e a equipe da Integração, que lhe deseja um ótimo amanhecer, um belo despertar nesta manhã de terça. E o abraço e o bom dia também dos nossos parceiros patrocinadores. 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
7: 6:10, 6:10, manhã de terça-feira. A todos um ótimo amanhecer. Temperatura, Norton?
8: Temperatura em Restinga Seca em 14 graus. Nosso WhatsApp à disposição, 3261-1270, 3261-1270, WhatsApp da sua Rádio Integração. Aproveite cada instante da vida, porque o tempo não volta e cada momento carrega uma oportunidade única de ser vivido. Não espere por um dia perfeito para sorrir, agradecer, abraçar, conversar ou realizar aquilo que faz o seu coração feliz. A vida acontece agora, no presente, nos pequenos detalhes que muitas vezes deixamos passar. Valorize as pessoas que caminham ao seu lado, celebre as conquistas, aprenda com os desafios e encontre motivos para agradecer, mesmo nos dias difíceis. Nem sempre teremos o controle sobre o que acontece, mas podemos escolher como viver cada momento e o significado que damos às experiências. Por isso, não adie a felicidade para amanhã. Aproveite o hoje, viva com intensidade, espalhe gentileza e faça de cada instante uma oportunidade para construir boas lembranças. Afinal, a vida é feita de momentos e são eles que juntos formam a nossa história. Com essa mensagem, vivendo o momento, vivendo o presente, desejamos um bom dia. Este é o programa Olho Vivo desta terça-feira, hoje 6 do mês de outubro, 6 horas 11 minutos, temperatura em 14 graus. Um bom dia.

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0: 6h14, 6h14, temperatura 14 graus. Bom dia, você ouvinte. Relate pra gente, mande sua mensagem no 3261-1270. Como é que está o clima, a temperatura, como é que está o tempo aí na sua localidade, na sua comunidade? 3261-1270, WhatsApp da sua Rádio Integração. Já trazendo então o tempo, como se comporta o tempo nesta terça-feira, hoje 6 do mês de outubro, conforme a Metsu Meteorologia. O sol aparece entre nuvens nesta terça-feira no Rio Grande do Sul, mas várias regiões ainda terão momentos de maior nebulosidade, inclusive chuva agora pela manhã. Começo do dia tem a chance então de garoa ou chuva em pontos do Nordeste, Gaúcho, também no centro, na Grande Porto Alegre, na Serra e também no Litoral Norte. No decorrer do dia, não se afasta a possibilidade de precipitação muito fraca e também isolada em algumas localidades da metade norte do estado. Em Porto Alegre, as mínimas são de 14 graus e as máximas aí podendo chegar aos 22 graus. O dia já começa com a temperatura amena aí para esta época do ano. Aqui em Restinga Seca, 14 graus no momento, mas a temperatura não deve subir muito no dia de hoje, podendo chegar também aqui na nossa região nos 23 graus. E a tarde será de temperaturas agradáveis, então, com vento do nordeste a moderado e também ocasionais rajadas de vento no leste gaúcho. Aqui na nossa região, sol com muitas nuvens durante o dia e períodos também de mais céu nublado. À noite também permanece essas nuvens mais carregadas aqui em nossa região. Amanhecemos aí por volta das 5h20 da manhã, alguns pontos aqui do interior de Restinga Seca, como em Vila Rosa, Várzea dos Cunhas, São Miguel Novo, aí com chuva neste amanhecer por volta das 5h20 da manhã. Uma chuva um pouco mais forte. Aqui na cidade, agora por volta das 15 para 6 da manhã, uma garoa aí que atinge também a nossa região central, aqui na região centro da cidade. Neste momento, chovendo aqui em Restinga Seca, uma chuva um pouco mais fraca, mas é a instabilidade marcando a presença neste amanhecer de terça-feira. 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
0: Programa Olho Vivo pela Rádio Integração, 6h17, temperatura 14 graus. Bom dia.
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8: Agora são 6 horas, 22 minutos, 6h22. Você ligado com a Integração 98,5 FM, temperatura em Restinga Seca, Norton.
0: 14 graus a temperatura.
8: Então quem for sair, quem vai sair agora pela manhã ainda, não esqueça, guarda-chuva, tem que levar guarda-chuva, Norton. Então, para ficar precavido, ficar prevenido aí em relação à chuva, previsão aí de instabilidade para o dia de hoje. 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
0: Exatamente, comprei lá, comprei não, aliás, ganhei do amigão Batista, ganhei numa rifa, né? 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E é aqueles tamanho família, né? Igual o coração de mãe, né? Sempre cabe mais um, acho que dá uns 10 dentro daquele guarda-chuva. 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
8: Agora 6h23, 6 horas 23 minutos. Um abraço, amigão, conosco aí sempre na audiência. E os amigos do comércio, no geral, aqui em Restinga Seca, as empresas, as lojas que estão conosco aí durante o dia, durante o período da manhã, muitos que estão conosco aí já no chimarrão, no café. Um abraço aí para a amiga Jucli Pomerenin, aqui em Restinga Seca. Um bom dia, Jucli. Obrigado pela audiência também, sempre na companhia aqui da Rádio Integração, e a todos os demais do comércio da cidade e também da região.
0: Isso aí, bom dia. Ó, o amigão Batista já deu um ok aí, tá na escuta, amigão Batista. Bom dia, amigão. Obrigado aí pela companhia e audiência também. Guarda-chuva, choveu e outros itens também na Casa Vitória. Amigão Batista aí já mandando um ok aí, que tá na audiência do programa Olho Vivo. Quem também está na audiência, nos acompanhando e acompanha todas as manhãs cedito, é o amigo Sidney Pacheco, né? Quando eu dei a previsão do tempo que estava chovendo em Restinga, ele já me mandou mensagem, né? Ó, não vou poder ir trabalhar hoje em Formigueiro. Mas daí disse que ligaram de lá para ele e já avisaram: ó, aqui não está chovendo, pode vir, que não tem como escapar, né? Então ele já pegou a viatura dele, o veículo dele, o transporte, e já seguiu aí rumando, passando aí a ponte das Tunas.
8: Mas não sei se não vai alcançar ele nas Tunas ali, a chuva, né?
0: Ele vai ter que ser rápido, então. É. Então, obrigado, Sidney, pela companhia também todas as manhãs.
8: Agora 6h24, 6h24, no seu rádio, Olho Vivo, aqui pela integração. 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O Carlão, as gurias lá, o Vanderlei também, um bom dia especial a todos vocês.
0: 6 horas 25 minutos, a gente provocou o Sidney, ele mandou foto na estrada, né, que não tá chovendo aí, pelo menos até o momento, a caminho de Formigueiro. Então nosso WhatsApp é à disposição, 3261-1270, o WhatsApp da sua Rádio Integração. Hoje, dia 6 de outubro, quem completa mais um ano de vida nesta data, parabenizando já a todos que completam o aniversário neste dia 6. Nos meus contatos, quem aniversaria no dia de hoje é o amigo Dionísio Rampelotto, lá em São João do Polesne. Ele que é o atual presidente do Lions Clube de São João do Polesne, trabalha aí junto à Pré-Mil, também no município polesinense, colega também nosso do Exército, aí acompanhando as ações aqui na nossa região. Então, bom dia, Dionísio Rampelotto, aniversariante do dia de hoje, também aos demais que aniversariam neste 6 do mês de outubro.
8: Felicidades a todos vocês, amigos aniversariantes, um abraço, um bom dia especial aqui da Rádio Integração. Logo, logo a gente atualiza mais aniversariantes no dia de hoje. Atualizaremos também mais participações aqui via WhatsApp, aos que mandam aqui seus recados. E agora tem o recado dela, tem a Lia Bier chegando conosco, aquelas dicas dos produtos JB Mix. Lia, bom dia!
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0: Tá aí a Lia Beer conosco, Lia Beer participando, sempre aqui às terças, dando recado, participando aqui no Olho Vivo. 6 horas, 30 minutos, 6h30, no seu rádio, Olho Vivo, aqui pela integração do Restinga Seca, Norton.
1: A temperatura, neste momento, 14 graus, segue a instabilidade aqui em Restinga Seca.
0: E ainda hoje no programa teremos a participação...
1: A participação do prefeito de Silveira Martins, Sadi Tolfo, vai trazer informações do município de Silveira Martins, ainda hoje no programa Olho Vivo. Também do Toninho Biac, lá em Silveira Martins, a pioneira de imóveis. Também teremos a participação do Everaldo Oliveira, de Formigueiro, lançando o livro nesta sexta-feira, em benefício às entidades aí do município de Formigueiro. E também outras informações aqui no programa Olho Vivo.
0: Agora são 6 horas, 30 minutos, 6h30. Ainda destacando a participação dos presidentes integrantes dos partidos que estiveram envolvidos aí nas eleições 2026, o presidente do MDB, vereador Mauro França da Costa, faz uma avaliação do que foi a participação do MDB nessas eleições. Também conversamos ontem, após a sessão, o presidente do Legislativo, vereador Abel Oliveira dos Santos, destaca a eleição no Partido dos Trabalhadores, a presença no Estado em nível nacional, os destaques que teremos ainda hoje. Também agendado para hoje, Norton, ouvintes, a manifestação do deputado reeleito Beto Fantinel. Também estará conosco aqui participando ainda hoje no Olho Vivo, destacando aí a sua reeleição. Ele, um dos únicos representantes, ou praticamente o único representante da nossa região, mais próximo aqui no caso Santa Maria, deputado reeleito, que é sediado, né? Tem suas bases aqui na Quarta Colônia, sua origem, nascido em Dona Francisca, mas a sua base eleitoral, digamos assim, é a Quarta Colônia em Santa Maria, né? É representante daqui.
1: É, inclusive a festa da vitória no domingo foi lá em Dona Francisca, no Parque Histórico Municipal e também nas ruas da cidade, celebrando aí a terra natal do Beto Fantinel, agora eleito novamente deputado estadual.
0: 6 horas, 32 minutos, 6h32, a Carmen Della Justina. Bom dia, Carmen. Também nos acompanha. Deseja aqui um bom dia. Ela manda aqui: levantei cedinho, estou na escuta. Abraços e abençoado dia para todos. Valeu, Carmen. Um abraço.
1: E a Carmen tá me devendo uma entrevista, né? Se ela tá na audiência, eu vou cobrar a entrevista, viu, Carmen? Inclusive, ela dando aula de música, né? Na escola Desidério Fuser, ali já acompanhei algumas oportunidades, geralmente na terça-feira, se não me falha a memória, hoje dia dela ministrar aula de música, né? O violão, lá na escola Desidério Fuser em São Miguel. Então, bom dia, Carmen, obrigado aí também pela companhia e boas aulas, né?
0: O bom dia do Heraldo, Heraldo Remen, lá nas Tunas, ele manda aqui, né? Tunas sem chuva, tá? Tá na sintonia lá nas Tunas. Um abraço, Heraldo, obrigado aí pela sintonia. Os amigos lá no Balneário das Tunas.
1: Ele não relatou aí como é que tá, se tem água ainda nas casas, nas ruas da cidade, o balneário ali, né?
0: Pode enviar aí o relato aí, Heraldo. Esses dias ele mandou um áudio aí no Viajando.
1: Vídeo também, ele manda vídeo, como é que tá a situação lá.
0: Participou aí no Viajando com o Wilson ali ainda, né? Ô, Heraldo, um abraço pra ti, obrigado aí pela sintonia. Também lá da Palma, Santa Maria, bom dia, amigos da integração e ouvintes aqui na Palma. Uma pancada de chuva, uma chuvinha fraca, calma então, né? Lá na Palma, Santa Maria. Um abraço aí o Vicente Guerra também participando. E se o problema é chuva, ou solução também, né? Não dá pra dizer que é sempre problema, né? Ah, se for a chuva aí, o amigo Amaral, lá da loja Vargas, lembra que por lá também tem guarda-chuva, né? Tem guarda-chuva e bota. Lá na loja Vargas, lá na parte alta da cidade. Um abraço aí pro amigo Francisco Amaral. Também na sintonia, manda aqui, né? Uma garoa leve na parte alta da cidade. Um bom dia aí aos amigos moradores da parte alta e a turma, né? A equipe lá da loja Vargas. Bom dia pro Rodrigo, bom dia para toda a equipe também que atuam nas obras, Norton. Inclusive aqui um abraço pro Amaral. A gente viu um abraço a todos aqueles que estão trabalhando aqui na obra da drenagem na parte baixa da cidade. Inclusive ontem publicamos algumas imagens, uma imagem ali do trabalho que é realizado e orientando os motoristas, né? Que a parte baixa ali, a parte final da Avenida Júlio de Castilhos, na esquina da praça com a José Celestino, ali o trânsito já está interrompido. Porque a obra, a escavação já está chegando ali na esquina, ali da praça, entrando agora na rua José Celestino Alves. Então requer atenção ali. Ontem alguns motoristas ainda estavam trafegando por ali, mas a partir da tarde, da tardinha, já foram colocados os cavaletes sinalizando o fechamento da rua. Então não tem trânsito. Por exemplo, quem desce a avenida, quem quer vir ali comprar um pãozinho ali no Nena,

0: Não adianta vir reto à avenida e entrar na Alexandre Pasqualini, né? Tem que fazer o contorno aqui pela Borges Medeiros e depois entrar aqui na Coronel Horácio Borges, aqui na esquina do clube ou aqui acima, e chegar até a padaria do Nena, né?
1: E os moradores daquele entorno do recinto ferroviário, no Oswaldo Aranha, têm acesso ou pelo viaduto ali embaixo da linha férrea, ou se não, foi feito um caminho passando pela linha férrea que sai ao lado do Nena também, já que está impossibilitada essa passagem pela Avenida Júlio de Castilhos. Então tem os outros acessos que foram providenciados para não prejudicar aí os moradores também dessa área ali, da região ali do entorno da aviação férrea, da estação férrea de Restinga Seca.
0: Ao mesmo também quem precisa de alguns serviços ali na borracharia também deve fazer o contorno, aqui nessa quadra e vir pela Alexandre Pasqualini e chegar ali na borracharia, ou ali naquela casa de idosos que tem ali também na esquina. Também são essas alternativas de carro, né, para chegar um pouco mais próximo, porque descendo a avenida o trânsito ali já está interrompido.
1: Isso aí, já aproveitando também, né, trazer o recado, assim como foi quando anunciaram a obra, o prefeito, inclusive Norton Soares, já havia falado e não custa reforçar. Ontem também o reforço dessa informação nas redes sociais, a amiga Giliara Saldanha informando, né, que mora aqui na rua Augusto Rossi, na parte baixa da cidade, e só quem mora aqui sabe o problema, o transtorno, a preocupação, o nervosismo que dá. Quando chovia, né, forte, alagava as ruas, as águas entrando nos pátios, nas casas. Então o prefeito ainda falava, né, é uma obra necessária e fundamental, vai sim trazer muitos transtornos aos moradores, aos motoristas, como está acontecendo agora, né, bloqueando algumas ruas, mas é necessário, é fundamental, não tem como fazer uma obra dessa magnitude, desse tamanho, essa enorme obra, as escavações que são realizadas aqui nesse trecho da parte baixa da cidade de Restinga Seca. Então que os motoristas, os moradores tenham paciência, colaborem, né? Não é criticar, ah, tá me atrapalhando isso, tá prejudicando. É uma obra necessária, se não faz, reclama. Quando faz, reclama também, então tem que ter paciência, não adianta, né? É uma obra tão necessária, assim que ficar pronto, né? Não digo a certeza, mas vai controlar essa água, esse fluxo de água que vem com força aqui para a parte baixa da cidade. A gente também aqui da rádio, que já vivenciou por muitos anos essa situação do alagamento das ruas, então é uma obra necessária e com certeza vai melhorar o fluxo da água da chuva nos próximos meses aqui na parte baixa da cidade.
0: Agora são 6 horas 37 minutos, 6:37, temperatura em Restinga Seca.
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0: Agora são 6 horas 39 minutos, 6:39, temperatura em Restinga Seca.
1: 14 graus.
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0: Agora são 6h43, 6h43, hora certa e a temperatura, Norton?
1: 14 graus a temperatura em Restinga Seca, chovendo aqui na cidade, pelo menos chovendo nesse momento, uma chuva fraca, uma chuva calma. Então, amanhecer desta terça-feira, 6 de outubro, com chuva aqui no município de Restinga Seca.
0: E lembrando aqui a Nova Palma Energia comunicando aos consumidores aqui de Restinga Seca alguns desligamentos que teremos agora para o próximo dia 12, segunda-feira, nas localidades de Várzea do Meio, Campo Bonito, Vila Seolim, São Miguel, São Miguel do Centro e São Miguel Novo. Haverá interrupção do fornecimento de energia elétrica dia 12, segunda, das 6h15 da manhã até às 16h30. O motivo é melhoria no sistema de distribuição. Está aí o comunicado da Nova Palma Energia para o dia 12. Também para o dia 12, aqui o comunicado que haverá desligamento de energia no dia 12, sendo os desligamentos de 2 minutos cada. O primeiro entre 6h15 e 7 horas e o outro também de 2 minutos será entre 11h30 e as 16h30. O motivo é melhoria na rede de distribuição. O religamento poderá ser efetuado antes do prazo estabelecido, sem prévio aviso, e por motivo de segurança, solicitamos aos usuários que considerem as instalações energizadas durante todo o período do desligamento. Tá aí os comunicados da Nova Palma Energia agora para o próximo dia 12, segunda-feira, feriado, então estes desligamentos que teremos também.
1: Também trazendo informação da Corsan referente ao município de Silveira Martins, pois a van de atendimento móvel da Corsan estará no município de Silveira Martins na próxima terça-feira da próxima semana, dia 13 de outubro, estará oferecendo então serviços e orientações diretamente à população silveirense. O atendimento será realizado na rua Vitelino Zago, número 67, e o horário das 8h30 da manhã ao meio-dia e da 1h às 4h30 da tarde. A ação é uma oportunidade para os moradores buscar informações, esclarecer dúvidas e receber atendimento da Corsan sem precisar se deslocar para outro município, no caso aí Santa Maria, os demais municípios da região, aqueles que tenham a sede própria e física da Corsan. Então, a van de atendimento móvel da Corsan, na terça-feira da próxima semana, dia 13 de outubro, estará atendendo então na rua Vitelino Zago, número 67, em Silveira Martins, e do horário das 8h30 da manhã ao meio-dia e da 1h às 4h30 da tarde.
0: Agora são 6h45, 6 horas 45 minutos. Lembramos também que neste final de semana também teremos a comunidade do Santuário, interior aqui de Restinga Seca, tem festa em honra à Nossa Senhora Aparecida. É agora no dia 11, domingo, às 10 horas, a missa festiva. À meio-dia tem almoço com churrasco de gado e porco, galeto, risoto, maionese, saladas, pão e cucas, ao valor de R$60. Também haverá venda de porções de risoto, maionese, galeto e churrasco de gado e porco. Reservas pelo 999-64-7041, à tarde domingueira, com duplo desejo. Prestigie, é a festa de Nossa Senhora Aparecida, comunidade de Santuário Interior aqui de Restinga Seca.
1: Faltando 14 minutos para as 7 horas da manhã, temperatura 14 graus, tempo instável, chovendo fraco aqui em Restinga Seca neste momento. 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
0: 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Desejando aqui uma ótima terça-feira.
1: 6 horas 48 minutos, nosso WhatsApp à disposição. Você ouvinte interagindo conosco de Restinga Seca, da nossa região, da nossa quarta colônia, região central do estado. 3261-1270. 3261-1270, WhatsApp da sua Rádio Integração. 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
0: 6h48, 6 horas 48 minutos. Logo, Francisco Bouzé conversa com Everaldo Oliveira. Destaca aí informações lá de Formigueiro, participando conosco nesta manhã. E ainda hoje, Norton, também o assunto referente a Silveira Martins, que tem evento fim de semana.
1: Isso. Feira Nacional do Risoto inicia na sexta-feira à noite, também no sábado e no domingo. A grande festa é uma feira nacional destacando o prato típico aí. Agora prato já em lei, decretado, e o risoto em Silveira Martins. Teremos a Fena Riso no final de semana, com cobertura aqui pela Rádio Integração. A participação hoje, o prefeito Sadi Tolfo, prefeito de Silveira Martins, concede entrevista aqui no programa Olho Vivo.
0: E ontem, a Prefeitura de Santa Maria recebeu a indicação da área considerada mais adequada para a construção do novo aeroporto. Então, ontem, o prefeito Rodrigo Décimo, inclusive, esteve em Brasília participando de reunião, e esta reunião foi realizada e apresentada lá na Secretaria Nacional de Aviação Civil ao prefeito Rodrigo Décimo durante esta reunião. A área melhor avaliada fica na região oeste do município, às margens da BR-287 em direção a São Pedro do Sul. Então, esta é a provável área. A definição, no entanto, ainda não é oficial. Conforme a Prefeitura, o Executivo irá analisar a indicação e discutir o resultado com os prefeitos da Associação dos Municípios da Região Centro, AM-Centro, e equipes técnicas. O anúncio da área escolhida está previsto, então, para amanhã, quarta-feira. É uma etapa muito importante para o futuro de Santa Maria. Estamos na Secretaria Nacional de Aviação, dando esse passo concreto para avançarmos neste projeto para a nossa cidade e para toda a região, afirmou Rodrigo Décimo. Conforme o prefeito, a área fica após as futuras instalações do Instituto Federal Farroupilha e a cerca de 10 quilômetros do Distrito Industrial. Imediatamente vamos conduzir reuniões com os prefeitos da AM-Centro e com os nossos setores técnicos da Prefeitura. Seguiremos trabalhando com responsabilidade, olhando todos os critérios técnicos antes de tomar essa decisão, acrescentou então o prefeito, em informação essa divulgada pelo Diário de Santa Maria.
1: Faltando 9 minutos para as 7 horas da manhã, e esse aeroporto, né, que vai beneficiar então toda a região, não é só Santa Maria sede em Santa Maria, mas beneficiando toda a nossa região e traz cada vez mais o desenvolvimento de uma região aqui, a região central do estado do Rio Grande do Sul. Destaque também informações de faxinal do soturno, pois iniciou no dia de ontem a vacinação contra a brucelose bovina nos animais do interior e cidade também de faxinal do soturno, e é obrigatória a vacinação então em todas as fêmeas entre 3 e 8 meses de idade. A vacinação então já iniciou ontem em Novo Treviso, Linha Formosa e Cerro Comprido. Hoje então, dia 6, será na cidade de Faxinal do Soturno, na linha São Luís, linha Dona Francisca e linha Nova Palma. Amanhã, quarta-feira, em Sítio dos Melos e Sítio Alto. Na quinta-feira, dia 8, em Val Veronese e Guardamor. E encerrando, então, a vacinação contra a brucelose bovina na sexta-feira, no distrito de Santos Anjos e também na linha Saxônia. Essa vacinação, então, realizada pela Secretaria da Agricultura de Faxinal do Soturno.
0: Agora 6h52, vamos aí com a participação do Francisco Bolzan, destacando informações desde Formigueiro, Chico.
9: Temos a presença do Everaldo de Oliveira, ele que é policial aposentado, está aí lançando e vai ter aí o lançamento oficial de um livro, e ele vai nos dizer aí como surgiu a escritura do livro também, como surgiu aí em fazer aí um livro pela primeira vez em Formigueira. Tudo bem, Everaldo? Bom dia.
10: Bom dia, Chico. Bom dia a todos os ouvintes da Rádio Integração. É, estamos aí com uma ideia que a gente já vinha há anos guardando histórias, como se diz, que é como eu trabalho além do serviço que eu tive e me aposentei como policial militar. Eu sempre trabalhei com produção cultural, né? Então, mais de 24 anos trabalhando com produção cultural. E nesse tempo a gente vai guardando muita história, enfim, de que a gente escreve demais, assim, essas questões de literatura. E eu sou um assíduo leitor também da literatura. Então, com o tempo agora sobrando tempo, como você diz, né?
9: O tempo vago, aproveito para escrever.
10: Aproveitei para colocar essas linhas aí e transformar ele num livro. Inicialmente um livro não muito grande ainda, com 50 páginas em média. Mas assim, para a gente começar a entrar nessa parte literária de escritor, né? Mas é uma ideia assim, bem audaciosa, no caso, para mim, que vem pela primeira edição, que a gente está procurando trazer uma história de deuses, assim, é um romance épico. Então, assim, é uma viagem no tempo, né? Onde a gente conta uma história ali de dois deuses que tiveram um romance, mas nunca conseguiram realmente continuar com esse romance. Quando um podia, o outro não podia, enfim. Então mas é uma questão de uma linha do tempo, entende?
9: Qual é que é o título dessa literatura aí?
10: É Arcos e Alba, o Código Oculto do Tempo, tá? E aí nós vamos fazer o lançamento, né, aqui em Formigueiro, primeiramente, e depois terão outro lançamento em São Cepé. Então, dia 9 agora, aproveitando a semana do município de Formigueiro, a gente já se organizou ali com o pessoal da Secretaria de Cultura, né? Para que a gente também esteja inserido dentro da programação da semana do município, né? O lançamento aqui no Salão Evangélico, aqui de Formigueiro. onde a gente vai estar fazendo um lançamento com a doação integral de 120 unidades de livro para Ação Social, Mãos da Esperança e para Pai de Formigueiro. Então, na realidade, essas duas entidades estão organizando esse lançamento do meu livro, né? E esse nosso livro vem, assim, com um apoio, assim, para a gente poder fazer a impressão mais rápida, como se diz, o apoio da Seletro, a Agrodoto e o Posto Fuser Formigueiro, que nos auxiliaram financeiramente aí para que eu conseguisse fazer uma impressão boa de livros para a gente colocar ele à venda. E a minha ideia não é ganhar dinheiro com o livro, mas sim mais ajudar a parte literária, de divulgar a literatura e ao mesmo tempo ajudar essas entidades.
9: Vai ser aonde e a partir de que hora o lançamento desse livro? No dia 9?
10: Dia 9, aqui no Salão Evangélico, às 18h30. A partir das 8h30 até as 21h30, a gente vai ficar ali com sessão de autógrafo e vai ter um sonzinho ao vivo. O pessoal que chegar ali, a gente vai receber ali e tirar foto junto com o pessoal também.
9: Que bom. Fernando, parabéns, sucesso para você aí, viu?
10: Tá ok. Obrigado a todos os ouvintes da Rádio Integração.
9: Muito bem, Everaldo Oliveira, portanto, ele da GESPROARTE, policial, portanto, aí aposentado, está agora curtindo a vida aí, está lançando um livro aqui de sua autoria no próximo dia 9 em Formigueiro.
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0: Agora são 6 horas 57 minutos, 6h57, chove fraco em Restinga Seca. E você participando conosco pelo 3261-1270, 3261-1270, WhatsApp que recebe aqui o Bom Dia dos Amigos, lá de Formigueiro, Albertina Dellenhausen também conosco. Bom dia, Albertina, obrigado pela sintonia. O bom dia também aqui para o amigo Jair Machado, Jair, que manda aqui um bom dia, equipe do Olho Vivo. Pitangueira sem energia, hein? Estão sem luz lá na Pitangueira. Alô, Pitangueira, um abraço. O amigo Jair, quem mais aqui manda o recado? Bom dia também. Estamos aqui recebendo o recado, o recado aqui do amigo Jorge Quinol. Jorge Quinol também manda seu bom dia. Obrigado aqui pela companhia também. Isso aí, Jorge. Um abraço, sempre atento aí à previsão do tempo. Logo, logo teremos aí a previsão aí com o Luiz Fernando Nartigal. Também o Ari Luca, bom dia, seu Ari. Aí na João Otto Friedrich, aqui em Restinga Seca, ele, amiga Ivani Luca. Também desejam aqui uma ótima terça. Hoje, então, nublado, algumas pancadas isoladas de chuva fraca, chuva mínima de 13, máxima de 21, melhorando à tarde. Valeu, amigo Ari, Ari Luca. 6h58, 6 horas 58 minutos. 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
1: 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Uma renda para o futuro. Você já pensou em ter um imóvel que, além de fazer parte do seu patrimônio, também possa gerar uma renda mensal? 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Ou simplesmente uma maneira de diversificar o patrimônio. 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
0: Valeu, Jucinara. E o recado aqui no Olho Vivo são 6 horas 59 minutos, 6h59. Hora certa, temperatura. Você confere em instantes também a previsão do tempo, as demais informações que estaremos aí divulgando com vocês em instantes aí no oferecimento da Agrícola Poço Bom do Mano, logo logo aí chamando também a previsão do tempo. 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
2: 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Quem traz as informações da previsão do tempo é Luiz Fernando Nartigal, meteorologista da Metsul.
3: A terça-feira, o sol vai aparecer com nuvens, mas pode ter alguns períodos de maior nebulosidade, especialmente de manhã, mas ao longo do dia o sol vai aparecer. Mas como nós teremos períodos de maior nebulosidade, especialmente entre a madrugada e manhã, uma chuva fraca ou garoa é localizada. A terça-feira, o sol vai aparecer com nuvens, mas pode ter alguns períodos de maior nebulosidade, especialmente de manhã, mas ao longo do dia o sol vai aparecer. Mas como nós teremos períodos de maior nebulosidade, especialmente entre a madrugada e manhã, uma chuva fraca ou garoa é localizada e passageira em alguns pontos. Vamos ter para quarta-feira um quadro de instabilidade também, que deve trazer chuva para boa parte da região central no decorrer da tarde para a noite. Algumas áreas deverão ter instabilidade de chuva no meio-dia para frente. E depois, quinta e sexta, serão os dias com maior instabilidade. Até mesmo porque vai ter um sistema de baixa pressão que na sexta-feira vai dar origem a um ciclone próximo da costa. Então, quinta e sexta são os dias de instabilidade mais forte, volumes maiores de precipitação e um risco também, um risco mais acentuado para temporais, especialmente com ventos fortes.
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0: Agora são 7:04, temperatura nos 14 graus.
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2: Agora são 7 horas, 7 minutos, 7:07. Você ligado com a Integração, temperatura em Restinga Seca, nos 14 graus, programa Olho Vivo, Integração no seu rádio, ou na Alexa, ou nos aplicativos. Para você que desperta conosco, você que já está em sintonia desde muito antes das 6 horas da manhã, ou chegando agora há pouco aí, pela sintonia no seu rádio, o nosso muito obrigado. Obrigado aqui às participações que chegam, pelo 3261-1270, 3261-1270, é o WhatsApp que recebe o Bom Dia dos Amigos, recebe aí as manifestações em que chegam também aqui no dia a dia da Integração, Norton.
3: Isso, bom dia também, interagindo conosco, mandando mensagem no WhatsApp, o amigo Rogério Pendenza aqui em Restinga Seca, também acompanhando o programa Olho Vivo. 7 horas 8 minutos e agora passada essa data FIFA, jogos da Seleção Brasileira amanhã, retomada então do Campeonato Brasileiro, a dupla Grenal desesperada aí na zona de rebaixamento, tanto o Grêmio quanto o Inter, necessitando urgentemente de vitórias. Restam 10 jogos, 10 partidas para as duas equipes, para fugir aí da zona de rebaixamento, cada uma tem que vencer das 10, no mínimo 5 partidas, para quem sabe escapar do rebaixamento para o Campeonato Brasileiro de 2027. Então, um milagre aí para salvar o que não fizeram ao longo do campeonato, vão ter que fazer nesta reta final do Campeonato Brasileiro. Então, amanhã, as duas equipes entrando em campo às 7:30 da noite, o Grêmio jogando no Beira-Rio, em Porto Alegre, vai receber o Corinthians. Então, Inter em Corinthians, amanhã, 7:30 da noite, inclusive os ingressos, valor diferenciado, questão de sócios também, os demais torcedores colorados para encher a casa e torcer aí para o Internacional. E também amanhã às 7:30 da noite, o Grêmio jogando fora de casa contra o Remo também na zona de rebaixamento, é confronto direto, então o Grêmio do Renato Gaúcho necessitando também urgentemente de uma vitória no Campeonato Brasileiro, a dupla Grenal então entrando em campo, retornando os jogos do Campeonato Brasileiro amanhã a partir das 7:30 da noite.
2: Agora 7:09, 7:09 e vamos a Silveira Martins Norton.
3: Isso, conversar com o prefeito Sadi Tolfo, prefeito de Silveira Martins, a reportagem Rádio Integração.
4: Temos a presença aqui no programa Olho Vivo desta manhã, no município de Silveira Martins, prefeito Sadi Tolfo, para convidar e falar, porque temos aí um grande evento relacionado à culinária italiana, que é o Festival Nacional do Risotto, 9, 10 e 11, sexta e sábado e domingo, prefeito. Tudo bem? Bom dia.
5: Bom dia, ouvintes da Rádio Integração. Satisfação em comunicar-me com esta importante rádio aqui na quarta colônia de imigração italiana. Exatamente, então nós temos aí, a partir do dia 9, 10 e 11, a primeira festa nacional do risotto colonial aqui em Silveira Martins.
4: Aproveitando a culinária italiana, uma região também que tem sua tradição de fazer um bom risoto, né?
5: Ah, sim, nós temos excelentes risoteiras aqui. O risoto sempre foi o carro-chefe aqui em Silveira Martins. A gente trabalha com o risoto desde a inauguração da Igreja Matriz, lá no, antes de 1893, e a partir daí, com as festas nas capelas e as festas na paróquia, o risoto colonial sempre foi o carro-chefe. Então nós temos, Silveira Martins aí tem uma tradição no risoto colonial, por isso que nós resolvemos fazer essa primeira festa do risoto colonial aqui em Silveira Martins, que é o berço da quarta colônia de imigração italiana.
4: A partir de que hora, sexta-feira, o evento começa no Salão Paroquial, prefeito?
5: 19:30, início no Salão Paroquial, a abertura da primeira festa. A primeira Fena Riso, Festa Nacional do Risotto.
4: Ah, tem o Riso também. E o Radit, né, o Iotti, o humorista aí de Caxias, presente.
5: Estará presente, o Iotti vem aí no sábado, né? Sábado, então, a partir das 19:30 também, mais ou menos por aí, nós teremos a apresentação do Iotti aí, que vai abrilhantar o segundo dia da festa da nossa Avenida Riso.
4: E o salão paroquial é grande, né? Abriga um bom número de pessoas, certamente, né, prefeito?
5: Sem dúvida, o salão paroquial em Silveira Martins é o que nos permite fazermos eventos desta grandiosidade, porque ele comporta um público bem razoável. Então, é possível você fazer eventos dessa natureza sempre contando com o salão paroquial.
4: Muito bem. Temos em construção também pontes no interior do município aí, prefeito?
5: Exatamente. Nós temos três pontes importantes a serem construídas em Valdebuia e Valfeltrina, que é um problema sério na nossa região. E são aí as heranças que nós herdamos da enchente de 2024. E essa responsabilidade ficou, como o rio é a divisa entre Silveira Martins e Santa Maria, Santa Maria ficou com a responsabilidade da construção dessas pontes. E foi iniciada agora, 15 dias atrás, a primeira das pontes aí nos Brondanes, depois tem a Ponte do Bajo e a Ponte do Sala, e está em andamento aí. Então nós estamos aí nessa expectativa que essas pontes se concluam logo, né, o mais rápido possível. Esse rápido vai demorar um pouco, a gente sabe disso, só lá pelo ano que vem. Mas a partir daí a gente não terá mais os transtornos das enchentes, porque hoje com o assoreamento dos rios, a cada 60, 70 milímetros de chuva aí, principalmente na Ponte dos Bajos, o passo vai embora e a prefeitura tem que ir lá e fazer o passo de novo para que a comunidade não fique isolada.
4: Na verdade, são três pontes que serão construídas?
5: Sim, são três pontes. Iniciamos agora com a Ponte dos Brondanes, depois a Ponte dos Bajos e depois a Ponte do Sala.
4: Tudo bem. Prefeito, grande abraço para o amigo aí, sucesso. Mais três meses pela frente para finalizar 2026. Como é que está o saldo financeiro e também aí para respirar o município aí?
5: Está bem administrado. A gente não dá o passo maior do que a perna e vem fazendo as obras de acordo com o estabelecimento das prioridades.
4: Tá certo. Bom trabalho para ti, sucesso, prefeito.
5: Um abraço, muito obrigado. Um abraço a todos os ouvintes da Rádio Integração.
4: Prefeito Sadi Tofo participando e falando aqui aos ouvintes do programa Olho Vivo.
3: Obrigado, então, Sadi Tofo, prefeito de Silveira Martins, a Fena Riso, a Feira Nacional do Risoto, primeira edição aí, Silveira Martins, então, recebe visitantes de toda a região, todo o estado, sexta, sábado e domingo, a exposição feira, também outras atividades, shows, atrações, o iote também estará presente, como destacava aí o prefeito Sadi Tofo, então, a região convidada, prestigiar em Silveira Martins, nesta sexta, sábado e domingo, a primeira edição da Fena Riso, a Feira Nacional do Risoto. 7 horas, 14 minutos, 14 graus a temperatura.
2: Estamos nesta manhã, manhã de terça-feira, recebendo o seu recado, recebendo aqui o bom dia. E o bom dia do Darcy Penteado, Norton. Também deseja aqui uma ótima terça. Ele que acompanha aqui a Rádio Integração, também manda um abraço ali para o vizinho dele, né, o Rogério Pendeza, e a todos os ouvintes que estão conosco aqui na Rádio Integração, a todos que estão aqui no Olho Vivo. Bom dia, Darcy, nosso abraço a ti e sempre aí um abraço a todos os demais vizinhos e moradores aqui de todas as partes, né, de todas as regiões da cidade aqui de Restinga Seca, tanto na cidade quanto no interior.
3: Isso aí, obrigado aí, mais conhecido por Catavento, né, o Darcy Penteado, na companhia aqui do programa Olho Vivo. E destacando também, Rafael, a gente sempre traz muitas vezes, ou a maioria das vezes, nas ocorrências policiais, notícias nem tão boas, né, em relação a prisões, óbitos, enfim, mas trazendo uma notícia do município de Agudo, pois, conforme a Brigada Militar, um bebê de apenas 30 dias de vida foi salvo por policiais militares, por brigadianos, após se engasgar e ficar alguns momentos sem respirar na noite de ontem, segunda-feira, no bairro Caiçara, no município de Agudo. Conforme as informações, então, da Brigada Militar, a guarnição foi abordada por um veículo onde uma familiar pediu ajuda informando que o recém-nascido estava engasgado e sem conseguir respirar. Diante da situação, os policiais realizaram os procedimentos de primeiros socorros e, após alguns instantes, o bebê conseguiu desengasgar e voltou a respirar, iniciando o choro. A família agradeceu a rápida atuação da equipe, que foi fundamental para auxiliar no atendimento e garantir que a criança recebesse ajuda em momento de emergência. O bebê passa bem. Inclusive, a foto do policial militar com o bebê no colo, já na residência desta criança, deste bebê, disponível então nas nossas redes sociais, no Instagram e Facebook, já recebendo diversos comentários, pessoal aí parabenizando a ação policial, a manobra conhecida como manobra de Reinch, né, que desengasga aí os bebês, pega a vira de com a barriga para baixo, dá os tapinhas nas costas ali para desengasgar, e os adultos pega por trás, assim, aperta na barriga para desengasgar. Então essa manobra realizada pelo policial nesse bebê de 30 dias de vida, na noite de ontem, no bairro Caiçara, no município de Agudo. Acesse você também as nossas redes sociais, deixe seu comentário ali, muitos comentários parabenizando a ação da polícia por salvar esse bebê na noite de ontem, no bairro Caiçara, no município de Agudo. 7:17.
2: Vamos aqui com o Amigão Batista, chegando aí com as ofertas, com as dicas para o dia de hoje. Amigão, bom dia!
1: Bom dia, nossos amigão da nossa Rádio Integração de Restinga Seca, do nosso programaço Olho Vivo. Diretor Wilson, Rafael, Norton, Chico no Esporte, amigão Fontana na Técnica, e o nosso bom dia a vocês, queridos amigos ouvintes, onde estiver essa hora, ligadinho, na voleia, viajando com a integração, em casa tomando aquele cafezão. Ou já tá no pega, o nosso bom dia, onde você estiver, esteja com a companhia do nosso bom Deus. 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Quero dar os sinceros parabéns ao diretor Wilson e à sua grandiosa equipe, à sua seleção de craques, pela excelente cobertura das eleições 2026. Rafael, Norto, Chico, Marcelo, Lisana, Carlos Alexandre, Mike Alexandre, técnica, o amigão Emerson e o Fontana. Olha, eu não vou para televisão, eu não vou para outro rádio, eu vou direto para a integração. Fico sabendo como é que está aqui Restinga, fico sabendo como é que está as cidades vizinhas, fico sabendo como é que está o Rio Grande do Sul todo, fico sabendo como é que está o Brasil todo. Para que eu vou querer outra rádio? Para que eu quero televisão? Parabéns, nosso diretor Wilson, e parabéns essa seleção de craques que são vocês, cooperadores da nossa Rádio Integração. Um bom dia a todos. Fique nos braços do papaizinho do céu, com muita paz a você e sua querida e linda família. Bom dia!
3: Valeu, amigão Batista, o recado da Casa Vitória. Batista aí sempre sintonizado, acompanhando. Obrigado aí em nome de toda a equipe da Rádio Integração, os elogios aí, o trabalho intenso no domingo. Não é diferente aí a dedicação também nos demais eventos aqui da nossa região, priorizando você ouvinte aí, trazendo em detalhes no rádio, no FM 98.5, por meio da internet, das lives, enfim, sempre buscando estar mais próximo de você ouvinte. 7 horas 22 minutos, temperatura em Restinga Seca em 15 graus. Bom dia.
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2: Agora são 7 horas 26 minutos, 7:26, hora certa.
3: Temperatura 15 graus em Restinga Seca. 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
2: Agora são 7h27, 7 horas 27 minutos. Você está com a integração, programa Olho Vivo, manhã de terça-feira, hoje 6 de outubro de 2026, manhã de instabilidade em Restinga Seca, no oferecimento da Cibrama. 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
2: O convite da comunidade de Santuário Interior de Restinga Seca para a festa em honra à Nossa Senhora Aparecida, agora domingo, dia 11, programação 10 horas, missa festiva, meio de almoço com churrasco de gado e porco, galeto, risoto, maionese, saladas, pão e cuca ao valor de R$60. Também haverá venda de porções de risoto, maionese, galeto e churrasco de gado e porco. Reservas pelo 999-64-7041, à tarde domingueira, com a duplo desejo. Teremos então lá no santuário, festa em honra à Nossa Senhora Aparecida, neste domingo, dia 11.
3: A comunidade evangélica de confissão luterana de Restinga Seca, convidando para a tradicional festa do Matinho, no dia 18 de outubro. Programação, 10 horas da manhã, tem o culto festivo com homenagens aos confirmandos jubilares, com transmissão aqui pela Rádio Integração. Meio de almoço com churrasco, bolinho de carne, galeto, arroz, suflê de mandioca, maionese, cucas e saladas. O valor adulto a R$ 50,00 e no dia R$ 55,00. Crianças a R$ 25,00. Também terá venda de porções de bolinho de carne, galeto, arroz e maionese. À tarde, copa com doces e salgados, chopp gelado e animado baile. A partir do dia 15 de outubro, tem venda de pães, cucas e tortas. Encomendas e reservas pelo telefone 999-71-5653. Prestigia a tradicional festa do Matinho, comunidade evangélica de confissão luterana de Restinga Seca, no dia 18 de outubro.
2: Agora são 7 horas 29 minutos, 7h29. São os comunicados e convites para esta e a próxima semana. E para este sábado agora, dia 10, nós teremos, numa promoção do Instituto Beneficente Loja Ordem Trabalho,

0: preto e branco, numa promoção do Instituto Beneficente, loja Ordem e Trabalho aqui de Restinga Seca. É o jantar de número, a edição, a 13ª edição, que será realizada então neste sábado, e o aniversário de 131 anos da loja Ordem e Trabalho aqui de Restinga Seca. E os convites, para quem deseja aí fazer a sua reserva, pode contatar pelo 999-77-0043. 999-77-0043. Neste final de semana, neste sábado, aqui em Restinga Seca, que teremos também este evento do Instituto Beneficente Loja Ordem e Trabalho, aqui em Restinga Seca.
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0: Agora são 7h32, 7 horas 32 minutos e meio, e fim de semana também teremos a Fena Riso, então, a partir de sexta, no sábado e domingo, lá em Silveira Martins.
2: De 9 a 11 de outubro, o Centro Histórico de Silveira Martins recebe a primeira Fena Riso, a festa nacional do risoto colonial. 3 dias de gastronomia com risoto servido à mesa, risoto no pote, variedades com restaurantes participantes, atrações culturais, feira de produtos locais e comércio. Venha provar o risoto colonial e aproveitar a festa que toma conta do Centro Histórico de Silveira Martins. Siga @FenaRiso2026 nas redes sociais e acompanhe a programação.
0: Agora são 7h33, 7 horas 33 minutos. É a Rádio Integração e o programa Olho Vivo. E comunicados de desligamentos que teremos agora para a próxima segunda-feira, dia 12, a Nova Palma Energia comunicando aos localizados, consumidores localizados em Várzea do Meio, Campo Bonito, Vila Ceolim, São Miguel do Centro e São Miguel Novo, que haverá interrupção no fornecimento de energia elétrica dia 12, segunda, das 6h15 da manhã até as 16h30. Motivo, melhoria no sistema de distribuição. Está aí o comunicado para o dia 12 e também para o dia 12, Norton.
1: O comunicado também da Nova Palma Energia aqui em Restinga Seca, que haverá o desligamento de energia elétrica, então na segunda-feira, no feriado dia 12, os desligamentos serão de 2 minutos cada, sendo o primeiro desligamento entre as 6h15 e 7 horas da manhã, e o outro desligamento, também de 2 minutos, será entre as 11h30 da manhã e as 4h30 da tarde. O motivo é a melhoria na rede de distribuição, e o religamento poderá ser efetuado antes do prazo estabelecido sem prévio aviso, e por motivo de segurança, a Nova Palma Energia solicita aos usuários que considerem as instalações energizadas durante todo o período de desligamento, os comunicados Nova Palma Energia.
0: Agora são 7h35, 7 horas 35 minutos. Também teremos neste final de semana tradicional festa em honra a Nossa Senhora Aparecida, a programação que será desenvolvida aqui em Restinga Seca, aqui na cidade, Norton.
1: Isso, junto à comunidade de Aparecida, aqui em Restinga Seca, neste domingo, dia 11 de outubro. A programação, 7 horas da manhã, tem a saída da procissão em frente à Igreja Matriz. 10 horas da manhã, missa campal na comunidade de Aparecida, com transmissão aqui pela Rádio Integração. Meio de almoço com churrasco, galeto, risoto, saladas e cucas ao valor de R$ 50 adultos e R$ 25 crianças de 6 anos.

0: há 12 anos. À tarde, tenda de doces salgados, escolha da boneca viva e a apresentação do grupo Felicidade. Prestigie a festa em honra à Nossa Senhora Aparecida, no domingo, dia 11 de outubro, na comunidade de Aparecida, em Restinga Seca.
1: Agora são 7h36, 7h36. Você está com a integração e o programa Olho Vivo. E o convite, pessoal, já se programar aí para o baile do chopp, da cuca e da linguiça que teremos lá sob organização da nova direção do Salão Comunitário do Barro Vermelho, interior aqui de Restinga Seca, convidando para o primeiro baile do chopp, da cuca e da linguiça. Será no dia 14 de novembro, início às 20 horas, a animação da banda Portal do Bailão. Ingressos antecipados, valores R$ 50 e na hora 60, somente o baile 30. Também haverá a apresentação do grupo de danças alemãs, o Jugendfreud, e as informações e reservas pelo 99603-0252. Repetindo, 99603-0252. Prestigie, é o primeiro baile do chopp da cuca e da linguiça, dia 14 de novembro, Salão Comunitário do Barro Vermelho, agora com nova direção. Dia 14, não perca a data, é novembro.
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1: 7:37, 7h37, manhã de terça-feira, hoje dia 6 de outubro de 2026, você ligado com a integração, acompanhando o Olho Vivo.
0: Trazendo agora as informações, os recados do Hospital de Caridade São Francisco, aqui em Restinga Seca, no oferecimento da MM Farmácia. Trazendo as informações, está conosco a Janaína, trazendo o seu bom dia, o recado. Bom dia, Janaína.
2: Bom dia a todos da rádio, a todos os ouvintes. Baixou um, deram alta dois, permanecem internados nove. Informamos que nas últimas 24 horas ocorreram 73 consultas médicas, incluindo as especialidades. Lembrando também que o hospital oferta exames de ultrassom. Agendamentos podem ser realizados presencialmente no hospital ou através do nosso WhatsApp 55 3261 1053. Eram essas as informações de hoje.
0: Obrigado, Janaína. Bom trabalho. Uma ótima terça-feira a todos.
2: Muito obrigada. Até amanhã. Desejo um bom dia a todos da rádio e a todos os ouvintes.
0: Até amanhã, Janaína, trazendo as informações do Hospital de Caridade São Francisco, Restinga Seca.
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1: Agora são 7h39, os comunicados lá do Hospital Dr. Pedro Jorge Calil, formigueiro no oferecimento Causo Mais, e o Jocely chegando conosco nesta manhã. Bom dia, Jocely.
4: Bom dia, Rafael. Bom dia, ouvintes da Rádio Integração. Permanecemos com dois pacientes internados: Regina Yara Fagundes Correia e Paulo Sérgio Caetano Regis. E não temos aviso, Rafael.
1: Bom trabalho e excelente dia, Jocely.
4: Obrigado para vocês também.
1: Tá aí o Jocely com as informações de Formigueiro, Hospital Dr. Pedro Jorge Calil, nesta manhã.
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0: São 7h40, programa Olho Vivo desta terça-feira, 6 de outubro, agora destacando as informações da Secretaria da Saúde aqui de Restinga Seca, conosco trazendo o recado nesta manhã, secretária Helena Lavalmor. Bom dia, Helena.
6: Bom dia, queridos ouvintes. Bom dia, Norton, Rafael e a equipe desta querida Rádio Integração. Iniciamos mais um dia com a graça de Deus. Hoje, dia 6 de outubro, terça-feira, a equipe de saúde de São Miguel Velho estará atendendo a comunidade de Rincão dos Martimianos, no local de costume, no postinho de saúde. A equipe aguarda a todos com muito carinho. As demais unidades estarão com os atendimentos rotineiros, ocorrendo normalmente em seus postos. Se você precisa de um atendimento de urgência, acordou com mal-estar, febre, dor de cabeça forte, dor abdominal, diarreia, vômito ou outro sintoma, vá até sua unidade de saúde de referência, pois a equipe fará o acolhimento, a avaliação do caso e o encaminhamento para a consulta médica, se houver necessidade. Se você precisar renovar receita, emitir um laudo ou atestado, se precisar de retorno para acompanhamento de doença crônica, como diabetes ou hipertensão, ou faz acompanhamento, de gestação ou puericultura, agende sua consulta e compareça, pois a equipe estará lhe aguardando. Se não puder comparecer, avise com antecedência, pois outra pessoa pode estar aguardando esta vaga. Queremos aqui deixar nossa gratidão a todos os profissionais da saúde que escolheram estar nas equipes de saúde do nosso município. Quando temos a chance de escolher onde exercer nossa profissão, com certeza estaremos exercendo-a com muita dedicação e amor. Lembrem-se, o mês de outubro é dedicado à prevenção do câncer de mama e colo de útero. Cuide-se, cuidado é vida. Aguardem as novidades, pois vem aí um grande evento para comemorar o Outubro Rosa. Um abraço a todos. Da secretária de Saúde, Helena.
0: Obrigado, Helena Laval Mor, secretária da Saúde, trazendo as informações, o recado da secretaria para esta terça-feira, 6 de outubro. E novidades, ó, Outubro Rosa aí, com um grande evento aqui no município de Restinga Seca, que será destaque logo mais também ao longo dos dias na nossa programação. 7 horas 43 minutos, 7h43, a temperatura em 15 graus, tempo estável aqui em Restinga Seca, trazendo agora os atendimentos para o dia de hoje na Provida Serviços Assistenciais aqui em Restinga Seca. 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Já os atendimentos para amanhã, quarta-feira, exames laboratoriais da LabMed, Clínico Geral com Victor Massaneiro, Odontologia Amanda Bolzan, Podologia Gladys Mazaro, Fisioterapia e Quiropraxia Jairo Cantarelli e Psicologia com Marcos Felim Reich. Esses atendimentos amanhã, quarta-feira. 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
1: Agora são 7h44, faltando 16 minutos para as 8 horas da manhã. Temperatura em Restinga Seca, Norton.
0: 15 graus a temperatura.
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1: Agora são 7h48, 7 horas 48 minutos, no seu rádio Olho Vivo, Integração de Restinga Seca.
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0: A temperatura em Restinga Seca neste momento é em 15 graus, tempo instável lá fora, né? Teremos aí a mudança no tempo também, a chuva agora pela manhã, mas logo mais vai embora aí, dá um dia mais tranquilo aqui em Restinga Seca e na nossa região. Nosso WhatsApp é à disposição no 3261-1270.
1: Seguimos aí com a programação, porque logo logo teremos o correspondente Guaíba nas informações aí da Rede Guaíba e também o Integração Informa na sequência e a continuidade aqui do programa Olho Vivo, repercutindo entrevistas e participações ainda no dia de hoje. E destacando que tem o show de prêmios da CICDL, são 3 scooters elétricas e o primeiro sorteio será em novembro, dia 16 de novembro, uma scooter e 2 vale-compras e R$500. O segundo sorteio, dia 30 de dezembro, 2 scooters elétricas e 4 vale-compras, o valor de R$500. Então é o programado para os meses de novembro e dezembro. 7h50, 7 horas e 50 minutos. E lembramos, Norton, que repercutiu também nas redes sociais e segue repercutindo aí nos grupos de WhatsApp a presença do Luciano Huck, né? O Luciano que esteve aqui no Rio Grande do Sul no dia de ontem, no final de semana, né? Passando aí pela região, passou por São Cepé, foi realizar a gravação de uma participação lá em São Gabriel, mas causou toda uma repercussão porque esteve em São Cepé também, almoçando por lá.
0: Isso, passou por São Gabriel, teve uma moradora lá que foi premiada também, pernoitou, estava em Santa Maria também. Então é o assunto do momento, é o Luciano Huck. 7 horas 51 minutos, temperatura em 15 graus, notícias, Rádio Guaíba.
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16: Vira nesta edição.
17: Senado começa a discutir fim da escala 6x1 sob pressão do resultado das urnas.
18: Coordenador de campanha de Flávio Bolsonaro diz que se reunirá com o ministro Fachin.
17: Iniciada a recuperação interna do mercado público de Porto Alegre.
18: Bets deixam de operar no Brasil a partir desta terça-feira.
17: Este é o correspondente Guaíba, editado pelo jornalista Luiz Tosca.
18: As plataformas de apostas entram hoje em uma nova etapa do processo de encerramento das operações no país. Sites e aplicativos de bets deixam de operar conforme o cronograma de implementação da medida provisória que proibiu a exploração, a oferta, a intermediação e a publicidade desse tipo de aposta no Brasil. Segundo dados do Ministério da Fazenda, mais de R$1,3 bilhão aguardavam retirada nas plataformas.
17: Até ontem, o último dia para o saque dos valores, orientação do governo, era que os apostadores verificassem todas as plataformas das quais possuem cadastro e solicitassem a retirada dos valores, mesmo quando o saldo fosse pequeno. O encerramento das plataformas não significa que os valores remanescentes serão perdidos. O dinheiro que não foi retirado voluntariamente seguirá um cronograma de restituição.
18: A Prefeitura de Porto Alegre realiza a limpeza interna do mercado público como parte do projeto de recuperação e modernização do espaço. O serviço integra um contrato de R$944 mil, que contempla também a pintura das fachadas internas do núcleo central de alvenaria, das bases, dos pilares e dos forros de concreto nas áreas de circulação. O contrato inclui ainda a recuperação das esquadrias internas de madeira, dos gradis do mezanino e das escadas dos quadrantes do mercado, além da recuperação de calhas. Os recursos para execução do serviço são provenientes do Instituto do Patrimônio Histórico e Artístico Nacional.
17: O DEMAB realiza hoje a primeira fase da regularização fundiária da Vila Nova Gleba, no bairro Rubem Berta, Zona Norte. Ao todo, 144 famílias serão contempladas com a entrega das escrituras dos imóveis. O evento será realizado no CTG Gildo de Freitas, do Parque dos Maias, marca uma etapa importante do processo de regularização fundiária da comunidade.
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19: Muito importante o alerta para o motorista que vai circular pela BR-116 no sentido da capital. Em Esteio, transição com Canoas, bem próximo do Parque de Exposições Assis Brasil, a movimentação é mais acentuada e segue até bem próximo da 386. No sentido contrário, em direção ao interior, é bem próximo da Refap, que também tem uma movimentação mais acentuada. No trecho de Canoas, próximo do viaduto da Boqueirão, também é no sentido ao interior que tem um fluxo mais intenso. No sentido da capital, é entre a estação Niterói e o acesso para Zaida Jarros, na região do aeroporto, que tem um fluxo mais carregado. A 448, Rodovia do Parque, é a alternativa e está fluindo melhor nesse momento, nos dois sentidos da via. 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Com o trânsito, Érica Rames.
18: A Polícia Federal apreendeu R$2,8 milhões durante o primeiro turno das eleições realizado nesse domingo. No total, R$520 mil foram em espécie e o restante em brindes e objetos. foram instaurados 49 inquéritos policiais e lavrados 100 termos circunstanciados de ocorrência para apurar a prática desse tipo de crime. No domingo de votação, mais de 200 pessoas foram conduzidas a delegacias em todo o país. Os principais crimes registrados foram tentativa de compra de votos e propaganda eleitoral irregular.
17: O ministro Floriano de Azevedo Marques, do Tribunal Superior Eleitoral, concedeu o prazo de 2 dias para a Procuradoria-Geral Eleitoral se manifestar sobre pedido do candidato ao governo do Rio de Janeiro, Antony Garotinho, do Republicanos, para desistir de um recurso apresentado à corte. O caso também envolve a possibilidade de o candidato Douglas Ruas, do PL, ser declarado eleito no primeiro turno para comandar o governo estadual.
18: Na sexta-feira passada, antes da votação, o ministro entendeu que os votos de Garotinho não poderiam ser considerados válidos e deveriam constar como anulados sob júdice. Com a nova contagem, Ruas passará a obter mais da metade dos votos válidos, excluídos brancos e nulos, regra principal para que um candidato seja declarado vencedor no primeiro turno.
17: O estado de Nova York declarou emergência por desastre após registrar 108 casos de sarampo desde o início do ano. A medida anunciada pela governadora Kate Hochul foi divulgada pela Al Jazeera. 7 casos foram registrados na cidade de Nova York e os outros 101 ocorreram em outras áreas do estado. Desde 15 de julho, mais de 90 infecções foram identificadas em algumas comunidades rurais com baixa cobertura vacinal.
18: Os Estados Unidos tinham eliminado a transmissão doméstica do sarampo em 2000. Mas voltaram a registrar surtos desde 2025. Especialistas atribuem o avanço à queda da vacinação abaixo dos 95% considerados necessários para evitar novos focos. A Pensilvânia superou 1000 casos de sarampo neste ano, o maior surto em território americano em 3 décadas. Texas, Utah, Ohio e Carolina do Sul também registraram focos da doença.
16: Previsão do tempo.
20: Hoje o sol aparece com nuvens na maior parte do território gaúcho, mas no centro e na metade norte, períodos de maior nebulosidade provocam chuva, sobretudo pela manhã, especialmente entre a Grande Porto Alegre, região dos vales, serra e litoral norte. Da tarde para a noite pode ter chuva isolada e passageira em alguns pontos do noroeste e do norte. A temperatura na madrugada ficou próxima ou acima dos 10 graus. Em diversas partes do estado, o manto chegou a 5 graus nos aparados. Na capital, chegou a 14 graus. Durante o dia aquece e na Grande Porto Alegre, as máximas à tarde vão ficar entre 21 e 23 graus. Da Metsul, Luiz Fernando, na Artigal.
17: Em Porto Alegre, tempo instável, agora na Rua Calda Júnior, 16 graus.
18: O presidente do PT, Edinho Silva, disse que o presidente Lula quer muito ir aos debates no segundo turno da campanha e pretende ir ao máximo de debates possível. De acordo com Edinho, Lula quer confrontar o projeto que representa o que o Flávio Bolsonaro representa. No primeiro turno, Lula recusou os convites para os debates.
17: Já o coordenador da campanha de Flávio Bolsonaro à presidência, senador Rogério Marinho, disse que se reunirá hoje com o presidente do Supremo Tribunal Federal, ministro Edson Fachin. Na conversa marcada para 1 da tarde, os dois devem debater sobre as decisões de ministros da Suprema Corte que supostamente interferem no Tribunal Superior Eleitoral.
18: E o Senado começou a discutir hoje a PEC do fim da escala 6x1. Em meio a dúvidas sobre a capacidade do governo de levar uma de suas principais bandeiras à votação depois do resultado do primeiro turno das eleições. A decisão de colocar a PEC no plenário partiu do próprio Alcolumbre e foi anunciada na última sexta-feira, 2 dias antes do primeiro turno.
17: O presidente do Congresso, Davi Alcolumbre, do União Brasil, manteve a proposta como único item da pauta e convocou 3 sessões semipresenciais para discutir o texto nesta semana, de hoje até quinta. O gesto ganha peso diante da nova configuração política produzida pelas urnas. Alcolumbre pretende disputar novamente a presidência do Senado em 2027 e terá de construir maioria em uma casa na qual o PL passará a controlar a maior bancada.
18: A avaliação entre aliados do presidente Lula é de que um novo cenário político tornou mais difícil reunir os votos necessários para aprovar a proposta antes do fim da eleição presidencial. Interlocutores avaliam que o resultado aumenta a pressão para que Alcolumbre reveja o ritmo da tramitação de uma proposta diretamente associada à campanha de Lula.
17: A eventual aprovação antes do segundo turno marcado para 25 de outubro daria ao petista uma bandeira de forte apelo popular para explorar contra Flávio na reta final da disputa. Proposta já foi aprovada pela Comissão de Constituição e Justiça e agora depende do plenário, onde precisa do apoio de pelo menos 49 dos 81 senadores em dois turnos.
18: Ouça a segunda edição do Correspondente Guaíba a uma hora.
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0: Finalizado na última sexta-feira em Restinga Seco, o curso de cuidadores de idosos e pessoas acamadas. Atividades iniciaram no dia 28 de setembro e o curso foi idealizado pela Secretaria Municipal de Desenvolvimento Social e Habitação e Secretaria Municipal de Saúde, em parceria com o Hospital de Caridade São Francisco e profissionais voluntários. A capacitação foi ofertada gratuitamente, destinada para pessoas a partir dos 18 anos de idade, sem exigência de escolaridade mínima. A formação nasceu a partir de uma demanda apresentada pela comunidade, que identificou a necessidade de ampliar os conhecimentos e preparar pessoas para atuarem no cuidado de idosos e pessoas acamadas. O curso reuniu diferentes profissionais que tiveram como foco a qualificação dos participantes no cuidado, além de contribuir para a promoção da dignidade, do respeito, da segurança e da qualidade de vida. A Prefeitura de Paraíso do Sul recebeu na tarde da última sexta-feira um micro-ônibus zero quilômetro com acessibilidade destinado à Secretaria Municipal da Saúde. O veículo foi adquirido por meio de emenda parlamentar de autoria do senador Luiz Carlos Reis, com um investimento de R$ 633 mil. Durante o mês de setembro, a Secretaria de Saúde de Dona Francisca promoveu a Parada da Saúde Mental, um espaço para que cada pessoa pudesse parar por alguns minutos do seu dia e refletir sobre a própria saúde mental. Integrando a programação do Setembro Amarelo, campanha dedicada à prevenção ao suicídio e à valorização da vida, as atividades objetivaram quebrar tabus, reduzir estigmas e reforçar a importância do cuidado com a saúde mental e com os transtornos mentais. A ação foi desenvolvida em todas as repartições da Prefeitura de Dona Francisca, bem como na Escola Estadual Maria Ilha Baix e na Cooperativa Agrícola Mista Nova Palma Limitada, Campal. A iniciativa foi realizada pela equipe da Vigilância em Saúde do Trabalhador e pelas psicólogas do município de Dona Francisca, Lidiane Sagrilo e Bianca Mozaquatro. A Rede Municipal de Ensino de Nova Palma ampliou o acervo literário das escolas de educação infantil e ensino fundamental com a aquisição e distribuição de 874 novos livros. A iniciativa busca fortalecer o incentivo à leitura e ampliar as possibilidades de trabalho pedagógico nas instituições de ensino. Os livros foram organizados em 3 bibliotecas literárias, considerando as diferentes faixas etárias e também etapas de aprendizagem. Para a educação infantil, foram adquiridos 260 livros destinados às crianças de 0 a 3 anos de idade e outros 325 exemplares para a turma do pré-1 e pré-2. Já para os estudantes do ensino fundamental, do 6º ao 9º ano, o acervo recebeu uma biblioteca com 289 livros, ampliando as opções de leitura disponíveis aos alunos. Na última sexta-feira, o município de Faxinal do Soturno recebeu o soldado Piveta da 3ª Coordenadoria Regional de Proteção e Defesa Civil. A visita técnica teve como objetivo a verificação de pontos afetados pelas fortes chuvas das últimas semanas para a posterior solicitação do reconhecimento de situação de emergência. Acompanhado do coordenador da Defesa Civil de Faxinal do Soturno, João Vitor Fraga, o representante da Defesa Civil Regional esteve em diferentes locais, como nas comunidades de Novo Treviso e Sítio dos Melos, onde foram realizados registros fotográficos para a construção de um relatório de danos. Nos pontos analisados, há danos em pontes, bueiros e também pinguelas, que afetaram diversas famílias com bloqueio dos acessos devido aos altos níveis da água. Um homem de 29 anos de idade foi preso na noite de ontem por volta das 8h30 da noite durante uma ação da Força Tática no município de Agudo. A abordagem da Brigada Militar ocorreu na rua IP Roxo após informações repassadas à equipe policial sobre um indivíduo que estaria armado e envolvido com a venda de entorpecentes na região. A denúncia indicava ainda que o suspeito teria mencionado a possibilidade de uma retaliação contra um grupo rival. Diante das informações, a guarnição realizou uma incursão a pé até o endereço indicado para a averiguação. No local, os policiais visualizaram o indivíduo em frente a uma residência. Ao perceber a aproximação da guarnição, ele tentou entrar no imóvel, mas foi abordado antes de conseguir acessar o interior da casa. Durante revista pessoal, os policiais localizaram um revólver calibre 38 municiado que estava na cintura do suspeito, além de 6 porções de maconha. Na sequência, durante a averiguação no imóvel, a equipe encontrou sobre uma mochila na entrada da casa outro revólver calibre 38 também municiado, além de drogas e munições. Ao todo, foram apreendidos 2 revólveres calibre 38, 40 munições do mesmo calibre, 48 porções de maconha, 41 porções de crack e 28 buchas de cocaína. O homem foi preso e encaminhado para a delegacia de polícia. Um bebê de apenas 30 dias de vida foi salvo por policiais militares da Brigada Militar após se engasgar e ficar alguns momentos sem respirar, fato este que ocorreu na noite de ontem no bairro Caiçara, em Agudo. Conforme as informações da Brigada Militar, a guarnição foi abordada por um veículo onde um familiar pediu ajuda informando que o recém-nascido estava engasgado e sem conseguir respirar. Diante da situação, os policiais realizaram os procedimentos de primeiros socorros e após alguns instantes, o bebê conseguiu desengasgar e voltou a respirar, iniciando o choro. A família agradeceu a rápida atuação da guarnição, que foi fundamental para auxiliar no atendimento e garantir que a criança recebesse ajuda em um momento de emergência. O bebê passa bem. Pela Rádio Integração, as informações da nossa região na primeira edição desta terça-feira do Integração Informa. Um bom dia a todos. Oito horas, 8 minutos, temperatura em Restinga Seca em 15 graus.
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3: Agora são 8 horas, 13 minutos, 8 com 13, você ligado com a Integração, 14 graus é a temperatura em Restinga Seca. É o programa Olho Vivo nesta manhã de terça-feira, hoje dia 6 de outubro de 2026. Estamos aí com Leonardo Fontana nos trabalhos de áudio aqui no estúdio, Wilson Carlos Cirolini. Bom dia, Wilson.
4: Bom dia, Rafael. Bom dia, equipe toda aí. Nosso bom dia, uma boa terça-feira. E um bom dia de aproveitamento, porque já estamos dia 6, né?
3: Isso, outubro. 6 de outubro.
4: E essa semana começa a ferver a água com chuva e os eventos também para a presença da Integração, né?
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3: São 8h14, 8 horas 14 minutos e a temperatura nos 14 graus. É o Olho Vivo, logo logo, Francisco Bolzan participando conosco.
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0: 8 horas, 16 minutos, 8 com 16.
1: E a temperatura, Rafael?
0: Em 14 graus, manhã.
1: E meio chuviscando, garoando, sei lá, né?
0: Isso.
1: Mas disse que vai ter sol mais tarde, né? Diz o Natigal.
0: É a instabilidade presente no dia de hoje desta forma, né? Instabilidade um pouco agora ainda pela manhã. E algumas nuvens, o sol aí entre nuvens também ao longo do dia. E logo logo, Francisco Bouzan em instantes participando conosco. O Chico chegando aí em instantes aqui no Olho Vivo quando são 8h17, 8 horas 17 minutos. E lembrando, Wilson, as ofertas.
1: 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Algo mais, um abraço para a Natália e sua equipe, bom dia.
0: Agora são 8h18, 8 horas 18 minutos. Francisco Bouzan, bom dia, Chico.
2: Bom dia, Rafael, bom dia, Wilson, bom dia a todos desta manhã, é terça-feira. E vamos aqui com as informações esportivas. A dupla Grenal volta a campo amanhã, recomeça após a parada FIFA. Grêmio joga fora de casa amanhã, 7:30. No mesmo horário também, o Inter, 7:30 amanhã, retomado. E são 10 jogos para cada um, para ganhar no mínimo 5 jogos cada um. Diz 10, o Grêmio e o Inter ganhar no mínimo 10 para escapar aí da zona de rebaixamento deste ano para o ano que vem. Mas ontem à noite finalizou em São Miguel, na Sociedade de Bolão São Miguel, o torneio, o Campeonato de Bolão, Intergrupos de Bolão, Série Ouro, e que tinha um troféu rotativo que levava o nome de Ercílio Edmar Rode. E a equipe do Aliança, a equipe da casa, São Miguel, foi a campeã, que somou 1.343 pinos. O João Carlos Oliveira foi o jacó da equipe na competição. Em segundo lugar, União da Várzea do Meio, 1.319. O jacó da equipe foi o Odori Paul. Em terceiro lugar, o Tiatiros, também equipe de São Miguel, com 1.314. O jacó da equipe foi o Jorge Rockenbach. Quarto lugar, o Centenário de Agudo, com 1.277. O jacó da equipe foi o Ricardo Beck. E o quinto lugar, o primeiro de julho de Restinga Seca, 1.229. Jacó foi o Darcílio Henker, o Gelar. E em sexto lugar, o Boa Forma de Paraíso Sul, com 1.145 pinos. O jacó da equipe foi o Vinícius. E o jacó geral da competição, Ricardo Beck, lá do Centenário de Agudo, com a média de 176 pinos. E após aí, então, a entrega da premiação, troféu rotativo também, as demais premiações e medalha, ouvimos aí alguns atletas, começando a ouvir aí o Vinícius, que foi o jacó da equipe lá do Paraíso Sul, da Boa Forma, e fala sobre a participação de Paraíso, a região, no esporte do bolão. Tudo bem, Vinícius?
3: Tudo bem. É verdade, o bolão é um esporte da amizade, né? Assim como o Júlio acabou de falar aí na entrega do troféu. Eu fico realmente muito feliz de estar evoluindo gradativamente, como já foi citado, e provavelmente a gente vai estar disputando aí entre os melhores do estado.
2: As pessoas se conhecem, já vêm com uma certa amizade, e jogo é dentro da cancha, né? Saiu pra fora dali, ninguém complica nada, né?
3: É verdade, ninguém é inimigo de ninguém. É muita brincadeira, muito grito, muita risada, e saiu dali a gente esquece a torcida contra um ou contra o outro.
2: Tá bom, um abraço, Vinícius.
3: Muito obrigado.
2: Muito bem, Vinícius, o homem do táxi lá de Paraíso Sul, falando para a Rádio Integração. Madiel Dico tá deixando aqui também a sua cidade de Bom São Miguel, né? E fizeram um jogo, né? Ganharam a Série Prata e hoje a Série Ouro, juntamente com o São Miguel, com o Vars do Meio, também a equipe de Paraíso Sul. É o esporte do bolão, né, Madiel? Tudo bem?
4: Tudo bom, Chico? Com certeza, né? A gente vinha da vitória da Série Prata, né? Então a gente veio aqui sabendo que hoje ia ser difícil, né? Porque a gente pega três grupos aí que são praticamente da casa, mas a gente veio para tentar fazer o possível e e o melhor para nós. Então a gente conseguiu competir, a gente foi, claro, no, nós queríamos ter uma pontuação um pouco melhor, mas o que vale é a amizade. A gente vê aí o pessoal, aí todo mundo aí, todo mundo, né, de parabéns, as equipes, as 6 equipes que participaram hoje, né? Então a gente só parabeniza aí a grande campeã, que é a, o Aliança, né? Então a gente tá aí, né, Chico, para uma próxima. Agora a gente tem os nossos torneios ainda da, da nossa região aqui, né? Então a gente torce para que isso não acabe, né? Continue cada vez mais forte. A gente tá, tá vendo aqui a Sociedade São Miguel aqui cada vez mais, vamos dizer, de maior volume de pessoas, e isso é muito gratificante, né? Então a gente só tem a agradecer, né, a nossa participação, e vamos tentar para o ano que vem tentar estar junto de novo, né?
2: São planchões novos também, né? Recente, inaugurado, ainda tá, não está bem aplumado, né?
4: Claro, né, Chico? A gente vê isso, a gente já. Eu, particularmente, joguei umas 2 ou 3 vezes aqui, então a gente tem uma dificuldade, né? Mas é, é bom, então a gente viu que a dificuldade foi para todos, né? Então o pessoal que treina aqui também tem uma grande dificuldade ainda, né? Então os planchões novos, e a gente vai aprendendo com o tempo, né, Chico?
2: Tá certo, valeu, um abraço, Madiel.
4: Obrigado, Chico.
2: Madiel Dico. Celso Walsh, equipe do Aliança campeã, né? Uma competição que englobou vários clubes, foram 6 no total essa noite aqui em São Miguel. Uma primeira conquista, acho que aqui no, nos planchões novos, é, Celso? Parabéns, hein?
5: Boa noite, Chico. Muito obrigado. E realmente é o primeiro evento final aqui nas 4 pistas que São Miguel inaugurou esse ano. E graças a Deus o Aliança se sagrou campeão nessa noite aqui. Uma belíssima noite do bolão, muito disputado, muito competido. Uma alegria só, a torcida foi do início ao fim. Esse é o reflexo do bolão bonito, bolão de amizade, a torcida um torcendo contra o outro, mas no sentido de torcer para sua equipe, não de rivalidade, de agressão, nem nada assim. Ó. Isso hoje foi uma noite das mais lindas do bolão. Excelente noite, parabéns a todos que participaram e mais principalmente ao Aliança, que se sagrou campeão.
2: Tá certo, Celso Alcho. Nós temos o presidente da liga, o Odone Paú, também vai dar a sua manifestação. Fez a entrega da premiação, por sinal, uniu, né? Paraíso, Agudo, Restinga, 1º de julho, União da Vara do Meio e o Aliança, o Miguel e o Tiatiro também, numa noite com 6 equipes que tem para decidir a Série Ouro, um troféu rotativo que leva o número de Ercílio Rode, um grande bolonista, um grande esportista, né, Odone?
6: Ah, com certeza, né, Chico? Falar do Ercílio Rode é motivo de orgulho para qualquer pessoa, né? Falando em esporte no município, eu acho que é o nome que sempre vem à tona, seja ele no bolão, seja ele no futebol, ou até na bocha. Eu acho que é o esporte que é o nome no esporte que mais vem à tona quando a gente fala em alguma pessoa que praticou esporte ou que incentivou o esporte no município. E hoje nós tivemos uma noite brilhante aqui na Sociedade de Bolão São Miguel, com uma noite bem disputada, com bastante torcida, que faz o esporte do bolão ser realmente emocionante, mas que a amizade e o companheirismo se sobressaiu, e mesmo tendo um campeão, no final todo mundo se abraçando e confraternizando, eu acho que esse é o real momento que faz o bolão ser tão diferente. O bolão na nossa região é muito forte, e hoje a gente provou aqui com uma bela competição e a gente conseguiu fechar a noite com chave de ouro.
2: Muito bem. Além dos torneios que temos pela frente ainda neste ano, temos até em andamento o Campeonato Municipal de Bolão Feminino, que voltou, na verdade, né, Odone?
6: Exatamente, né? Como já havia voltado no ano passado, e esse ano a gente já modificou um pouquinho, de novo a gente já conseguiu fazer equipes com mais de 10 jogadores, que fica perfeito pra gente, né? Então é um orgulho poder fazer parte desse momento, de que a gente conseguiu resgatar o bolão feminino no município, fazer um marco histórico do bolão feminino no estadual de bolão, tanto no naipe, na categoria principal do feminino, também na melhor idade, nas veteranas. A gente conseguiu também esse ano com todas elas, né, com a equipe do São Miguel, também a primeira vez a participação do São Miguel na Série Ouro, conseguindo a vaga para a Série Ouro. Quer dizer, nós estamos num momento muito ímpar no bolão do município. Só temos a agradecer a todos os praticantes e principalmente a Sociedade de Bolão São Miguel, que com essas 4 pistas que fizeram agora, inauguradas esse ano, o bolão do município tende a crescer muito mais.
2: Que bom, um abraço, Otoni, sucesso para mim.
6: Valeu, um abraço, Chico, até mais.
2: Muito bem, o Otoni Paú, ele que é um bolonista aí e também presidente da Liga. Para encerrar e concluir, também o presidente da Sociedade Bolão São Miguel, Jorge Hockenbach. Noite de finalização de uma competição e a sociedade cedendo aqui para realizar, até com os dois grupos daqui, uma competição importante, né? Que foi uma noite festiva, né?
7: Com certeza, Chico. A gente fica muito feliz em ter sediado essa final do Intergrupos, ocorrendo tudo tão bem como ocorreu, né? Um jogo bem disputado dentro das canchas. As canchas ainda têm um grau de dificuldade, canchas novas, né? A gente sabe que não é tão simples, mas na medida do possível foi um jogo muito parelho e disputado até as últimas bolas, até o final.
2: Tudo bem, já começa o torneio de bolão quando, do Tacheiros?
7: Já começa amanhã, terça-feira. Terça-feira até sexta-feira estaremos por aqui, o nosso tradicional torneio. E na semana que vem também, na segunda-feira e no domingo à tarde estaremos aqui pro torneio feminino, né? Torneio feminino que vamos realizar. Na verdade é segunda-feira, feriado durante o dia, e terça-feira à noite. Essa é a programação, será o torneio feminino da nossa equipe feminina também aqui em São Miguel. Então, contando com hoje segunda e terça-feira, teremos aí 7 dias encordoados de bolão aqui em São Miguel.
2: Que bom, um abraço, Jorge Hockenbach, presidente da Sociedade de Bolão São Miguel. Tá, portanto, então, ontem à noite o Intergrupos de Bolão, finalizado com a Série Ouro, né? Que era um grupo de Paraíso, um de Agudo e as demais equipes aqui do município. União da Vars do Meio, né, o Aliança São Miguel e a equipe do Tiatiro também, que tem aí atletas do interior de Restinga, e também a equipe do 1º de Julho. Finalizado o troféu rotativo que leva o nome de Ercílio Edmar Rode. Ontem também pedi informações e me passou aqui o Matheus Strom, teve mais uma rodada do Campeonato Municipal de Futebol de Campo de Formigueiro. A primeira partida foi interrompida no final do primeiro tempo por invasão de campo por um torcedor em Formigueiro, sábado à tarde. O resultado estava 3 para a equipe do Portugal, 2 para a equipe do Borussia, no momento em que o jogo estava sendo bem disputado. Então, mas deve se manter esse resultado mesmo. O jogo foi interrompido porque um torcedor acabou invadindo o gramado. Já no segundo jogo da tarde, o Fundanos venceu a equipe do Amigos do Pandeiro pelo placar de 2-0. Portanto, então, o resultado do futebol de campo de Formigueiro, mesmo com a invasão de campo de um torcedor, a partida deve se manter aí com a vitória da equipe do Portugal. Certo? Valeu, um abraço a todos e uma ótima terça-feira. 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

0: Agora são 8:30, 8:30, 14 graus a temperatura.
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5: Muito bem, meus amigos, 8 horas 34 minutos. Estamos apresentando Olho Vivo no seu rádio.
6: A temperatura, Wilson, estamos aí na marca dos 14 graus e meio nesta manhã, hoje terça-feira, hoje dia 6 de outubro de 2026. E seguimos, Wilson, ainda repercutindo as eleições. Eleições foram realizadas no domingo, aqui no estado já definido, então, o governo do estado, primeiro turno, Luciano Zucco eleito, e a presença também dos parlamentares que foram eleitos, foram reeleitos, e conosco, já para participar, fazer a sua saudação aqui aos ouvintes, aos eleitores de Restinga Seca, já está conosco Beto Fantinel, Wilson.
5: Ao vivo, mas por telefone, né? Isto mesmo. Queremos cumprimentá-lo e parabenizá-lo. Bom dia, Beto Fantinel.
7: Bom dia, Wilson. Bom dia, Rafael. Uma alegria, uma satisfação poder estar conversando com vocês. Logo em seguida, o nosso pleito, né? Depois das eleições, agradecer especialmente a todos que caminharam com a gente, confiaram na nossa caminhada. Nos fizeram o parlamentar mais votado de Restinga Seca, o mais votado de Formigueiro, mais votado de vários municípios da nossa região, e que estiveram com a gente aí nessa caminhada. Foi uma caminhada bonita e que nos devolve aí para a Assembleia Legislativa e aí com mais compromisso ainda, porque agora sou o único deputado estadual da região central, do Vale do Jaguari, do Centro-Serra, da Quarta Colônia. Então nós temos uma ampla região, né, com eu esperava que nós tivéssemos mais lideranças nos representando, mais parlamentares, mas afinal de contas coube a representação dessa região toda, e eu inicio aqui agradecendo, gratidão pela confiança, gratidão pelo voto, pelo apoio que foi expressado nas urnas e nos

0: depositaram 61.177 votos, né? Uma bela votação, votação expressiva, que eu quero agradecer a todos que confiaram na gente e estiveram com a gente nessa caminhada.
1: Beto Fantinel, no seu primeiro pleito, quantos votos tu teve?
0: Na primeira eleição foram 29 mil votos, 753.
1: Então, mais que duplicou, né?
0: Tá, em relação à primeira, mais que duplicamos. Na segunda foram 49.791.
1: Ah, é a
0: Agora,
1: terceira essa. Isso.
0: 61.177.
1: Então, né, a terceira, mas houve uma crescente tão boa, né, Beto? E a
0: Sim.
1: sua terra natal, como é que te recebe? Como é que foi? Tu falou do Recife Formigueiro, quantos foi aqui? E aí, foi Dona Chica, por exemplo, Faxinal, que é no lado também, que é. No...
0: Dona Francisca, foram quase 60%, 60% dos eleitores votaram, nos depositaram o voto. Sou muito grato também à Dona Francisca, foi o município que mais me depositou, mais proporcionalmente mais votou no Beto Fantinel, né? Depois, a Faxinal de Futuro foram quase 50%, 49, alguma coisa. Então, quase 50%, 2 mil votos que foram depositados. Então, estou muito satisfeito aí com as votações, com o apoio que a gente recebeu das pessoas, né? Isso é uma delegação. Sempre falo que o voto é uma delegação e é delegação de confiança. Então, sou muito grato aí pela delegação que eu recebi da sociedade, especialmente da nossa gente, da nossa região.
1: E a nossa grande Santa Maria, o que que representou para ti? Como é que foi acolhido lá, seu?
0: Santa Maria, eu tive uma disputa mais difícil que a eleição passada. O ex-prefeito Jorge Poço Bom era candidato. Eu fiquei com 6.500, 300 e poucos votos a menos que a eleição passada. Santa Maria, eu dei uma encolhida ali e eu, no final, comecei a observar que poderia acontecer isso no final do processo. Primeiro, porque houve um excesso de verticalização de voto, né? Quem votava no 13 para presidente queria votar no 13 para deputado, e quem votava no 22 para presidente queria votar no 22 para deputado, e isso aconteceu, basta ver o tamanho das bancadas. Mas também ali eu disputava com nomes fortes, como é o nome do Jorge Pouso Bom, do próprio José Pirresmo, que foi candidato a prefeito nas últimas eleições em Santa Maria. Mas mesmo assim, né, a gente fez uma votação expressiva aí, ficando aí entre os cinco deputados mais votados de Santa Maria.
1: E a votação para majoritária aqui no estado, o que que o amigo achou?
0: Olha, nós tivemos um processo, Wilson, de nacionalização do debate. Então, a polarização com a nacionalização do debate em função do Supremo e o desejo de mudança fizeram com que a gente fosse espremido, né, nesse processo. Então, eu sempre falo que eu acredito nas urnas e confio, né, nelas e no recado que as pessoas nos trazem. A gente tem só uma opção, é respeitar a opinião das pessoas no processo eleitoral. E com muita tranquilidade, né, a gente recebe o resultado. O deputado Zuco, agora governador eleito, Zuco eleito em primeiro turno, a maior votação da história no primeiro turno, né? Méritos aí da comunicação da campanha, da própria campanha adversária da Juliana, que não fez um enfrentamento direto, porque ela percebia nas pesquisas que ela iria no segundo turno com o Zuco, e ela preferiu economizar aí o debate das divergências. Eu sempre falo que numa campanha eleitoral a gente não discute as convergências, porque o que a gente converge, a gente pensa igual. E o que pensa igual não tem necessidade. Qualquer um que for eleito está pensando igual. Agora, numa eleição majoritária, a gente precisa conhecer as divergências, o que cada um pensa de cada ponto e as diferenças de cada candidato. A Juliana protelou esse debate, fizeram um debate de compadre quando participaram, e muitos debates não participaram. E o Zuco soube aproveitar bem essa deixa e conseguiu buscar a eleição no primeiro turno, né, com todo esse sentimento de mudança, de revolta com o Supremo, de nacionalização das eleições. Teve o mérito aí da vitória no primeiro turno.
2: Beto, também saudar aí por essa conquista, por esse número expressivo também que você atingiu aí nas urnas, e falar também sobre o teu trabalho nesses últimos anos ou últimos meses ainda neste 2026 como secretário de Estado, o que também você pôde também demonstrar todo um trabalho muito importante realizado nos municípios que assim te acolheram com todo o trabalho junto ao desenvolvimento social do Estado. E você falava no início também dessa responsabilidade que aumenta para ti também em função da diminuição de parlamentares ou representantes aqui da nossa região centro, Beto. Então gostaria que você mensurasse também em relação a ter essa presença maior, não só a nossa região centro, você não recebeu apenas votos daqui, mas também de outras tantas regiões, e que isso representa também nesse trabalho a ser realizado agora novamente a partir dos próximos 4 anos aí junto à Assembleia.
0: Eu ampliei a votação significativamente com o tema da área social nos municípios, né? Então, também sou muito grato pela oportunidade de ter sido secretário de Estado. Isso me deu capilaridade nas entregas e o meu trabalho, ele vai muito além da área social, né? De representação e das pautas. O próximo ciclo, ele é mais desafiador ainda, visto que a gente tem uma região maior de abrangência, de atuação, municípios, e aí, Rafa, eu posso citar, por exemplo, o quarto município que eu mais fiz voto é Camaquã, 2.147 votos. Na eleição passada, eu tinha feito 24 votos. Tem municípios que a gente Esteio, eu tinha feito 20 votos, fui para 814. Né, municípios que a gente teve uma ampliação. Novo Hamburgo, 670 votos. Própria Guaíba, mais de 600 votos. Maximiliano de Almeida, quase 600 votos. Então, municípios que a gente passa a ter uma responsabilidade também de entrega, afinal de contas, o contrato que se escreve com o eleitor. O tamanho do contrato, quem escreve é o eleitor, na verdade, né? E essas pessoas, esses eleitores que depositaram o voto, também querem representação, respaldo, e nós vamos trabalhar, né? É um desafio. A gente tem temas importantes a tratar, que vão desde do setor primário, do agro, até educação, saúde, desenvolvimento social e infraestrutura, que são os pilares de sustentação do nosso mandato. E que vão demandar aí da gente maior atenção, mais foco, né, nesse processo, para que a gente possa entregar o resultado que eu sempre entreguei. Eu fui salvo nesse processo de polarização pelo trabalho, né? Se não fosse o trabalho, eu vi colegas meus aí que foram sacados da vida pública, né? Não, especialmente os posicionados mais ao centro. Porque, em função desse alinhamento, quem não tinha trabalho comprovado ficou, né, ficou com maior dificuldade de ter boa votação. Então, mas eu sou muito grato e o meu compromisso, reafirmando aqui, Rafa, meu compromisso é trabalhar muito para que a gente possa continuar entregando resultado para a região. Quero, de alguma forma, discutir os temas prioritários com a própria região, né, em algum momento, para que a gente juntos possa avançar na estruturação de projetos e de ações que representem os sentimentos das nossas comunidades.
2: São 8h45, nós estamos conversando com o deputado reeleito Beto Fantinel. Beto, ainda só mais um detalhe referente ainda à secretaria que você esteve também e realizou todo um grande trabalho que foi desenvolvido. Ontem mesmo, o governador eleito, o Luciano Zucca, anunciava que fará um corte, então, no número de secretarias. E qual a tua expectativa como secretário? Você que recebeu o desafio de ser secretário de Estado, numa secretaria que talvez não era tão conhecida, mas que você tornou, pelo trabalho que foi feito, tornou ela bem reconhecida, e um trabalho que foi extensivo não só para a região metropolitana ou centros maiores, mas acabou desenvolvendo ela para todo o estado. Expectativa para que o próximo governo mantenha também todo esse trabalho que tu desenvolveu com a tua equipe?
0: Olha, o meu sentimento é que é uma política pública que não deveria ter retroagir, porque nós avançamos na estruturação de equipamentos de cuidado das pessoas idosas, avançamos na política de acolhimento à primeira infância, avançamos no apoio e estruturação de política para a nossa juventude, avançamos no cuidado na estruturação de equipamentos como os CRAS, os CRES, Centro Pop, Centros de Convivência. Então, eu não gostaria de ver a secretaria sendo aniquilada, né? Sendo extinta com um excesso de junção de pautas, porque o que acontecia na área social? A área social existia, só que a área social existia junto com direitos humanos, junto com trabalho, junto com habitação, junto com outros tantos temas, e ela ficou afogada nesse processo. Ela sempre ficou renegada dentro de uma estrutura maior. E o que nós fizemos é destacá-la e construir uma série de ações que entregaram resultados para a sociedade gaúcha. O meu desejo é ver a secretaria fortalecida e não extinta. Agora, é uma decisão do governo, eu respeito, né, as decisões. O governador recebeu a prerrogativa da sociedade gaúcha em primeiro turno para tomar as decisões, e a gente vai, né, eu tenho posição política sobre o tema, mas a gente também pode discordar e fazer enfrentar politicamente, mas a gente respeita tomar decisão, mas também externa a nossa posição, né? Eu não sei o que vai acontecer, eu sei que o governador eleito se manifestou sobre a extinção, né, de 10, 12 secretarias, 15 secretarias, e junção dos temas. Caso seja feita a extinção da Secretaria de Desenvolvimento Social, eu lamento e farei minha posição política, né, sobre isso, porque a gente precisa reconhecer os avanços. E se for feita uma desestruturação, a gente não vai avançar nessas políticas públicas aí que nós começamos a instituir, a construir para enfrentar a pobreza no estado do Rio Grande do Sul.
1: Muito bem. Nós temos aí, então, esta responsabilidade, você como deputado estadual. Perdemos também uma relevância aqui na região de outros que atacavam bastante o agro, a pequena propriedade, a esfera federal, o seu Heitor Schuch, né? Perdemos também para a nossa pequena propriedade rural, e em toda essa área que defendia ferrenhamente, ficou bastante centralizado, aliás, reduzido. Você aqui, o amigo lá de Rio Pardo e também Santa Cruz do Sul, né? E é por aqui por perto, é isso?
0: É, isso é um desafio, né? Nós perdemos representação política na nossa região, lamentável. É lamentável a gente ver que uma parcela significativa dos eleitores ainda fazem opção por parlamentares de regiões longínquas do nosso estado, das nossas comunidades, que dificilmente retornarão para entregar resultado, trabalharão para o desenvolvimento da nossa região. Então, mas isso a gente tem que compreender, e é vontade do eleitor, embora a gente sempre tente conversar com o eleitor para que não faça esse movimento, né, de depositar voto em quem não tem compromisso com as nossas regiões. Mas isso faz parte do processo, né? Cada eleição é uma eleição e a gente precisa respeitar, e eu agradeço aí a confiança daqueles que estiveram com a gente. Mais uma vez, sou muito grato pelo apoio, pelo voto, pela confiança. Muito obrigado, obrigado mesmo de coração, porque eu sempre digo, eu não estou no parlamento por mim, estou no parlamento pela nossa gente, pela região, pelas propostas que eu acredito, que eu defendo, e as pessoas ampliaram a sua convicção no nosso mandato, aumentando o número de deputados, de votos que me depositaram em relação à eleição anterior. Eu sou muito grato a isso e vou corresponder com um trabalho de dedicação.
1: Hoje, não é do seu partido quem ganhou do estado a governadora. E se esse governador fizer um convite para ser secretário, você deixa de ser parlamentar para ser secretário, Beto?
0: Ciroline, na verdade, a gente não tem nenhum tipo de diálogo ainda até esse momento sobre futuro, né? Nós teremos agora um almoço na bancada para discutir hoje mesmo, para discutir posição sobre o segundo turno e outros temas. E também o gesto do convite, ele sempre parte do governador e não se cogita isso nesse momento. Então, não tem como tratar uma situação sem ela existir. Então, né, vamos aguardar, vamos esperar o tempo, né? Nós fomos... O meu partido saiu... não foi vencedor nas urnas para o governo do estado, então a gente precisa assimilar esse processo também para qualquer que seja as ações, os convites, a gente possa discutir coletivamente, especialmente com um momento como esse, a gente precisa de coletividade, de grupo. Então nós vamos aguardar para ver o desdobramento, e ouvendo algum desdobramento, certamente os amigos estarão entre os primeiros a conhecerem os desdobramentos aí dos fatos.
2: Beto, e só para concluir, a gente sabe que você tem aí a sequência de
0: conversar com os amigos e mais uma vez, muito obrigado, gratidão pelo apoio, pela confiança, obrigado, e também agradecer ao time da Rádio Integração, teu nome, Wilson, nome aqui do Rafael, todo o time que faz a Rádio Integração acontecer e que nos permite sempre levar nossa mensagem, nosso trabalho a tantas pessoas que nos acompanham, né, através da credibilidade que vocês nos emprestam nas manhãs da Rádio Integração.
2: Beto, também a gente sabe dos teus compromissos logo na sequência aí dentro desse horário ainda nesta manhã, mas só um último detalhe. Para encerrar esse ciclo agora desse período teu, desse atual mandato, as obras aqui entre Agudo, Dona Francisca, expectativa ainda para entrega, que foi algo que você também esteve batalhando e acompanhando de perto para que tivéssemos ali aquelas obras iniciando e também para a sua conclusão?
0: Sim, nós estamos na expectativa de entrega ainda esse ano dessa obra, né? Ela anda a passos largos, está acontecendo de forma muito rápida, e a gente acredita que até o dia 15 de dezembro a gente vai estar com essa obra pronta para ser entregue, né, pelo governador Eduardo Leite. Assim, a gente está confiante aí nesse processo. Então, estamos acompanhando de perto e vou encaminhar ainda outros temas sobre a região aí que o governo pode fazer encaminhamentos ainda para que a gente deixe aí as ações, especialmente as mais estruturadas, as que necessitam de maior estruturação, encaminhadas junto ao governo para que possamos concluir todas as nossas obras, os nossos acessos, tudo aquilo que nós iniciamos, tentar dar encaminhamento para concluí-las. É, né? Um compromisso que eu tenho com a região e a gente vai trabalhar de forma muito séria para acontecer.
1: Muito obrigado, Beto Fantinel, deputado.
0: Obrigado, um grande abraço.
1: Abraço, mano. Aí está então o recado dado. Após o pleito, 61.177 votos. Reeleito Beto Fantinel, filho da Dona Francisca e da região.
2: Agora são 8h55, 8h55, já teremos aí a previsão do tempo, as informações através da Metsu Meteorologia. 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
1: Vamos aí?
2: Para Cotricel e Sicredi.
1: E a região centro, nós queremos chamar o Luiz Fernando Nartigal e o Tempo. Luiz Fernando, bom dia.
3: Muito bom dia, Wilson. Muito bom dia, Rafael. Muito bom dia a todos. Nós temos ar mais seco no sul, ar mais úmido ainda circulando no norte do estado, é onde pode ter aí alguma precipitação hoje. Ontem já teve algumas áreas do noroeste registraram precipitação, Planalto, Serra, choveu agora nas últimas horas aqui entre a região metropolitana, região dos vales, Serra e litoral. Tem um quadro de uma certa instabilidade pegando também pelas projeções a região central do estado, então nós deveremos ter hoje o sol aparecendo com nuvens na região central, na região de Restinga Seca, mas ocorrem períodos de maior nebulosidade. Possibilidade de alguma precipitação? Tem possibilidade, mas de forma localizada, passageira. Eu diria que na maior parte da região não chove, né? Mas isoladamente pode ter alguma precipitação pontual, muito isolada e fraca onde ocorrer, mas eu na maior parte da região não deve ter nenhuma precipitação. Temperaturas agradáveis, hoje nós tivemos mínimas mais altas, as mínimas na região ficaram, a menor mínima foi de 10 graus, foi ali em Caçapava do Sul, mas pontos, muitos pontos da região central, com temperaturas já se aproximando dos 15 graus, entre 13 e 15 graus, Caçapava e Lavras com 10 graus, e Cachoeira, Encruzilhada 13, as demais na faixa dos 13, 14, de 13 a 15, Santa Maria 14,9, Cachoeira 14, Rio Pardo 13, já entrando na área do Vale do Rio Pardo, mas nessa faixa aí, na latitude de Restinga Seca, na faixa de 13 a 15 graus. Então, mínimas mais altas, as máximas vão ultrapassar os 25 graus durante o período da tarde, deveremos ter máximas aí na região, 22, 23 graus. Amanhã sim, amanhã não escapa, amanhã nós teremos instabilidade, amanhã a instabilidade ganha... O dia começa com um tempo bom, mas as nuvens aumentam sobre o estado, vai chover na maioria das regiões no decorrer da tarde para a noite, e aí chove também na região central, aí já pode ter chuva localmente forte com raios e trovoadas. Quinta-feira, quinta e sexta são os dias de maior risco. Quinta e sexta nós teremos um sistema de baixa pressão reforçando a instabilidade. E aí vai chover a qualquer hora na região central. Aí já passa a ter risco de chuva forte, raios, trovoadas. Os volumes podem ser elevados em alguns pontos da região. Tem risco para temporais, com vento forte, queda de granizo. Então aumenta a instabilidade. Mas já tem instabilidade, mas quinta e sexta serão os dias de maior instabilidade, em função de um sistema de baixa pressão, que até vai dar origem à formação de um ciclone próximo da costa do Rio Grande do Sul e do Uruguai. Essa formação deve ocorrer de sexta para sábado. Teremos instabilidade ainda no sábado. Wilson?
1: Muito bem. Rafael, alguma colocação? Então, muito obrigado, Luiz Fernando. Muito obrigado, um belo dia, uma boa terça-feira e muita paz. Até amanhã, se Deus quiser, e um abraço.
3: Grande abraço, Wilson. Até amanhã, um bom dia.
1: Bom dia, Luiz Fernando, para Cotricelo e o Arrocepé e Sicredi Região Centro. Foi o Tempo com Luiz Fernando Nartigal.

0: de todo o Brasil.
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2: Agora são 9 horas em ponto, você ligado com a integração, 14 graus a temperatura.
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11: Nove e quatro, Olho Vivo no seu rádio, manhã de terça-feira. 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
2: Agora são 9h08, 15 graus a temperatura.
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6: 9h08, 9h08, agora destacando então as informações da área policial. Um homem de 29 anos de idade foi preso na noite de ontem, por volta das 8h30 da noite, durante uma ação da Força Tática da Brigada Militar no município de Agudo. A abordagem ocorreu na rua IP Roxo após informações repassadas à equipe policial sobre um indivíduo que estaria armado e envolvido com a venda de entorpecentes na região. A denúncia indicava ainda que o suspeito teria mencionado a possibilidade de uma retaliação contra um grupo rival. Diante das informações, a equipe realizou uma incursão a pé até o endereço indicado para a averiguação. No local, os policiais visualizaram o indivíduo em frente a uma residência. Ao perceber a aproximação da guarnição, ele tentou entrar no imóvel, mas foi abordado antes de conseguir acessar o interior da casa. Durante a revista pessoal, os policiais localizaram um revólver calibre 38 municiado que estava na cintura do suspeito, além de 6 porções de maconha. Na sequência, durante a averiguação no imóvel, a equipe encontrou sobre uma mesa próximo à entrada outro revólver calibre 38, também municiado, além de uma mochila contendo drogas e munições. Ao todo, foram apreendidos 2 revólveres calibre 38, 40 munições do mesmo calibre, 48 porções de maconha, 41 porções de crack e 28 buchas de cocaína. O homem foi encaminhado para atendimento médico para realização do exame de corpo de delito e posteriormente apresentado na delegacia de polícia para o registro da ocorrência, fato este na noite de ontem no município de Agudo. Nos demais órgãos de segurança pública na região, sem ocorrências de destaque. Mas ainda trazendo uma informação da área policial, também do município de Agudo, pois um bebê com apenas 30 dias de vida foi salvo por policiais da Brigada Militar após se engasgar e ficar alguns momentos sem respirar na noite de ontem no bairro Caiçara, em Agudo. A guarnição foi abordada por um veículo, onde uma familiar pediu ajuda informando que o recém-nascido estava engasgado e sem conseguir respirar. Diante da situação, os policiais realizaram os procedimentos de primeiros socorros e, após alguns instantes, o bebê, de nome Gael, conseguiu desengasgar e voltou a respirar, iniciando o choro. A família agradeceu a rápida atuação da Brigada Militar, que foi fundamental para auxiliar no atendimento e garantir que a criança recebesse ajuda em um momento de emergência. O bebê Gael passa bem. Inclusive, divulgamos logo cedo da manhã foto desse policial com o bebê Gael em nossas redes sociais, muitos comentários, mais de 100 comentários. Inclusive, os familiares do bebê fizeram um comentário na nossa publicação agradecendo também a ação da equipe da Brigada Militar. Fato este na noite de ontem, então, no bairro Caiçara, no município de Agudo. Eram essas as informações da área policial.
2: Agora são 9 horas 12 minutos, 9 e 12. Norton Ávila conosco, participando e trazendo estas informações, repercutindo também esses fatos aí que são publicados lá nas redes sociais da Rádio Integração e que ocorre também essa interação dos seguidores, o público que acompanha também esse trabalho que a Integração divulga, interagindo por lá também. 9 horas 12 minutos, 9 com 12. E o WhatsApp aqui da Integração é o 3261-1270. 3261-1270. Quem manda aqui o recado, bom dia lá para a Ana Souza, lá em Santa Flora, Santa Maria, acompanhando a Rádio Integração. Bom dia. Também mais pessoas conosco lá em Santa Maria. Bom dia, senhor Wilson, Rafael e a todos. Aqui em Santa Maria, uma chuva fraca neste momento. Quem mandou o recado aqui foi o Celso. Um bom dia para o Celso aí acompanhando a Rádio Integração. Na assinatura aqui do WhatsApp aqui está como Celso. Um abraço aí para o amigo acompanhando aqui o Olho Vivo. 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
2: Agora são 9h14, 9 horas 14 minutos, e ainda na sequência das informações de Silveira Martins, o Francisco Bouzan esteve ontem lá acompanhado do colega Marcelo Rodrigues. Mais cedo já ouvimos o prefeito Sadi Tolfo, e na sequência também teremos aí o Silvio Paulo Gabi, que é o vice-prefeito lá do município de Silveira Martins. Agora 9h14, temperatura nos 15 graus, Francisco Bouzan.
7: Temos com o vice-prefeito de Silveira Martins, Silvio Paulo Gabi. Finalizado no domingo, as eleições, primeiro turno, vamos ter o segundo turno a nível federal. Seu ponto de vista, como é que foi aí e a campanha que o senhor fez aí para os deputados da nossa região do MDB? Se elegeram, tudo bem, Silvio? Bom dia.
8: Bom dia, tudo bom aos radiovintes da Rádio Integração. Sim, a campanha foi especialmente o Beto e o Costela, então conseguimos eleger Alberto, deputado estadual, Betinho, que todo mundo conhece, e ao Jovir Costela, elegeu-se deputado federal. Então, dos candidatos que nós tínhamos feito campanha a deputado, nós conseguimos eleger os dois.
7: É bom porque tem uma representação do partido aqui no município também, né?
8: Sim, o importante é, nós tínhamos contato mais próximos com o Betinho e sempre ele nos atendeu sempre muito bem, então... Ah, muito bom ter um representante da Quarta Colônia aqui na Assembleia Legislativa.
7: E como é que tu viu aqui no Estado também? O governo do Estado vai mudar ano que vem e já temos um novo governador eleito aí.
8: Que nos surpreendeu. Achei que ia ter segundo turno no Estado e não houve. Então, mas já durante já eleito o deputado federal Zucco, vai ser governador em 2027. Então, vamos apoiar dentro do... porque é o governo do Estado, né? Nós sempre necessitamos de um apoio do Estado também. Então, fazer votos que façam um bom governo.
7: Muito bem. Como é que está esse início de mês de outubro aqui na Secretaria de Obras de Silveira Martins, do qual você é secretário, Silvio?
8: apesar do tempo, nós temos estabilidade com o tempo, muita chuva aí.
7: Não consegue dar dias de tempo bom, né?
8: Isso é, realmente, os serviços não andam muito, temos umas estradas para patrolar, então chove constantemente, nos impede de realizar o serviço. Mas temos várias obras dentro do município, de infraestrutura, de pavimentação na linha base, temos a troca do telhado aqui na garagem. Tem outra obra que vai iniciar na prefeitura, lá na garagem da prefeitura, também uma renovação do arquivo lá. Então, temos várias obras tocando no momento.
7: É importante para resguardar também o maquinário, importante como mandou aqui na Secretaria de Obras, né?
8: Sim, o telhado já fazia anos que estava bem ruim, com goteiras, um telhado antigo de Brasilite. Então, um telhado de mais de 30 anos. Então, agora conseguimos um recurso via Defesa Civil para renovação do telhado.
7: Muito bem. Para a integração, um grande abraço para ti, sucesso aí, vice-prefeito.
8: Sim, obrigado.
7: Silvio Paulo Gabi, vice-prefeito, secretário de Obras, participando aqui através da Rádio Integração.
2: Agora são 9h18, 9 horas 18 minutos. Nós já teremos em instantes a Lotérica Santa Rita, a participação e a divulgação dos números, as loterias da Caixa. Hoje é terça-feira, dia 6 de outubro, e estamos com o Olho Vivo. Olho Vivo no seu rádio, desejando a todos um bom dia, uma excelente manhã de terça-feira. Hoje mais cedo já divulgávamos aqui a provável localização do novo aeroporto regional de Santa Maria, Wilson. Então ontem, prefeito Rodrigo Décimo, em reunião lá na capital federal, esteve em Brasília, junto à Secretaria Nacional de Aviação Civil. Prefeito Rodrigo Décimo, que acompanhou esta reunião para a divulgação da melhor área que foi avaliada então, e que possivelmente deve ser lá na região oeste do município, às margens da BR-287 em direção a São Pedro do Sul. A definição, no entanto, ainda não é oficial, conforme então a Prefeitura, Executivo irá analisar a indicação e discutir o resultado com os prefeitos da Associação dos Municípios da Região Centro, AM Centro e equipes técnicas. E o anúncio desta área escolhida está previsto para amanhã, quarta-feira, dia 7. Então, novo espaço aí, nova área para a construção do novo aeroporto de Santa Maria.
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2: 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Vamos à lotérica.
3: E a Rita de Cássio é ela?
2: Chegando aí com as informações.
3: Bom dia, Rita de Cássio, os números Lotérica Santa Rita nesta terça-feira.
9: Bom dia, Wilson, Rafael. Bom dia aos nossos ouvintes. Estamos aí, mês de outubro, né? Já nos preparando para o final do ano. Temos aí já em estudo a nossa mega cena da virada. Temos nesse mês o outubro rosa. Estamos aí com um momento assim especial em relação à mega cena. Foram nos enviados aí os volantes especiais do Outubro Rosa. Então, os volantes da Mega Sena nesse mês de outubro estamos aí disponibilizando os nossos apostadores. Os volantes da cor rosa, aí uma menção ao Outubro Rosa, a campanha sobre o câncer de mama, né? Então, estamos aí participando dessa campanha através aí desses volantes aí para lembrar sobre os exames, sobre o controle do câncer de mama, que é uma campanha do país todo sobre câncer de mama. Temos aqui os resultados de ontem e vamos começar com o Super 7, concurso 907. Primeira coluna 06, segunda coluna 00, terceira coluna 02, quarta coluna 01, quinta coluna 01, sexta coluna 04, sétima coluna 09. Super 7 está acumulado, permanece acumulado, né? 10 milhões e 500 mil reais para o sorteio de amanhã, quarta-feira. Dupla Sena, concurso 3017. Segundo sorteio, 05, 08, 20, 31, 42 e 48. No primeiro sorteio, 05, 06, 22, 23, 37 e 38. Está acumulada a dupla Sena. Teremos novo sorteio amanhã. A previsão do prêmio para os 6 acertos do primeiro sorteio, 7 milhões e 100 mil reais. Temos aqui dia de sorte, concurso 3.315. Números sorteados, 02, 09, 13, 15, 17, 19 e 26. O mês de sorte é outubro. E está acumulado o dia de sorte. Teremos novo sorteio hoje terça-feira. 2 milhões e 900 mil reais é a previsão do prêmio para os 7 acertos do dia de sorte, hoje. Loto Mania, concurso 2.981. Números sorteados: 03, 05, 06, 12, 20, 22, 23. 25, 26, 28, 41, 53, 68, 70, 73, 76, 79, 82, 86, 90. Está acumulada a Lotomania. Novo sorteio amanhã. E a previsão do prêmio para os 20 acertos é 9 milhões e 300 mil reais. Loto Fácil, concurso 3.797. Números sorteados: 01, 02, 03, 06, 07, 08, 09 e 10. E o 13, 14, 16, 18, 19, 20 e 23. Está acumulado o Loto Fácil. Teremos novo sorteio hoje e já estamos aí com o bolão para esta terça-feira. Loto Fácil, 5 milhões de reais. Quina, concurso 7.135. Números sorteados: 01, 06. 18, 43 e 80. E a quina permanece acumulada, minha gente. Teremos o sorteio de hoje, a previsão para os 5 acertos de 25 milhões de reais. E, claro, já estamos com o nosso bolão pronto aqui na Lotérica Santa Rita, também para a quina de hoje. Hoje temos aí nas loterias, as loterias da terça-feira. Teremos hoje a Time Mania, 18 milhões e 500 mil reais. Dia de Sorte, em 2 milhões e 900 mil reais. Teremos também a Quina, em 25 milhões. O Loto Fácil, em 5 milhões. E a Mega, Mega Sena acumulada, 92 milhões de reais. Estamos aqui trabalhando com as apostas até as 18 horas de hoje, recebendo apostas para todas as 5 modalidades das loterias caixa, que serão sorteadas hoje à noite. E aí nós temos também nos nossos bolões para hoje, temos Quina, temos Loto Fácil e temos Mega Sena. Então, bolões para todos os gostos e apostas abertas até as 18 horas. Estaremos aqui trabalhando diretamente com esses acumulados aí para a noite de hoje, sorteio. Temos hoje também aí quinto dia útil do mês de outubro. Não, nós temos o quarto dia útil do mês de outubro.
10: e estamos com dois finais liberados hoje, mais 4 e 9. Então, do 4 e do 6 ao 9, nesta terça-feira, quarto dia útil. Então, estaremos aqui pagando os aposentados e pensionistas do INSS, que recebem com cartão marca Caixa, podem receber aqui na Lotérica Santa Rita e também já descontar suas contas no início do mês. Estamos com os pagamentos aí para INSS sendo liberados dia a dia, e Bolsa Família já estão todos os pagamentos liberados. E estamos aqui fazendo esse serviço aí, prestando esse serviço, uma vinculação à nossa Caixa Econômica Federal. Estaremos, então, até as 18 horas também, com todos os pagamentos já liberados, fazendo esses pagamentos. Um ou quatro para o INSS, do 6 ao 9 também para o INSS. Certo? Então, essas informações. Desejo a todos uma boa terça-feira. Voltaremos amanhã com mais Lotérica Santa Rita. Bom dia, Wilson, Rafael. Bom dia aos nossos ouvintes. Estaremos de volta, então, amanhã, às 9h15 da manhã, se Deus quiser, participação da Lotérica Santa Rita na Rádio Integração, programa Olho Vivo. Bom dia, Wilson. Bom dia, Rafael. Até amanhã, então.
3: Até amanhã, Rita. Um belo dia, bom trabalho, saúde e paz. Até amanhã. Vamos em frente.
2: Um abraço, Rita. Agora são 9h28, 9 horas 28 minutos no seu rádio Olho Vivo, Integração de Restinga Seca. Hoje é terça-feira, dia 6 de outubro. 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
2: Agora são 9h34, 9h34 no seu rádio. Olho Vivo, integração de Restinga Seca aqui pelos 98,5 FM. E a partir de sexta-feira, agora dia 9, nós teremos a retomada do horário eleitoral para o segundo turno. Então, a partir de sexta, Rio Grande do Sul, apenas o segundo turno aí para a presidência da República, assim como em todo o Brasil, em que então já foi definido o primeiro turno para o governo do estado, apenas 10 minutos no bloco das 7 às 7h10 e depois meio-dia e 10. Né? Então, 20 minutos ao todo no programa de rádio, no programa em rede, para a presidência da República. Serão 5 minutos aí para cada uma das candidaturas à presidência da República. Então, 10 minutos das 7 às 7h10 e do meio-dia ao meio-dia e 10, que teremos o horário eleitoral a partir agora da sexta-feira, Wilson. E as inserções também, né? As inserções mais alguns minutos ali que teremos ao longo do dia na faixa horária ali das 5 da manhã até a meia-noite é o que teremos, então, para o período agora do segundo turno.
4: Vamos lembrando aí o que temos de eventos de final de semana, a partir de sexta-feira e até domingo. Nosso abraço, nosso bom dia.
2: Teremos em São Cepé a 51ª Expofeira Agropecuária, inicia na sexta-feira, evento que será realizado lá em São Cepé, no Parque de Exposições Francisco Simões Pires, organizado pelo Sindicato Rural de São Cepé. Inclusive, amanhã, presidente José Aurélio estará destacando estas informações em entrevista aqui à Rádio Integração no dia de amanhã. Também teremos, Wilson?
4: Na sexta-feira começa o Fenariso. É o risoto e tudo mais, um evento criado em cima lá no município de Silveira Martins, as raízes da migração da Quarta Colônia. Queremos cumprimentar e desejar boa sorte, mas sexta, sábado e domingo, pela parte da meio-dia.

0: em diante, né? Um abraço. Temos aí também a responsabilidade fiscal, Restinga Seca, né? Temos aí também esta premiação que a administração municipal faz para os que recolhem e mais tributam os seus impostos, e será nos vaquianos. E dia 9 também, a Cinza de Agudo promove um evento premiando ou homenageando as empresas com mais de 50 anos. Queremos cumprimentar. Lembrando que domingo temos aí a festa de Nossa Senhora Aparecida, onde a integração transmite aí no quem antes de chegar no Balneário das Tunas, aí na capela, com aquela caminhada, aquela procissão saindo das 7 da Igreja Matriz aqui dessa cidade, e às 10 a celebração, onde a integração participa e transmite o evento de lá. Temos também, só lembrar que tem mais uma Aparecida que acontece no dia ou domingo também, que nós não estaremos transmitindo, mas estamos divulgando lá do Santuário. Comunidade do Santuário também tem festa Nossa Senhora Aparecida lá com as suas atividades. Acho que era isso, Rafa.
1: Isso aí, Wilson, por enquanto é isso. São 9:38, 9:38. E também aqui a gente quer registrar aqui as participações via WhatsApp. O bom dia também da Regina Figueiredo Moro. Bom dia, Regina. Um abraço a ela. E também um bom dia, Wilson, aos aniversariantes de hoje. Os cumprimentos aqui aos aniversariantes. O Facebook sempre lembra que aqueles que aniversariam no dia. E um abraço aí, amiga Lucêmia Haddads. Amiga Lucêmia, sempre na audiência, aqui na Rádio Integração, acompanhando hoje é aniversário do Jaime Dutra. O Jaime Dutra, também, segundo aqui o Facebook, é aniversariante do dia de hoje. Parabéns também a Maria do Carmo Machado. Felicidades aí para a Rosângela Milani Moro Pagliarin. Quem mais aqui?
0: E Delci Ceruline, e a Edia Milita Wanger, de Lomba Alta, e a Vidraçaria Souza, da Agnes de Domano.
1: Olha aí, então, um abraço a todos estes que estão conosco. Ivan
0: Dia 6,
1: Pereira,
0: né? Isto mesmo.
1: isso aí, hoje dia 6.
0: Então, um abraço aí. Queremos cumprimentar mais uma vez a senhora Edia Milita Wanger, de Lomba Alta, senhora. Saúde para a senhora. Há quanto tempo não vejamos, não enxergamos ela, mas estamos sempre torcendo por ter saúde e tudo mais. Ela foi uma participação também muito boa na distribuição do jornal, quando deixávamos lá para a região do Barra Vermelha e tudo mais. Ela recebia lá, né? Um abraço e sempre prestativa, né, Edia? E sempre daquela fidalguia. Olha, e a dona Agnes, como está, dona Agnes? Humano, tudo bem? A vidraçaria, quantos anos está fazendo? Ela podia nos mandar um recado. Quantos anos tem a vidraçaria Souza? Onde ela faz até aquele espelho para tu te enxergar bem bonito, mais tranquilo, mais produzido. Um abraço, dona Agnes. E vamos em frente para os demais aniversariantes. A Idelci Cirolino, também um abraço.
1: Agora são 9:40 e falando sobre as eleições ainda, Wilson,
0: Quem
1: ainda.
0: faz que tu disse, o Jaime?
1: Isso, Jaime Dutra.
0: Mas não pode. Eu vi que eles estavam falando de aniversário ontem. Eu não saquei se era ele ou ela. E sacava. Ô, seu Jaime, um abraço aí, Jaime Dutra. Isto mesmo. A gente faz pilates junto, Rafael. Segure sempre, conversa, conversa bastante. Ontem fizemos junto. Um abraço, Jaime, para você, para Adriana, para sua esposa, também um buenos dias. Vamos agora chamar o Rafael, que sobre a sessão de ontem, após a sessão de ontem dos vereadores de Restinga Seca, o Rafael fala com o Mauro França da Costa. Vai lá, Rafa.
1: Vereador Mauro França da Costa participa aqui os ouvintes da Rádio Integração. Mauro, que é o presidente do partido do MDB aqui em Restinga Seca, Mauro. Uma avaliação do que foi essa eleição, finalizada então no domingo, no estado já finalizado, primeiro turno, avaliação dos candidatos que foram eleitos, A chapa majoritária, no caso Gabriel Souza, não alcançou o êxito de ir para o segundo turno. Mauro, tua avaliação como presidente do partido e também já há tantos anos na política e acompanhando também esse trabalho do MDB. Bom dia.
2: Bom dia, Rafa. Bom dia aos nossos ouvintes da integração. Prazer poder estar falando contigo, ainda mais referente à eleição, à parte política. Um abraço ao nosso querido Wilson, toda a equipe. Vamos falar hoje de uma eleição, a gente sabe que muitas vezes fazer política hoje está difícil, né? A gente mais como MDB, já de terceiro mandato no município da Restinga Seca, base do governo no estado. Então, acaba que o nosso candidato, Gabriel Souza, não conseguiu alcançar o êxito, né? A gente esperava que tivesse êxito, né? Que pelo menos fosse até o segundo turno, e o candidato Zuco veio e ganhou no primeiro turno. Então nós como MDB a gente se chateia, né? Fica triste, porque é muito mais fácil a gente chegar numa pessoa do partido do que muitas vezes chegar numa oposição. Mas agora, né? Ele como governador, como, né? Rio Grande do Sul, a gente tem que, ele é o meu governador também agora, a partir de 1º de janeiro, dia 2 de janeiro, ele já é o nosso governador. Então a gente tem que torcer pelo desenvolvimento, né? Temos que torcer para que o mesmo recurso que o Gabriel e o Eduardo Leite mandaram para o nosso município, para a nossa região, que continue, né? Continue tendo esses investimentos, que dê continuidade no que já foi plantado para o município de Restinga Seca e região, e a gente tem que torcer que dê certo, né? A eleição se encerrou ontem, né? Agora daqui para frente é a vida que segue. A gente vem aí para uma eleição nacional que a gente não sabe o que vai dar, está muito cerrada a disputa, né? Esquerda, direita, então a população está muito assim. Hoje, quem é esquerda se define, quem é direita se define, e aquele partido que é centro, que, né, que não puxa tanto para a direita, nem tanto para a esquerda, parece que a resistência é maior. A população, né, exige dos seus candidatos posição, né, desde como presidente, desde como governador, como seu parlamentar. Então isso muitas vezes pode atrapalhar também a nossa eleição, coisa que a gente ouviu, que muitas vezes o MDB não colocou o seu candidato a presidente na colinha. Então quem sabe isso também foi um dos fatores, né, que a população não aceitou também o nosso candidato. Tenho certeza que ele seria um ótimo governador, daria continuidade ao trabalho que começou lá atrás com o Ivo Sartori, depois Eduardo Leite, é o mesmo sistema, né? O José Ivo Sartori, né, fez os 4 primeiros anos, quando ele ia começar a implantar, uhum. O Eduardo Leite ganhou a eleição, né, foi para a reeleição, ganhou a sua reeleição, na reeleição junto com nós, com o MDB, né, então hoje, muitas vezes, nunca aconteceu no estado do Rio Grande do Sul de ter essa, né, sempre foi renovação, era 4 anos e renova. Aconteceu a reeleição do Eduardo Leite, e eu tenho certeza, né, não tenho medo de dizer aqui, que pros municípios, né, não faltou recurso. Antigamente a gente ia no governo do estado para bater na porta para cobrar a conta, né? E hoje a gente vê que o Eduardo Leite colocou as contas em dia. A gente sabe que teve uns percapos ali, que a população ficou ruim para a população, que a população não aceita, que a gente sabe que foi a venda da Corsã, a privatização também do nosso asfalto aí, os pedágios, foi uma coisa que pesou e muito, a CE também, outros, né, órgãos do estado, que a população não aceitou. E que se fosse um serviço que tivesse mudado para melhor, mas a gente está vendo que a Corsã foi um péssimo negócio que foi feito, a população está muito carente do atendimento. A gente sabe também que a questão da 287, a gente torce pela duplicação, mas vem se arrastando. Então isso tudo acarretou esses fatores, e até que a população escolheu outro candidato. Né, a gente sabe que ele era muito bem preparado, colocou, né, salários em dias dos servidores, os hospitais de toda a região, a gente sabe quanto foi investido em infraestrutura. Restinga Seca foi mais de 20 milhões, né, Rafa? Então a gente torcia que se tivesse êxito na eleição, mas infelizmente a gente não teve. Mas agora daqui para frente, nós como parlamentar, eu já como terceiro mandato, presidente do partido, eu tenho que torcer para o governo do estado. Temos colegas aqui, lideranças no nosso município, que tenho certeza que vão estar lá brigando junto com o Zuco, junto com toda a sua bancada, para que o município continue se desenvolvendo, que esse recurso, assim como a bancada do MDB trouxe para Restinga Seca, tenho certeza que a nossa oposição é engajada para que isso aconteça no nosso estado. Temos vereadores, né, temos deputados estaduais e federais, né, do Bolsonaro, do 22, do PL, né, tem aqui representatividade da Chica, né, presidente, o vereador Teca, que é uma grande liderança aqui no município. Então tenho certeza, né, que os olhos vão ser direcionados para nós. A gente sabe que o deputado, o governo do estado, vê nós como voto, vê nós como opção de reeleição, opção de poder continuar no trabalho, e isso tenho certeza que pode ajudar e muito Restinga Seca continuar crescendo, continuar desenvolvendo. E a gente que agora, né, nesse segundo turno aí, ao governo federal, que eleja, né, um presidente, que a população vai lá consciente do porquê vai votar, faça sua avaliação, né, independente de cores partidárias, o que que é melhor, o que que tá bom, o que que tá ruim, o que que pode melhorar, né, tanto com Lula quanto com Flávio. Então a gente tem que fazer esse estudo, a gente tem que fazer e colocar em primeiro lugar o interesse público, né. A gente vive um quadro nacional ruim, é STF envolvido, é Banco Master, é INSS, é muita coisa ruim acontecendo com o nosso dinheiro público, né, dinheiro que poderia estar de volta para a população tá calejada de tanto imposto, de tanta, muitas vezes, de não ter o recurso, né, está endividada. Então tudo isso é um reflexo que a gente tem que estudar, ó, o esquerdo, o direita, não sei, a gente tem que fazer a avaliação do que vai ser melhor pro governo federal. Rio Grande do Sul, né, elegemos nossos deputados, fico aqui feliz, né, colocamos 3 deputados federais, o seu Moreira, o Jovir Costela, e também o que eu fiz campanha em Restinga Seca, o Vilmar Zanquim, né, graças a Deus conseguiu êxito. Restinga Seca fez, mas eu achei até pouco, né, 328 votos pro Vilmar Zanquim, né, porque eu fico chateado que muitas vezes deputados nunca vieram em Restinga Seca, né, e mete 500, 600 votos. Não é por mim, não é porque eu já tô com a minha eleição garantida, mas e sim nós dá essa contrapartida, porque quando o Vilmar Zanquim veio aqui, ele estendeu a mão para nossa escola Francisco Manuel com 100 mil reais enquanto deputado estadual, enquanto deputado federal busca junto do gabinete do Márcio Bioc, mais 500 mil reais, 600 mil para uma cobertura da escola, que quantos anos faz que a gente está ali, nós passamos por ali, né, Rafa, e não conseguiu, e a gente está com esse recurso aprovado. Então acho que a população tinha o dever e a obrigação de ver isso quando for votar naquele candidato, ou porque é do Grêmio, do Inter, ou porque é extrema direita. Não, a gente tem que pensar no município. Esse dinheiro tem que voltar, assim como também no hospital, foi mais 500 mil para o hospital, já acenado e garantido, né? Não é conversa fiada, já está nos cofres públicos. Então a gente fica até meio constrangido muitas vezes, que a gente vai em busca, explica para a população, mas muitas vezes a população não entende essa parte de dar contrapartida, que vai resolver, quem não precisa do hospital. Quantos alunos tem na escola, que tem que ir para o ginásio que não é deles, tem que marcar horário, isso tudo vai acontecer. Então, e fora isso, a gente fica feliz. O nosso deputado estadual, Beto Fantinel, foi muito bem votado em Restinga Seca, o seu Moreira, o Mar Zanquim, também tivemos a Cris no nosso município, que fez uma votação expressiva também, e infelizmente ela ficou suplente, primeira suplente, mas o Vilmar Zanquim, o Jovir Costela e o Alceu Moreira, nós vamos ter 3 representatividades de Restinga Seca no governo federal. Então isso é importante, o MDB de Restinga Seca se fortalece, a gente busca, mas tu sabe, né, Rafa, muitas vezes já estou no meu terceiro mandato, como falo aqui, né, eu acho que tem que começar a renovar, né, tem outros planos para o futuro, né, então a gente tem que deixar que venha sangue novo, gente com, não digo que tu sabe o meu sistema de trabalhar, sempre fiz, sempre vou continuar fazendo, né, mas a gente tem que renovar, né, os ânimos do Poder Legislativo. Mas como presidente do partido também fico feliz pelos companheiros aí que estiveram na estrada aí, lutando, defendendo, buscando o investimento em Restinga Seca, que já está acontecendo e é visível, não é porque é um período eleitoral, que seja período eleitoral. Sim. Eu sempre digo, não interessa a hora, desde que venha, desde que resolva o problema de cada município, a gente tem que estar à disposição e a gente tem que estar preparado para tudo isso, né? A gente sabe que muitas vezes, como te disse, no terceiro mandato, muitas vezes já tem um desgaste natural, né? A população já vê outros candidatos, já vê outros nomes para quem sabe suprir isso, mas a gente sabe da responsabilidade do prefeito, a qualidade dos colegas vereadores, o governo vem trabalhando forte, né? Um governo estável, um governo sem corrupção, um governo limpo, né? Então isso nos deixa tranquilo até para vir aqui poder defender muitas vezes o que acontece. Nunca é 100%, a gente tem problemas no município, como cada município tem, mas a gente está aí para discutir, trabalhar e sempre levando em consideração o interesse público, Rafael.
1: Mauro, já tem uma posição por parte do MDB Nacional em relação agora para o segundo turno? Mantém-se uma neutralidade? Se posiciona, enfim, algo já foi anunciado internamente no partido?
2: Rafa, isso é muito de cada município, né? De cada estado, de cada região. A gente sabe que o presidente nacional não colocou nenhuma nota ainda referente a isso. A gente está aguardando, mas aqui em Restinga Seca, eu quanto presidente do MDB, né, vou seguir, né, a normativa lá de cima, se for a neutralidade, né, prefiro que seja neutralidade, até porque quando vê a gente pode até escolher um lado que não seja o que a nossa população quer, que não seja, que fuja dos nossos princípios, né, então a gente vai deixar muito abertamente, vamos esperar um pronunciamento, né, eu acho, acredito que essa semana já comece essas articulações, acho que já deve ter acontecido desde ontem mesmo, já após o resultado já começa as articulações, mas a gente vai esperar um ok nacional, vai reunir a base aqui em Restinga Seca e vamos ver para que lado a gente vai trabalhar, o que vai ter o entendimento, se vai ser Lula, se vai ser Flávio Bolsonaro. Né? A gente sabe que muitas vezes, pensando em Estado e pensando em Brasília, né, seria melhor que fosse duas cadeiras do mesmo pensamento, da mesma ideologia. Até porque não, para não que se torne essa guerra política, né? E quem vai pagar a conta é nós. Né? A gente já viu o que está acontecendo lá em cima, então vamos deixar bem tranquilo, que seja para o melhor para o nosso Brasil, que tome o rumo, né, que o desenvolvimento aconteça. Nós temos um país rico, não precisamos de ninguém nos mandando, nos cobrando, a gente podia estar mandando no mundo, né? Porque a gente, tudo que dá aqui, a gente tem um clima bom, a gente tem energia natural, tudo que tu planta nasce, então falta, né, os nossos militantes, fortes militantes lá, as pessoas que nos representam a nível nacional e estadual, que cumpra com as suas obrigações, com o seu plano de governo, do que apresentou nesse pleito de 45 dias para a população, e aquele que teve êxito na sua votação, que cumpra, né? Que devolva o que é do povo. Só para que fique claro, Rafael.
1: Tá bem. Mauro, boa semana e bom trabalho. Obrigado pela atenção, também trazendo esses esclarecimentos como presidente do MDB aqui em Restinga Seca, sendo, fora Santa Maria, o maior município com o maior número de eleitores e com toda essa presença e representatividade na nossa região.
2: Com certeza, isso nos deixa muito orgulhoso. A gente tive a escolha unânime de ser presidente do partido qual me criei, né? Eu militava lá desde os 12, 10 anos de idade, lá atrás a gente começou um trabalho, MDB Jovem, depois na minha primeira tentativa de tentar concorrer, não tive êxito, tive um empate com nosso querido Venturini, fiquei fora do pleito, mas mesmo assim militando, acreditando que o MDB fez e vai continuar fazendo por Restinga Seca, independente que ao nível nacional, federal que esteja, tenho certeza que é o perfil de trabalho, né? Pensar nas pessoas, ajudar as pessoas, e hoje estou aí no meu terceiro mandato, graças ao MDB, né? O MDB me abriu as portas e a população me deu aquele voto de confiança, já como servidor, como funcionário, então isso é muito gratificante, a gente nasce com isso, né? A política não é uma coisa que tu tem que ser goela abaixo, é uma coisa que tu tem que gostar de fazer e também tu pegar gosto, muitas vezes tu deixa a tua família de lado, deixa a tua vida particular para atender o problema dos outros, né? Mas às vezes tu tá cheio de problemas, tu é pago, a população que me paga, eu tenho essa obrigação de devolver, o mínimo isso, o atendimento, tá junto, tá próximo, de dar a contrapartida que eles precisam, Rafael, muito obrigado.
1: Valeu, este é o Mauro França da Costa, vereador, também presidente do MDB em Restinga Seca.
0: 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E lembramos aí que estamos com 9 horas 55 minutos e a temperatura em 16 graus. E aos nossos âncoras, nosso muito obrigado. 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
3: Muito bem, meus amigos, 10 horas. Estamos aí com a temperatura em 15... Vamos ver agora, 15 graus, né? Isso mesmo. 15 graus, um abraço a vocês. 16, bota por minha conta mais um, então, 16. Estamos aí cumprimentando a todos, desejando uma boa viagem, uma boa terça-feira, pois hoje já estamos dia 6 de outubro, o último trimestre está andando já do ano 2026. Vamos até a Câmara de Vereadores de Paraíso, de Restinga Seca, da sessão de ontem. Isto mesmo. E vamos chamando o Abel para que possamos levar as informações e uma síntese. O Conde, o Chico Conde, o Francisco Conde, que ele é o titular da Câmara, para dar as informações, e todo ele que faz a coordenação, está de férias. Bom descanso, seu Chico Conde. Está visitando a fazenda dele, certamente dando uma olhada por lá, faz bem, aproveitando as férias. Mas vamos chamando o presidente da Câmara de Vereadores, Abel Oliveira dos Santos, para dar as informações da sessão de ontem. Uma síntese, seu Abel, bom dia.
4: Bom dia, toda a equipe da Rádio Integração, as pessoas que nos acompanham de casa. Trago agora o informativo da Câmara de Vereadores relacionado à sessão ordinária realizada no dia de ontem, a noite de ontem, dia 5 de outubro de 2026. Foi reapresentado o projeto de lei ordinário número 50/2026, que concede incentivo à empresa Thaís Rodrigues da Silva. Foi votado e aprovado por 7 votos favoráveis o projeto de lei ordinária 62/2026, que dispõe sobre as diretrizes orçamentárias para o exercício financeiro de 2027. Nos pedidos verbais apresentados pelos vereadores, o pedido verbal do vereador Tiago Folheto, que a administração municipal providencie a troca da bandeira do Brasil na entrada da cidade em frente à Cotricel. Também do vereador Tiago, o pedido de informação verbal que o Poder Executivo, através da Secretaria de Saúde, informe quais os remédios que estão em falta na farmácia municipal e desde que dia cada respectivo remédio está em falta. Do vereador André Hatzbach, que o Poder Executivo, através da Secretaria competente, informe se já existe um projeto de reflorestamento nas margens da Sanga da Restinga. Ainda o pedido verbal que o Poder Executivo providencie o serviço de corte e poda de árvores em localidade no interior do município, como Araçá, Espigão, Vila Rosa, Barro Vermelho e São Miguel. Esse pedido do vereador André Hatzbach. São essas, então, as informações da sessão realizada na noite de ontem, e convidamos a todos para a próxima sessão ordinária, que será realizada no dia 13 de outubro de 2026, excepcionalmente na terça-feira, em virtude do feriado de Nossa Senhora Aparecida. O horário é às 19 horas no plenário da Câmara Municipal. Este foi o informativo da Câmara Municipal de Vereadores de Restinga Seca sobre a sessão realizada na noite de ontem, dia 5 de outubro de 2026. Desejamos a todos uma abençoada semana.
5: Valeu, Abel. Está aí o presidente Abel Oliveira dos Santos, presidente do Legislativo, participando conosco. Nos trouxe, então, um resumo do que foi a sessão realizada ontem. aqui em Restinga Seca, e o qual também teremos informações e a participação dele em entrevista realizada ontem também, Wilson. São 10 horas, 4 minutos, 10 e 4.
3: Então fala com ele agora, aproveitando a deixa aí, a Bel e o Rafael conversando e falando sobre o pleito. Valeu, vai lá, Rafa.
5: Também participa conosco o vereador Abel Oliveira dos Santos, ele que preside a Câmara de Vereadores em Restinga Seca, que integra também o Partido dos Trabalhadores. Faz uma avaliação, Abel, do que foi esse domingo que passamos, as eleições, primeiro turno aqui no estado já definido, segundo turno em nível nacional. Tua avaliação também desse pleito que acompanhamos neste último final de semana. Seu bom dia aqui aos ouvintes.
6: Bom dia, Rafael, bom dia, seu Wilson, toda a equipe da Rádio Integração e as pessoas que nos acompanham de casa. Olha, o resultado, ele não foi aquilo que a gente esperava, né? Foi uma vitória do centro-direita, especialmente, uma ampla vantagem. Mas eu preciso dizer o seguinte, eu como democrata, dentro dos princípios, inclusive, do próprio Partido dos Trabalhadores, nós somos de respeitar o resultado das eleições. E se isso aconteceu, certamente que tem motivos para isso, né? Então, nós respeitamos o resultado das eleições, cumprimentamos nossos adversários, parabenizamos aí por tudo que foi feito na campanha. Foi uma campanha onde os recursos também chegaram muito mais para os nossos adversários do que para nós, né? Tivemos bastante dificuldade quanto a isso, né? Desejo que principalmente o governador, que já está eleito, senadores, deputados aí, possa fazer um bom trabalho, que de fato o seu trabalho, né, trabalho desses parlamentares, do governador, reflitam na melhoria da condição de vida da nossa comunidade. É isso que a gente espera. E quero agradecer aqui a todos aqueles que nos acompanharam, que votaram junto nos nossos deputados, né, especialmente o deputado Valdeci Oliveira, que foi eleito, que vai ser uma representatividade que vai estar alinhada conosco, com o meu mandato, e certamente nós, através desse mandato, vamos poder também ajudar o nosso município, como sempre fizemos, né? Junto com o deputado Pimenta, junto com o senador Paim, junto com o governo federal, o governo Lula, né? Que muitos investimentos tem no nosso município, e assim a gente espera que o nosso município seja atendido, porque acima de qualquer condição ideológica, nós temos aqui pessoas, e essas pessoas têm que ser respeitadas, valorizadas, e que os investimentos cheguem para, de fato, dar uma condição melhor, porque esse é o objetivo da política, né? Aqueles que têm outros objetivos, muitos que querem se ofender nas redes sociais, muitos que querem buscar outros enfrentamentos, acho que não é o melhor para o nosso município, né? O resultado importante é aquele que vem, que traz recursos, que traz obras, serviços que, de fato, viabilizem a melhoria da qualidade de vida das pessoas.
5: Abel, inclusive, foi comentado durante a sessão, o vereador André Hatzbach comentou em relação à pulverização de votos de tantos nomes que concorrem ou que concorreram a deputado estadual ou federal que fizeram votos aqui em Restinga Seca. Tua avaliação também, essa falta de representatividade mais ligada à nossa região. Tivemos apenas dois, então, diretamente ligados aqui à nossa região, Beto Fantinel, estadual, e o Valdeci, federal. Mas ainda falta mais representantes da nossa região. Como lidar também com esse detalhe de tantos deputados realizarem tantos votos aqui em Restinga Seca, muitas vezes poucos votos, mas que acaba não tendo essa representatividade ou ligação com o nosso município ou a nossa região?
6: É, exatamente, né? A gente, dentro do próprio Partido dos Trabalhadores, muitos parlamentares aqui, muitos candidatos fizeram voto, né? Nós gostaríamos que os nossos candidatos mais ligados com a região fossem os que ganhassem todos esses votos. Mas nós temos que entender que os nossos deputados da nossa região também fazem voto em outros municípios. Então, essa é uma realidade. Nós temos, através do voto livre, a oportunidade. O processo democrático permite que a gente vote em quem quiser.
5: Sim.
6: Mas certamente que a nossa região, ela fica desprotegida, como outras regiões, como a Serra, como a região metropolitana, que acaba elegendo a maioria dos parlamentares, né? Isso certamente, o retorno de investimentos é diferente. E as pessoas vêm aqui, esses paraquedistas, como o colega André falou, eles vêm aqui eles pagam janta, eles promovem algum evento, prometem coisas que muitas vezes acabam não acontecendo e acabam levando o voto, né? E nós gostaríamos que as pessoas, de fato, tivessem uma relação conosco, uma relação que pudesse, de fato, reverter na vinda de recursos, né? Portanto, eu sempre apoiei os candidatos mais próximos de nós, né? Por isso o deputado Valdeci Oliveira, o candidato Cid também, que ficou como suplente, né? Uhum. Mas que faz um grande trabalho, nos ajudou muito através do mandato do deputado Paulo Pimenta. Então a gente se alinha a esses parlamentares mais próximos de nós, porque a gente sabe que é esse que pode vir aqui, que vem com mais frequência no município, que tem uma relação conosco, que abrem as portas mais fáceis, né? Mas desejamos a todos aqueles que forem eleitos que de fato possam trabalhar e retornar para todos os municípios com recursos importantes para melhorar a vida das pessoas.
5: Também, Abel, dentro do próprio partido, Partido dos Trabalhadores, já existe todo um trabalho já definido, alguma normativa, enfim, algo já divulgado, ou se espera também para essa semana para já se entrar na campanha para o segundo turno?
6: Não, ainda não temos nada definido, não temos nenhuma orientação em relação a isso, né? E vamos aguardar agora, né, as nossas lideranças para ver qual é a orientação que nós teremos a partir de agora para o segundo turno.
5: Tá bem. Vereador, para concluirmos, tivemos uma sessão até rápida, segunda-feira então, essa iniciando este mês de outubro, tua avaliação também daquilo que foi aqui discutido, claro que ainda dentro muito desse termômetro ainda das eleições, mas referente aqui aos trabalhos que foram realizados na segunda-feira.
6: Olha, Rafael, uma sessão tranquila, um projeto apenas votado, um projeto muito importante, a LDO foi aprovada por unanimidade, né? Então nós temos a projeção orçamentária já estabelecida com as metas que o governo municipal enviou para a Câmara, as correções mediante as orientações técnicas jurídicas de nossas assessorias dentro das comissões já foram tomadas e nós temos a definição então das metas para o ano de 2027, agora só aguardando a lei orçamentária anual que vai ser votada aí, vai chegar na casa, vai ser votada aí nos próximos dias, né? Dentro desse cenário, com apenas um projeto votado, não tivemos nenhum requerimento, mas não foi falado, principalmente um tema trazido pela vereadora Juscelaine, nós entramos no mês de outubro, o mês tradicional, né? Outubro rosa, o mês das mulheres, é um tema que esta casa está tratando esse ano com ênfase, né? Principalmente no combate à violência doméstica, e nós estamos preparando, já foi anunciada a programação que o município está fazendo, e a Câmara de Vereadores também está se organizando para fazer uma atividade aqui na liderança da nossa única mulher que compõe o Poder Legislativo, que é a Juscelaine Brauner, né? Então, também a nossa saudação às mulheres, cumprimentar por toda essa organização muito diferente de nós homens, inclusive lancei o desafio aos colegas vereadores para que a gente possa fazer também alguma atividade, porque as mulheres estão organizadas sempre no mês de outubro, em outros meses também, elas se preocupam com a saúde, fazem os exames que são orientados aí os órgãos de saúde, né? E tem para esse mês, então, aí já um grande evento que também, além dos exames de rotina da saúde da mulher, trabalham a questão psicológica, trabalham a questão da confraternização, do lazer, que é muito importante. Falava a vereadora Juscelane que são 350 vagas e que são muito disputadas, né? Então, parabéns a todas as mulheres de Restinga Seca. E, por outro lado, o Poder Legislativo se coloca à disposição também para que a gente possa contribuir nesse processo, para que cada vez mais as mulheres tenham voz e oportunidades.
5: Abel, muito obrigado pela atenção, boa semana e bom trabalho.
6: Muito obrigado, Rafael, obrigado pela Rádio Integração, está sempre presente e nós nos colocamos sempre à disposição da nossa comunidade.
5: Muito obrigado, este então, o vereador Abel Oliveira dos Santos, que é o presidente do Legislativo, falando após a sessão realizada na noite de segunda-feira.
3: Este é o Olho Vivo, aí foi Rafael da Silveira Rosa com Abel Oliveira dos Santos, presidente da Câmara, a última entrevista aí após a sessão de ontem realizada. Estamos apresentando o Olho Vivo no seu rádio, manhã de terça-feira, dia 6, e estamos com 16 graus e a temperatura 10 horas 14 minutos.
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3: 10:17, 17 graus é a temperatura. E o Olho Vivo vai em frente. Queremos chamar aí o Marcelo Rodrigues, junto à comunidade silverense. No dia de ontem, ouviu. E vamos lá então. É, queremos aí. Aliás, antes do Rafael, do Marcelo, do Wilson, vamos para São Cepé, lembrando, deixando acesa a chama deste povo amigo para a 51ª Expofeira. Vamos lá.
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3: Meus amigos, 10 horas 20 minutos. 17 graus a temperatura, tempo nublado, enferruscado. E vamos em frente, porque o Olho Vivo está aí na sua Rádio Integração 98.5. Lembrando que estamos nos 47 anos, agora dia 2 de dezembro, vamos para 48 anos. Um abraço aos ouvintes, aos amigos que nos acompanhem. 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
3: Muito bem. 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
5: Agora são 10h22, 10 horas 22 minutos, e a gente traz aí o Luiz Fernando Nartigão, um resumo do tempo, Luiz Fernando.
15: Temos ar mais seco no sul, ar mais úmido ainda circulando no norte do estado, é onde pode ter aí alguma precipitação hoje. Ontem já teve algumas áreas do noroeste registraram precipitação. Planalto, Serra, choveu agora nas últimas horas aqui entre a região metropolitana, a região dos vales, Serra e litoral. Tem um quadro de uma certa instabilidade pegando também pelas projeções a região central do estado, então nós deveremos ter hoje o sol aparecendo com nuvens na região central, na região de Restinga Seca, mas ocorrem períodos de maior nebulosidade. Possibilidade de alguma precipitação? Tem possibilidade, mas de forma localizada, passageira. Eu diria que na maior parte da região não chove, né? Mas isoladamente pode ter alguma precipitação pontual, muito isolada e fraca onde ocorrer. Mas na maior parte da região não deve ter nenhuma precipitação. Temperaturas agradáveis. Hoje nós tivemos mínimas mais altas. As mínimas na região ficaram, a menor mínima foi de 10 graus, foi ali em Caçapava do Sul, mas pontos, muitos pontos da região central, com temperatura já se aproximando dos 15 graus, entre 13 e 15 graus, Caçapava e Lavras com 10 graus, e Cachoeira, a Encruzilhada 13, as demais na faixa dos 13, 14, de 13 a 15, Santa Maria 14,9, Cachoeira 14, Rio Pardo 13, já entrando na área do Vale do Rio Pardo, mas nessa faixa aí, na latitude de Restinga Seca, na faixa de 13 a 15 graus. Então, mínimas mais altas, as máximas vão ultrapassar os 25 graus durante o período da tarde, deveremos ter máximas aí na região de 22, 23 graus. Amanhã sim, amanhã não escapa, amanhã nós teremos instabilidade, amanhã a instabilidade ganha. O dia começa com tempo bom, mas as nuvens aumentam sobre o estado e vai chover na maioria das regiões no decorrer da tarde para a noite, e aí chove também na região central, aí já pode ter chuva localmente forte com raios e trovoadas. Quinta-feira, quinta e sexta são os dias de maior risco. Quinta e sexta nós teremos um sistema de baixa pressão reforçando a instabilidade, e aí vai chover a qualquer hora na região central, aí já passa a ter risco de chuva forte, raios, trovoadas, os volumes podem ser elevados em alguns pontos da região, tem risco para temporais com vento forte, queda de granizo, então aumenta a instabilidade. Mas já tem instabilidade, mas quinta e sexta serão os dias de maior instabilidade, em função de um sistema de baixa pressão, que até vai dar origem à formação de um ciclone próximo da costa do Rio Grande do Sul e do Uruguai. Essa formação deve ocorrer de sexta para sábado. Teremos instabilidade ainda no sábado.
5: Valeu, tá aí o Nartigal, Metsu Meteorologia, as informações referentes ao tempo. 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
1: Estamos aí com o Corsan. Nossa natureza movimenta a vida. São 10:26, 10:26. 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
4: São 10h28, agradecemos a audiência de todos e permaneçam. Martini já vem na sequência. Nosso muito obrigado, Leonardo Fontana, Francisco Bolzan, o Norton Ávila, a equipe da integração que agradece sempre pelo carinho, pela audiência de todos vocês, amigos ouvintes, os nossos parceiros anunciantes. E na sequência, o Martini com o Integração Regional. Logo mais à tardinha, Wilson, retorna aí com Viajando, a partir das 16h45.
2: E vamos em frente. O povo tem aí o nosso abraço e o nosso carinho e a nossa gratidão pela sua participação. Vamos lá.
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Opa, 10h31, manhã de terça-feira, hoje, dia 6 de outubro de 2026, uma manhã de chuva, de garoa, e nós começando o programa que vai até as 12 horas com uma super seleção musical feita no capricho, especial porque você, nosso ouvinte, nosso escutante, merece, né? Bandas e bandinhas do nosso Kerby, né? Tradicional aí das manhãs de segunda a sexta-feira. E o convite, venham participar conosco aí, né? Hoje muitos ficarão por casa devido à chuva, então interaja conosco, envie o seu recado pelo WhatsApp 3261-1270. Para nós é uma alegria receber a mensagem, a manifestação, saber quem e de onde, né, estão ouvindo o nosso programa. 10h31, que tal começar então com o musical Boa Esperança, uma rancha?

0: Muito bem, olha a hora, escute a hora, ouça a hora, confira com a integração, 10h34.
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Pois é, agora 10h38, 10h38, um abraço para as integrantes da Ação Social Paroquial de Estica Santo, que toda a quarta-feira realiza aí o brechó Roupas e Calçados no seu espaço, ali em fundos da Igreja Matriz Sagrado Coração de Jesus, Ação Social Paroquial. 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A mãe do Márcio, do Serginho. E então, um abraço para todos vocês aí da rua Edmão do Bicho. E a gente vai seguindo com o programa com a boa música da 98.5 FM. Manhã de terça-feira, participe. WhatsApp 3261-1270. E a música é com os atuais. Último adeus.

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7: Seguimos, compadre e comadre, com o programa Integração Regional, amigo caminhoneiro. Um abraço, amigo pedreiro, ferreiro aí, né? O servente de pedreiros, pintores. Aí, com o tempo meio chuvoso aí, ficam impossibilitados de trabalhar, né, na obra. Então estão por casa aí ouvindo nosso programa. Temperatura no momento é 17 graus aqui na Rua Augusto Ross 316. 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O Leonardo do Passo da Serraria pedindo música. Um abraço, Léo. Também vamos mandando um abraço aqui para os amigos de Cabobi. Alô, amigos também de Santa Maria, São Pedro do Sul. Alô, amigos de São Cepé, Caçapava. Vamos seguindo com o programa, né? O Heraldo e a Tânia, do Balneário das Turas. Como é que tá o Rio aí, Heraldo? Tá escuta do programa? O Rio Vacacaí, ele transborda, né? Invade aquelas casas ali, já é meio habitual isso aí, né? Então vamos com a sequência musical do nosso programa, 98.5 FM, com as bandas e bandinhas no seu rádio, hoje, terça-feira. E a próxima é com a banda Alegre, um baião, 10h50.

0: Muito bem, só no embalo da boa música, na integração 10:53.
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Muito bem, muito bom. Gratidão a todos pela audiência, pela companhia. E vamos seguindo até as 12 horas da manhã de terça-feira. Lembrando que em São Cepé acontece a 51ª Expofeira Agropecuária, de 9 a 11 de outubro, com muitas festividades, enfim, muitas atrações, programação diversificada. E você é convidado, então, a 51ª Expofeira Agropecuária no Parque do Sindicato Rural de São Cepé. Temos também aqui um abraço para a comunidade da Aparecida, interior de Restinga Seca, que promove no dia 11 de outubro a sua festa, e a festa em honra à Santa. Tem aquela procissão tradicional, saída às 7 horas em frente à Igreja Matriz. Tem a missa campal das 10 horas, com transmissão da Rádio Integração, meio-dia o almoço, e à tarde segue a programação com um banco de doces e salgados, escolha da boneca viva e apresentação do grupo Feliz Idade. Todo mundo é convidado. Já a Prefeitura Municipal de Restinga Seca promove sexta-feira, dia 9 de outubro, a entrega do Prêmio de Responsabilidade Fiscal. O evento é no CTG Os Vaqueiros, às 19 horas, com transmissão da Rádio Integração. E é a premiação de reconhecimento a empresas, empresários e produtores que, por suas atividades econômicas e obrigações fiscais, contribuem para o desenvolvimento e o fortalecimento de Restinga Seca. Então, vai um abraço aí, boa sorte. Amigo, o Daniel, aqui da cidade, um abraço. Ângelo, Daniel, também a Denise, que são nossos amigos e ouvintes. O Batista chegou aqui com um recado a respeito do Dia da Criança. 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Então tá aí o recado do amigão Batista. E vamos à sequência musical do programa, sem perder muito tempo, aproveitando, pelo contrário, o tempo e rodando música. 11 horas em ponto, daqui a pouco tem informação contra o sol. Vamos agora trazer o André Renner e Vinceu Pause.

0: Muito bem, é o som da integração para você, 11 horas e 3 minutos.
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0: Cotricel, Restinga Seca, chegando o Gabriel Bouza 4 com a informação. Bom dia, jovem.
7: Bom dia, Martini. Bom dia, ouvintes. Vamos chegando com o informativo Cotricel nesta terça-feira, no qual hoje teremos um dia nublado, um dia com pancadas de chuvas com volume não muito expressivo para o nosso município. Amanhã o tempo volta a ficar instável, com possibilidade de garoa na parte da manhã. E a chuva retorna com mais força na quinta e sexta-feira. Nesses dois dias aí, um volume total acumulado podendo ultrapassar 100 milímetros, em torno aí de 50 milímetros de chuva na quinta e mais uns 50 milímetros de chuva na sexta-feira. Sábado, o tempo volta a ficar um pouco mais nublado, com pouca instabilidade, e um volume de chuva para sábado podendo não ultrapassar 20 milímetros. Domingo, o tempo fica estável e sem chuva para domingo, com temperaturas mínimas de 15, máximas de 21 graus. Um dia um pouco mais nublado. De recados gerais eram esses, e a cotação dos produtos: arroz tipo 1, rendimento 62 por 8, R$ 79. Arroz tipo 2, rendimento 62 por 8, R$ 73,70. E a soja, preço do dia para a venda até o meio-dia, R$ 136. Eram essas informações para hoje, Martini. Um grande abraço a todos.
0: Da mesma forma, retribuímos um abraço à família Contricel, 11:08. E daí o cardápio, meu compadre cozinheiro, comadre cozinheira, um abraço, bom envolvimento, boa atividade na cozinha, junto às panelas, junto ao fogão a gás, o fogareiro, o fogão a lenha, enfim. De qualquer jeito, aí um abraço, preparando aí a boia do meio-dia. Falando em boia, quem tá descansando, dormindo, roncando, é a cachorrinha do nosso amigo Giovanni de Oliveira, lá da linha Teutônia, município de Agudo. E um abraço aí, Giovanni, também pra esposa Fábida. E a cachorrada aí, eu acho que a única rádio que dá lupa a cachorro é nós aqui, né, Rafael? Os donos e pros cachorros também, que é Chiquinha, Cruella e Xana. Os bichinhos lá do Giovanni da linha Teutônia Agudo. E a foto aqui é da, acho que é Chiquinha, né, puxando um sono aí. Muito bem. Mais recados, o Mário. Conhece o Mário, Rafael? Não sei de onde que é, né? Vou colocar no ar aqui o mandou o áudio. Bom dia, seu Mário.
8: Bom dia, Martinho. Bom dia a todos na rádio. É o Mário que da Bahia de Sanguia, terceiro do Teja Viva. Aqui eu ia pedir uma música pra nós. Vou rodar se for possível. Fica Amor, um alemão do Corró. O CC foi então dos bordes, fundo do Formigueiro, pra quem tá na escuta do Vir Mário, Dona Zilda, Medianeira. A todos que estão na escuta do programa. Por atendido, obrigado, Martinho.
0: Muito bem, meu amigo. Como é que tá aí a enchente do Rio Sansepé? Grande Mário aí, obrigado pela participação. Vamos anotar o pedido, se a gente não rodar hoje, roda amanhã, tá bom? Mas muito obrigado, uma boa chuva. Isso. São 11:10, 11:10. 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Um abraço aí, Mano Gilberto, as gurias aí que atendem bem e a Dona Vilma, que está aguardando aí a hora do almoço. Também tem homenagem aqui a Jalovski, né? Deixa eu ver quem é. Eu gostaria de parabenizar o tio José Jalovski, que está de aniversário hoje. Abraço da família. Olha aí o seu José, nosso amigão. A Leia Possebon que mandou esse recado e essa homenagem. Em nome dela, em nome da família dela, um parabéns ao tio José Jalovski. Alessia Jalovski, também o Gilson, a Marta e a Denise, parabenizam, né, o seu José Jalovski, completando hoje 8.4 este guri. Um abraço, amigão, morou um tempo aqui na cidade de Restinga, né, depois voltou lá pra, ou foi pra Várzea do Meio, a família Jalovski, nosso amigo José, que é o pai do nosso amigão também, grande goleiro aí do futebol de Restinga, o Gilson. Tá bom? Então parabéns, amigão, que Deus abençoe aí com saúde, com paz, alegria, sempre, né, otimista, né? E bola pra frente, tudo de bom. E a música, então, que tá na seleção musical, oferecemos pro Ilustre e também todos os aniversariantes do dia, aqui na 98.5 FM. É com a banda Alex Brown, né, meu amigo? 11:12.

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0: Muito bem, saudação, salve, salve, a dona de casa, né? E preparando aí o almoço, ouvindo rádio, de repente também um chimarrão. Tem gente que tá ajudando a esposa hoje, ela tá ausente, então tá aproveitando para fazer uma faxina. Já vamos clarear esse assunto aí. Por enquanto, um abraço para Santuário Estinga Seca, que promove a festa em honra à Nossa Senhora Aparecida, dia 11 de outubro, é domingo, 10 horas, missa festiva, meio-dia, almoço, com churrasco de gado e porco, galeto, risoto, maionese, saladas, pão e cuca, valor R$60 também. Venda de porções de risoto, maionese, galeto e churrasco de gado e porco. Reservas pelo fone 999-64-7041. À tarde, domingueira, com duplo desejo. Então, tá aí a festa em honra à Nossa Senhora Aparecida, Santuário Restinga Seca, no dia 11 de outubro. Terra da família Grigoleto, nossos amigos aí. A família Ventura. Também a terra do saudoso Paulo Bolson, que tinha um comércio forte aí, né? Paulo Bolson, que na casa dele tinha um quarto especial para receber e acolher aí nas suas caminhadas o diácono João Luiz Possebon, é o que narra a história, né? 11 horas 23 minutos, outros recados nós temos aqui. Vamos agora a Pains, Santa Maria. Tem um cidadão aí que tá nervoso, tá com febre hoje. Vamos colocar no ar aqui. Bom dia, Zauri.
1: Buenos dias, no mais. Temos aqui nos países, na escuta. Não dá para trabalhar pelo lado de fora, temos dentro de casa hoje. Hoje estou dando uma de faxineira, tirar um pouco dos bolores, dos mofos, né? De vez em quando tem que fazer uma média com a patroa velha, né? Ela tá trabalhando e eu fiquei por casa e me intertiu. Eu disse, eu vou sair do sério, vou passar um pano no forro. Ela deu risada, me duvidou. Eita, no mais, temos na escuta aqui nos países. Chove, rapaz. Obrigado.
0: É a mulher duvida do Zauri, né? Quando ele fica nervoso desse jeito, dá umas febres, uns ataques, né? Umas venetas, como diz o outro. E esse ataque devassourado, espantando os ratos aí. Um abraço. Tudo é bom em país, Santa Maria. Bom, a gente vai oferecendo música ao nosso amigo Edílio Pacheco. Como é que tá? Tá aí na cidade vendendo rapadura. Ele vem lá de Lomba Alta, na Baixada ali, perto das antigas terras do seu Maneco, né, Edir? Isso. E vendendo rapadura, se virando aí. Eu acho que se somar toda a quilometragem que o Edir já fez aí da Lomba Alta Restinga, dá pra ir até São Paulo e de volta, né, Edir? É. Haja preparo. Bom, então vamos com a música da sequência do programa, homenageando o nosso amigo Edir e os amigos de Lomba Alta aí, na parte alta, parte mais baixa. Que tal uma música com corpo e alma, 11:25.

0: 11:28, nota de falecimento. Esposo Edmundo Oswaldo Casper, in memoriam. Filho César Augusto Casper, netos, bisnetos, irmão. Demais amigos da sempre lembrada Jurema Lindemann Casper, aos 92 anos. Ocorrido no UPA, bairro Estância Velha, Canoas. Homenagens na sala cerimonial Caminho da Luz. Início das homenagens às 16 horas, encerramento às 17:30 do dia de hoje. Sepultamento no cemitério de Vila Rosa, Estinga Seca. Transmitimos a nota de falecimento de Jurema Lindemann Casper. E o seu sepultamento hoje, a partir das 17:30, em Vila Rosa. Serviços fúnebres a cargo da funerária Caminho da Luz.
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Simbora com o programa Integração Regional, 11 horas 33 minutos, 11h33. 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Vai faltar luz, haverá desligamento de energia elétrica dia 12, segunda-feira, de 2 minutos cada um, sendo o primeiro entre 6h15 e 7 horas e o outro de 2 minutos também entre 11h30 e 16h30. Restinga Seca, né? Aqui na cidade, aqui no município de Restinga Seca, é o comunicado. Também haverá outro desligamento. Atenção, moradores, consumidores de Várzea do Meio, Campo Bonito, Vila Seulim, São Miguel do Centro e São Miguel do Ovo. Tem opção segunda-feira, dia 12, às 6h15 e 16h30. Ambos os motivos é melhoria no sistema de distribuição. Em todas as situações, o religamento pode ser efetuado antes do prazo estabelecido, sem prévio aviso. E por motivo da segurança, solicitamos aos usuários que considerem as instalações energizadas durante o período de desligamento. Assina os comunicados, Oni Luiz Montanher, engenheiro responsável. 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Seu Ari Peter, como é que tá o jovem? Um abraço aí na Avenida Júlio Castilhos, professora Maria Helena. Também um abraço pra dona Maria Helena Borges, né? Que é ouvinte da integração aqui desde muito tempo. A Mari Lúcia, que está lá em Santa Maria, né, na feira, com seus produtos coloniais, um abraço, boas vendas. Ela é aqui da Faxinal da Palma, né, interior de Santa Maria. Muito obrigado aí pela companhia. Aqui, segundo o Edílio, que estava há pouco aqui na rádio, a chuva vai e volta, né, a garoa. Eu dei uma espiada aí, por enquanto está firme aí, né, o tempo deu uma parada. E vamos então movimentando a parte musical. 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Que tal uma dos futuristas na Baixada da Olaria, 11:36.

0: isso aí é uma das típicas, né, dos turistas. E o programa é o Integração Regional, meu amigo. 11h39.
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1: 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E nós por aqui vamos seguindo com o programa, né? Amanhã é terça-feira. Agradecendo a todos pela audiência, pela companhia. Mandando um abraço aqui para a Ju Fraga em Vila Bloch. Como é que tá, dona Ju? Todo de bom. Também vai um alô para Nilce, Ivo Furlan e Colúlia Borges. E isso, Denei Martini, nosso amigo da cachaça lá em Formigueiro. Um abraço aí, Denei. O Zolney Bortoluzzi, irmão de Vale Verde, também vai um abraço. E a gente vai seguindo aqui com a boa música da 98.5 FM. Retornando ao programa, os ex do baile, 11h44, os atuais.

0: 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Você curtindo aí a boa música 11:48.
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Seu Amandio, um abraço ao amigo lá de Itaara. Também de lá tem o recado da Janice. É, Janice. Sobrenome Cavalheiro. Ouvindo a integração. Vamos lá, pessoal da Quarta Colônia, da cidade do interior, colonada toda, um abraço. E vamos seguindo. Alô Agudo, interior da cidade também, nossa homenagem, Paraíso, Cabrais. Muito bem, nós temos aqui mais uma música e vamos colocando no ar aí de veredo. Depois a gente retorna para iniciar o programa. Então, é contigo aí. Ô, alô, seu Jalovski, parabéns pelo aniversário, né? Essa música também vai para ti aí, né? Sempre ligado em nossa programação 98.5 FM. É com a Bandinha da Alegria, 11h53.

0: Ok, reta final do programa, grande música aí, um abraço de Charles Beck, do Paraíso do Sul, meu amigo Luiz Grings, de Cachoeira do Sul, do IP, hoje recebendo a visita do Anthony, estão chimarreando aí, altas prosas na roda do mate, né? A minha cunhada Daíra, que xinga, também na faxina, isso, hoje tem bastante serviço aí, né? Tem mais almoço, coisa e tal, um abraço pro Volney, estão chegando aí, pra, em Restinga Seca, então vai nosso abraço, e a todos que participaram da nossa programação, interagindo conosco, muito obrigado aí. Desejamos, em nome do Léo Fontana, na Central Técnica, e de nós aqui, Luiz Carlos Martini, uma tarde abençoada para você. E lendo Salmo, né? A Salmo da nossa Bíblia, o Senhor te guardará de todo o mal. Ele guardará a tua alma. Salmo 121, 7. E assim, a gente volta amanhã. É a promessa. Tanchen, ao Wiedersehen, com esse programa aqui na 98.5 FM. Até logo mais.
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4: Que a paz de Cristo esteja nos vossos corações. Nós queremos nos dirigir a vocês aqui de perto, de longe, do interior do município e aonde alcançam as ondas desta emissora, para desejar a você uma nova vida em Cristo Jesus. Talvez você diga para mim: pastor, mas eu tenho a minha caminhada definida. Você tem? Que bom! Mas quantos que não têm? Quantos que precisam ouvir da tua boca uma palavra de fé e esperança? Talvez você diga assim: eu estou bem. Mas talvez tenha pessoa à tua volta que não estão bem. Olha o que diz a palavra em 2 Coríntios 5,17. Assim que se alguém está em Cristo, é nova criatura. As coisas antigas já passaram, eis que se fizeram novas, eis que tudo se fez novo. As coisas passadas, lembro daquele ditado popular que diz: águas passadas não moem, não vai tocar um moinho, né? Então nós precisamos realmente estarmos preparados para um novo dia, um novo momento, um novo instante na presença de Deus. Dizer a vocês que ali na igreja nós estamos começando na sexta-feira um momento com Deus, aonde nós estamos orando por pessoas que estão tristes, angustiadas, estão sofrendo, e nós estamos orando por elas. Corredor dos milagres, e tem pessoas já testemunhando destas bênçãos. Na sexta-feira nós temos o nosso corredor dos milagres, e com certeza Deus tem derramado muitas bênçãos por sobre a vida daquelas pessoas que ali têm comparecido. E nós queremos lembrar você que neste final de semana nós vamos estar com uma agenda super lotada, né? Ou melhor, nem é no final de semana. Na quarta-feira nós temos a tarde da bênção. Na quinta-feira nós temos uma campanha na Pelizário para cura e libertação, transformações. E no sábado nós temos culto infantil na sede e no domingo nós temos culto infantil à tarde lá na congregação. Deus tem nos dado oportunidades para nós recebermos muitas bênçãos da parte dele. Por isso quero desejar a você que você possa estar em um destes cultos, destes momentos, para serem alcançados por Deus.
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0: Boa tarde, meio-dia, mais 4 minutos, começando o programa de hoje, terça-feira, 6 de outubro de 2026. Hoje é Dia Mundial da Paralisia Cerebral, Dia Internacional do Kink, Dia Internacional da Geodiversidade. No Brasil é Dia do Circulista, Dia do Prefeito, Dia do Tecnólogo e aniversário de alguns municípios brasileiros, entre eles Coronel Freitas e Quilombo, em Santa Catarina. Central Técnica, Léo Fontana, edição Norton Ávila. Reportagens, integração, equipe de rádio, apresentação de Luiz Carlos Martini. No ar, o programa de número 2499. Falta um programa para chegarmos a 2500. Integração 98.5 FM. Hoje, muita informação a respeito do clima, do tempo. Temos também ocorrências policiais. O Francisco Bolzan trazendo informação do esporte. Manifestação do deputado Beto Fantinel, que foi reeleito deputado estadual. E Silveira Martins, com a sua primeira Feira Nacional do Risoto. Uma grande programação que será detalhada aqui pelo prefeito, pelo vice, entrevista à Rádio Integração. Ontem, a sessão ordinária do Poder Legislativo de Restinga Seca tem reportagem da Integração, assim como também o ex-comandante da Brigada Militar de Formigueiro, lançando um livro. Detalhes na edição de hoje, você acompanha tudo isso e muito mais, e o convite para permanecer, continuar conosco na 98.5 FM.
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0: Vamos lá então, chamando aí em seguida a meteorologia.
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0: Temperatura aqui na Rua Augusto Rossi 316 é de 21 graus Celsius. Agora o Luiz Fernando Natigal, da Metsul, informações gerais a respeito do comportamento do tempo para Restinga Seca e região.
7: Temos ar mais seco no sul, ar mais úmido ainda circulando no norte do estado, é onde pode ter aí alguma precipitação hoje. Ontem já teve algumas áreas do noroeste registraram precipitação. Planalto, Serra, choveu agora nas últimas horas aqui entre a região metropolitana, a região dos vales, Serra e litoral. Tem um quadro de uma certa instabilidade pegando também pelas projeções da região central do estado, então nós deveremos ter hoje o sol aparecendo com nuvens na região central, na região de Restinga Seca, mas ocorrem períodos de maior nebulosidade. Possibilidade de alguma precipitação? Tem possibilidade, mas de forma localizada, passageira. Eu diria que na maior parte da região não chove, né? Mas isoladamente pode ter alguma precipitação pontual, muito isolada e fraca onde ocorrer. Mas eu, na maior parte da região não deve ter nenhuma precipitação. Temperaturas agradáveis. Hoje nós tivemos mínimas mais altas. As mínimas na região ficaram... A menor mínima foi de 10 graus, foi ali em Caçapava do Sul, mas pontos, muitos pontos da região central, com temperaturas já se aproximando dos 15 graus, entre 13 e 15 graus, Caçapava e Lavras com 10 graus, e Cachoeira, Encruzilhada 13, as demais na faixa dos 13, 14, de 13 a 15, Santa Maria 14,9, Cachoeira 14, Rio Pardo 13, já entrando na área do Vale do Rio Pardo, mas nessa faixa aí, na latitude de Restinga Seca, na faixa de 13 a 15 graus. Então, mínimas mais altas, as máximas vão ultrapassar os 25 graus durante o período da tarde, deveremos ter máximas aí na região de 22, 23 graus. Amanhã sim, amanhã não escapa, amanhã nós teremos instabilidade, amanhã a instabilidade ganha. O dia começa com um tempo bom, mas as nuvens aumentam sobre o estado e vai chover na maioria das regiões no decorrer da tarde para a noite. E aí chove também na região central. Aí já pode ter chuva localmente forte com raios e trovoadas. Quinta-feira quinta e sexta são os dias de maior risco. Quinta e sexta nós teremos um sistema de baixa pressão reforçando a instabilidade. E aí vai chover a qualquer hora na região central. Aí já passa a ter risco de chuva forte, raios, trovoadas. Os volumes podem ser elevados em alguns pontos da região, tem risco para temporais, com vento forte, queda de granizo, então aumenta a instabilidade. Mas já tem instabilidade, mas quinta e sexta serão os dias de maior instabilidade, em função de um sistema de baixa pressão, que até vai dar origem à formação de um ciclone próximo da costa do Rio Grande do Sul e do Uruguai. Essa formação deve ocorrer de sexta para sábado. Teremos instabilidade ainda no sábado.
0: Muito bem, Luiz Fernando Artigal, da Metsul, repetindo, temperatura de momento aqui na parte baixa da cidade, 21 graus. 12 horas mais 10 minutos.
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0: Informações, então, da área policial com o colega Dorton Ávila. Boa tarde.
9: Boa tarde, Martini. Boa tarde aos ouvintes. Um homem de 29 anos de idade foi preso na noite de ontem durante uma ação da Força Tática da Brigada Militar no município de Agudo. A abordagem ocorreu na rua IP Roxo após informações repassadas à equipe policial sobre um indivíduo que estaria armado e envolvido com a venda de entorpecentes na região. A denúncia indicava ainda que o suspeito teria mencionado a possibilidade de uma retaliação contra um grupo rival. Diante das informações, a equipe realizou uma incursão a pé até o endereço indicado para a averiguação. No local, os policiais visualizaram o indivíduo em frente a uma residência. Ao perceber a aproximação da guarnição, ele tentou entrar no imóvel, mas foi abordado antes de conseguir acessar o interior da casa. Durante a revista pessoal, os policiais localizaram um revólver calibre 38 municiado que estava na cintura do suspeito, além de 6 porções de maconha. Na sequência, durante a averiguação no imóvel, a equipe encontrou sobre uma mesa próxima à entrada outro revólver calibre 38, também municiado, além de uma mochila contendo drogas e munições. Ao todo, foram apreendidos 2 revólveres calibre 38, 40 munições do mesmo calibre, 48 porções de maconha, 41 porções de crack e 28 buchas de cocaína. O homem foi preso e encaminhado para a delegacia de polícia. Era essa a única informação da área policial. Martini.
0: Ok, agora são 12 horas mais 12 minutos. 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
0: Informação da área esportiva é com Francisco Bouza. Ontem à noite finalizou em São Miguel, na Sociedade de Bolão São Miguel, o torneio, o Campeonato de Bolão, Intergrupos de Bolão, Série Ouro, em que tinha um troféu rotativo, que levava o nome de Ercílio Edmar Rode. E a equipe do Aliança, a equipe da casa, São Miguel, foi a campeã, que somou 1.343 pinos. O João Carlos Oliveira foi o Jacó da equipe da competição. Em segundo lugar, União da Várzea do Meio, 1.319. O Jacó da equipe foi o Odori Paú. Em terceiro lugar, o Tiatino, também equipe de São Miguel, com 1.314. O Jacó da equipe foi o Jorge Rockenbach. Quarto lugar, o Centenário de Agudo, com 1.277. O Jacó da equipe foi o Ricardo Beck. E o quinto lugar, o primeiro de julho de Restinga Seca, 1.229. Jacó foi o Darcílio Henker, o Gelar. E em sexto lugar, Boa Forma de Paraíso Sul, com 1.145 pinos, o Jacó da equipe foi o Vinícius. E o Jacó geral da competição, Ricardo Beck, lá do Centenário de Agudo, com a média de 176 pinos. Após aí, então, a entrega da premiação, troféu rotativo também, as demais premiações e medalha, ouvimos aí alguns atletas, começando a ouvir aí o Vinícius, que foi o Jacó da equipe lá do Paraíso Sul, da Boa Forma, e fala sobre a participação de Paraíso, a região, no esporte do bolão. Tudo bem, Vinícius?
10: Tudo bem. É verdade, o bolão é um esporte da amizade, né? Assim como o Júlio acabou de falar aí na entrega do troféu. Eu fico realmente muito feliz de estar evoluindo gradativamente, como já foi citado, e provavelmente a gente vai estar disputando aí entre os melhores do estado.
0: As pessoas se conhecem, já vêm com uma certa amizade, e jogo é dentro da cancha, né? Saiu pra fora dali, ninguém complica nada, né?
10: É verdade, ninguém é inimigo de ninguém. É muita brincadeira, muito grito, muita risada, e saiu dali a gente esquece a torcida contra um ou contra o outro.
0: Tá bom, um abraço, Vinícius.
10: Muito obrigado.
0: Muito bem, Vinícius, homem do táxi lá de Paraíso Sul, falando para a Rádio Integração. É Celso Walsh, equipe do Aliança campeã, né? Uma competição que englobou vários clubes, foram seis no total essa noite aqui em São Miguel. Uma primeira conquista, acho que aqui nos planchões novos, né, Celso? Parabéns, hein?
11: Boa noite, Chico. Muito obrigado. E realmente é o primeiro evento final aqui nas quatro pistas que São Miguel inaugurou esse ano. E graças a Deus o Aliança se sagrou campeão nessa noite aqui. Uma belíssima noite do bolão, muito disputado, muito competido. Com alegria só, a torcida foi do início ao fim. Esse é o reflexo do bolão bonito, bolão de amizade, uma torcida, um torcendo contra o outro, mas no sentido de torcer para sua equipe, não de rivalidade, de agressão, nem nada assim. Ó. Isso hoje foi uma noite das mais lindas do bolão. Excelente noite, parabéns a todos que participaram e mais principalmente ao Aliança, que se sagrou campeão.
0: Tá certo, Celso Alcho. Nós temos o presidente da Liga, o Odori Paú, também vai dar a sua manifestação. Fez a entrega da premiação, por sinal, uniu, né? Paraíso, Agudo, Restinga, 1º de julho, União da Vara do Meio e o Aliança, o Miguel e o Tiatino também numa noite. Com seis equipes tem para decidir a Série Ouro, um troféu rotativo que leva o número de Ercílio Rode, um grande bolonista, um grande esportista, né, Odori?
12: Ah, com certeza, né, Chico? Falar do Ercílio Rode é motivo de orgulho para qualquer pessoa, né? Falando em esporte no município, eu acho que é o nome que sempre vem à tona, seja ele no bolão, seja ele no futebol, ou até na bocha, eu acho que é o esporte que... É o nome no esporte que mais vem à tona quando a gente fala, né, em alguma pessoa que praticou esporte ou que incentivou o esporte no município. E hoje nós tivemos uma noite brilhante aqui na Sociedade de Bolão São Miguel, com uma noite bem disputada, com bastante torcida, que faz o esporte do bolão ser realmente emocionante, mas que a amizade e o companheirismo se sobressaiu, e mesmo tendo um campeão, no final todo mundo se abraçando e confraternizando, eu acho que esse é o real momento que faz o bolão ser tão diferente. O bolão na nossa região é muito forte e hoje a gente provou aqui com uma bela competição e a gente conseguiu fechar a noite com chave de ouro.
0: Além dos torneios que temos pela frente ainda neste ano, temos até em andamento o Campeonato Municipal de Bolão Feminino, que voltou, na verdade, né, Odori?
12: Exatamente, né? Como já havia voltado no ano passado, e esse ano a gente já modificou um pouquinho, de novo a gente já conseguiu fazer equipes com mais de 10 jogadores. que fica perfeito pra gente, né? Então é um orgulho poder fazer parte desse momento, de que a gente conseguiu resgatar o bolão feminino no município, fazer um marco histórico do bolão feminino no estadual de bolão, tanto no naipe, na categoria principal do feminino, também na melhor idade, nas veteranas. A gente conseguiu também esse ano com todas elas, né, com a equipe do São Miguel, também a primeira vez a participação do São Miguel na Série Ouro, conseguindo a vaga para a Série Ouro. Quer dizer, nós estamos num momento muito ímpar no bolão do município. Só temos a agradecer a todos os praticantes e principalmente a Sociedade de Bolão São Miguel, que com essas quatro pistas que fizeram agora, inauguradas esse ano, o bolão do município tende a crescer muito mais.
13: E bom, um abraço todo ano, sucesso para o amigo.
12: Valeu, um abraço, Chico, até mais.
13: Muito bem, o Tony Paú, ele que é um bolonista aí e também presidente da Liga, para encerrar e concluir também o presidente da Sociedade de Bolão São Miguel, Jorge Ockenbach. Noite de finalização de uma competição e a sociedade cedendo aqui para realizar, até com os dois grupos daqui, uma competição importante, né? Que foi uma noite festiva, né?
14: Com certeza, Chico. A gente fica muito feliz em ter sediado essa final do Intergrupos, ocorrendo tudo tão bem como ocorreu, né? Um jogo bem disputado dentro das canchas. As canchas ainda têm um grau de dificuldade, canchas novas, né? A gente sabe que não é tão simples, mas na medida do possível foi um jogo muito parelho e disputado até as últimas bolas, até o final.
13: Tudo bem, já começa o torneio de bolão quando, do Tacheiros?
14: Já começa amanhã, terça-feira. Terça-feira até sexta-feira estaremos por aqui, o nosso tradicional torneio. E na semana que vem também, na segunda-feira e no domingo à tarde estaremos aqui pro torneio feminino, né? Torneio feminino que vamos realizar. Na verdade é segunda-feira, feriado durante o dia, e terça-feira à noite. Essa é a programação, será o torneio feminino da nossa equipe feminina também aqui em São Miguel. Então, contando com hoje e segunda e terça-feira, teremos aí 7 dias encordoados de bolão aqui em São Miguel.
13: Que bom, abraço, Jorge Ockenbach, presidente da Sociedade de Bolão São Miguel. Ontem também pedi informações e me passou aqui o Matheus Strom, teve mais uma rodada do Campeonato Municipal de Futebol de Campo de Formigueiro. A primeira partida foi interrompida no final do primeiro tempo por invasão de campo por um torcedor em Formigueiro, sábado à tarde. O resultado estava 3 para a equipe do Portugal, 2 para a equipe do Borussia, no momento em que o jogo estava sendo bem disputado. Então, mas deve se manter esse resultado mesmo, o jogo foi interrompido porque um torcedor acabou invadindo o gramado. Já no segundo jogo da tarde, o Fundanos venceu a equipe do Amigos do Pandeiro pelo placar de 2-0. Portanto, é um resultado do futebol de campo de Formigueiro, mesmo com a invasão de campo de um torcedor, a partida deve se manter aí com a vitória da equipe do Portugal. Certo? Valeu, um abraço a todos e uma ótima terça-feira.
0: É Francisco Bolsa, o esporte, 12:20.
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0: 12:24, Roberto Fantinel, deputado estadual reeleito e natural de Dona Francisca, concedeu entrevista na manhã de hoje ao programa Olho Vivo e falou sobre o pleito do último domingo.
20: Agradecer especialmente a todos que caminharam com a gente, confiaram na nossa caminhada, nos fizeram o parlamentar mais votado de Restinga Seca, o mais votado de Formigueiro, mais votado de vários municípios da nossa região, e que estiveram com a gente aí nessa caminhada. Foi uma caminhada bonita e que nos devolve aí para a Assembleia Legislativa e aí com mais compromisso ainda, porque agora sou o único deputado estadual da região central, do Vale do Jaguari, do Centro-Serra, da Quarta Colônia. Então nós temos uma ampla região, né, com eu esperava que nós tivéssemos mais lideranças nos representando, mais parlamentares, mas afinal de contas coube a representação dessa região toda, e eu inicio aqui agradecendo, gratidão pela confiança, gratidão pelo voto, pelo apoio que foi expressado nas urnas. Nos depositaram 61.177 votos, né? uma bela votação, votação expressiva, que eu quero agradecer a todos que confiaram na gente e tiveram com a gente nessa caminhada. Sou muito grato também a Dona Francisca, que foi o município que mais me depositou, mais proporcionalmente mais votou no Beto Fantinel, né? Depois a Faxinal do Futuro não foram quase 50%, 49, alguma coisa, então quase 50%, 2 mil votos que foram depositados. Então estou muito satisfeito aí com as votações, com o apoio que a gente recebeu das pessoas, né? Isso é uma delegação. Sempre falo que o voto é uma delegação, e é delegação de confiança. Então, sou muito grato aí pela delegação que eu recebi da sociedade, especialmente da nossa gente, da nossa região.
0: Beto Fantinel. Sadi Tolfo, prefeito de Silveira Martins, concedeu entrevista e falou sobre a primeira Feira Nacional do Risoto Fena Riso de Silveira Martins.
21: Então, nós temos aí, a partir do dia 9, 9, 10 e 11, a primeira festa nacional do risoto colonial aqui em Silveira Martins. Temos excelentes risoteiras aqui. O risoto sempre foi o carro-chefe aqui em Silveira Martins. A gente trabalha com risoto desde a inauguração da igreja matriz lá no, antes de 1893, e a partir daí, com as festas nas capelas e as festas na paróquia, o risoto colonial sempre foi o carro-chefe. Então nós temos, Silveira Martins aí tem uma tradição no risoto colonial, por isso que nós resolvemos fazer essa primeira festa do risoto colonial aqui em Silveira Martins, que é o berço da quarta colônia de imigração italiana. 19h30, início, no Salão Paroquial, abertura da primeira Fena Riso, Festa Nacional do Risoto. Piotti vem aí no sábado, né? Sábado, então, a partir das 19h30 também, mais ou menos por aí, nós teremos a apresentação do Iote aí, que vai abrilhantar o segundo dia da festa da nossa Fena Riso. O Salão Paroquial em Silveira Martins é o que nos permite fazermos eventos desta grandiosidade, porque ele comporta um público bem razoável. Então, é possível você fazer eventos dessa natureza, sempre contando com o Salão Paroquial.
0: Sadi Toffo, prefeito, agora me fala também sobre obras em pontes.
21: Nós temos três pontes importantes a serem construídas em Valdebuia e Valfeltrina, que é um problema sério na nossa região, e são aí as heranças que nós herdamos da enchente de 2024, e essa responsabilidade ficou, como o rio é a divisa entre Silveira Martins e Santa Maria, Santa Maria ficou com a responsabilidade da construção dessas pontes. Foi iniciada agora, 15 dias atrás, a primeira das pontes aí nos Brondanes, depois tem a ponte do Baje e a ponte do Sala, e está em andamento aí. Então nós estamos aí nessa expectativa que essas pontes se concluam logo, né, o mais rápido possível. Esse rápido vai demorar um pouco, a gente sabe disso, só lá pelo ano que vem. Mas a partir daí a gente não terá mais os transtornos das enchentes, porque hoje, com o assoreamento dos rios, a cada 60, 70 milímetros de chuva aí, principalmente na ponte dos Bajos, o passo vai embora e a prefeitura tem que ir lá e fazer o passo de novo para que a comunidade não fique isolada. Três pontes, iniciamos agora com a ponte dos Brondanes, depois a ponte dos Bajos e depois a ponte do Sala.
0: Sadi Toffo, prefeito de Silveira, também o vice-prefeito de Silveira Martins e secretário municipal de obras, falou sobre obras em execução no município silveirense.
1: Apesar do tempo, nós temos estabilidade com o tempo, muita chuva aí, não dá, os serviços não andam muito, temos umas estradas para patrulhar, então chove constantemente, nos impede de realizar o serviço. Mas temos várias obras dentro do município, de infraestrutura, de pavimentação na linha base. Temos a troca do telhado aqui na garagem. Tem outra obra que vai iniciar na prefeitura, lá na garagem da prefeitura também, uma renovação do arquivo lá. Então temos várias obras. O telhado já fazia anos que estava bem ruim, com goteiras, um telhado antigo de Brasilite. Então, um telhado de mais de 30 anos, então agora conseguimos um recurso via Defesa Civil para renovação no telhado.
0: Silvio Paulo Gabi, vice-prefeito da Silveira Martins e secretário de Obras, Integração Restinga Seca.
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0: Da Cotricel Restinga Seca, Gabriel Bouza 4.
22: Cotação dos produtos: arroz tipo 1, rendimento 62 por 8, R$ 79. Arroz tipo 2, rendimento 62 por 8, R$ 73,70. E a soja, preço do dia para a venda até o meio-dia, R$ 136. Eram essas informações para hoje, Martini. Um grande abraço a todos.
0: Hoje o programa de número 2.499.
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0: Meio-dia, 31 minutos.
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0: 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Irão à venda touros das raças Angus, Braford, Brangus e Hereford. Durante a expofeira serão ofertados também carneiros multirraças

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Remates, feira de terneiros, exposição de animais, agricultura familiar, exposição feira do comércio, praça de alimentação e shows. 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Prestigia a 55ª Expofeira Agropecuária de Sansepé, de 9 a 11 de outubro. 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Comunicado da Nova Palma Energia. 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Interrupção do fornecimento de energia elétrica no dia 12, segunda-feira, das 6h15 às 16h30, motivo melhoria no sistema de distribuição. Atenção, consumidores de Restinga Seca, desligamento de energia elétrica dia 12, segunda-feira. Serão 2 minutos de desligamento cada um. Segue o primeiro, sendo o primeiro desligamento entre as 6h15 e 7 horas da manhã. 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Em todas as situações de desligamento, informa a Nova Palma Energia que o religamento pode ser efetuado antes do prazo estabelecido sem prévio aviso e que, por motivo de segurança, solicita aos usuários que considerem as instalações energizadas durante o período de desligamento. Assina os comunicados Oni Luiz Montanheira, engenheiro responsável. Meio-dia 36 minutos, a comunidade de Santuário Restinga Seca convida para a festa em honra a Nossa Senhora Aparecida, dia 11 de outubro. Programação 10 horas, missa festiva, meio-dia almoço, com churrasco de gado, porco, galeto, risoto, maionese, saladas, pão e cuca, valor R$60. Também haverá venda de porções de risoto, maionese, galeto e churrasco de gado e porco. Reservas pelo fone 999-64-7041. À tarde, domingueira com duplo desejo. Prestigie a festa em honra a Nossa Senhora Aparecida, Santuário Restinga Seca, no domingo do dia 11 de outubro. O Sindicato Rural de Sansepé convida para a 51ª Expofeira Agropecuária, de 9 a 11 de outubro, em Sansepé. Serão 3 dias de negócios, oportunidades, entretenimento e valorização de quem produz e faz a região crescer. O evento conta com remates, feira de terneiros, pavilhão da agroindústria e agricultura familiar, também exposição do feira do comércio, praça de alimentação e shows. De 9 a 11 de outubro, Sansepé te espera para a 51ª Expofeira Agropecuária, no Parque do Sindicato Rural de Sansepé. Festa em honra a Nossa Senhora Aparecida, no domingo dia 11, na comunidade Aparecida, Restinga Seca, às 7 horas, saída da procissão em frente à Igreja Matriz. 10 horas, missa campal, na comunidade Aparecida, com transmissão da Rádio do Gração. Meio dia almoço com churrasco, galeto, risoto, saladas e cucas a valor de R$50 adulto e R$25 crianças de 6 a 12 anos. À tarde também tem tenda de doces e salgados, escolha da boneca viva e apresentação do grupo Feliz Idade. Prestigie a festa em honra a Nossa Senhora Aparecida no domingo, dia 11, na comunidade da Aparecida, Restinga Seca. A comunidade evangélica de confissão luterana de Restinga Seca convida para a tradicional festa do Batinho no domingo, dia 18 de outubro. Programação 10 horas, culto festivo, com homenagens aos confirmandos jubilares, com transmissão da Rádio Integração. Meio-dia, almoço com churrasco, bolinho de carne, galeto, arroz, suflê de mandioca, maionese,

0: quilos de saladas. Valor adulto, R$50. No dia, 55. Crianças, 25. Também terá venda de porções de bolinho de carne, galeta, arroz e maionese. À tarde, copa com doces e salgados, chope gelado e animado baile. A partir de 15 de outubro, venda de pães, cucos e tortas. Encomendas e reservas pelo 999715653. Prestigia a tarde na festa do Batinho da Comunidade Evangélica de Confissão Luterana, de Siga Seca, no dia 18 de outubro. Meio-dia, 39 minutos, a Rádio Integração e a hora dos avisos e comunicados.
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0: Seguimos com o programa que vai ao ar de segunda a sexta-feira, a partir das 12 horas, com as notícias, fatos, acontecimentos, informações gerais de Restinga Seca e região. Hoje atingimos a marca de 2.499 programas.
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0: Responsabilidade na edição de hoje do Rodrigo Oliveira.
2: Está começando mais um informativo de Imater Restinga Seca, apresentado por mim, Rodrigo Oliveira. Hoje falaremos um pouco sobre pastagens de verão. O Brasil tem uma grande diversidade de clima, solo, vegetação. Levando isso em consideração, existem inúmeras plantas que se adaptam mais ou menos a essas condições, respondendo técnica e economicamente. No nosso estado, isso não é diferente, e as opções de espécies de pastagens são inúmeras. O que vai determinar o seu sucesso será a sua capacidade de responder ao manejo que o produtor fará. Além disso, a sua escolha devemos levar em conta rusticidade, exigência em fertilidade, preço de semente, valor nutricional, dentre outros. Estamos na época de implantar novas pastagens, tanto perenes como anuais de verão. Dessa forma, é importante analisarmos bem qual espécie iremos utilizar e se priorizaremos as anuais, que temos que semear todos os anos, ou iniciaremos com espécies perenes, que normalmente têm um custo mais elevado, mas têm um período de utilização mais duradouro. A primeira atitude que devemos ter antes da implantação da pastagem é realizarmos uma análise de solo, para conhecermos a sua fertilidade e, em havendo necessidade, realizarmos as correções necessárias. O segundo passo é definirmos com que variedades vamos trabalhar, se perenes ou anuais, e dentre dessas, qual a espécie que vai ser utilizada. As variedades anuais, normalmente, após a sua implantação, demoram de 20 a 45 dias para poderem ser utilizadas, e essa é a janela entre o plantio e o pastejo, e isso se repetirá todos os anos, onde nesse intervalo não temos forragem à disposição dos animais. Já as variedades perenes, essa janela é maior no ano em que forem implantadas, variando normalmente de 60 a 90 dias entre o plantio e o seu uso. Essa variação se dá em decorrência de clima, fertilidade de solo e características de cada espécie. No entanto, nos anos subsequentes à sua implantação, essa janela desaparece. Os custos da implantação também são bastante distintos entre as perenes e as anuais, onde as pastagens perenes possuem um valor mais elevado, mas que se dilui com o passar dos anos e passa a ser inclusive inferior às anuais, que além de manterem o custo da implantação, também possuem um vazio forrageiro anual. Assim, o recomendado é que trabalhemos com os dois tipos, e aos poucos vamos perenizando os piquetes para diminuir esses vazios e os custos com a implantação. Para que tenhamos sucesso na manutenção dos piquetes perenizados, devemos, entre outros aspectos, realizarmos a manutenção da fertilidade do solo para que a pastagem consiga competir com as invasoras, enfrente pragas e doenças e forneça forragem de qualidade aos animais. Bom, pessoal, por hoje era isso. Meu muito obrigado pela atenção e tenham todos um bom dia.
0: Rodrigo Oliveira, informativo Emater, Rádio Integração, Restinga Seca, 12 horas 43 minutos. Após sessão ordinária da Câmara de Vereadores de Restinga Seca realizada na noite de ontem, alguns vereadores falaram a reportagem da integração sobre as eleições no final de semana. Começamos com o vereador Mauro França da Costa.
3: Vamos falar hoje de uma eleição. A gente sabe que muitas vezes fazer política hoje está difícil, né? A gente mais como MDB, já de terceiro mandato no município de Restinga Seca, base do governo no estado. Então, acaba que o nosso candidato, Gabriel Souza, não conseguiu alcançar o êxito, né? A gente esperava que tivesse êxito, né? Que pelo menos fosse até o segundo turno, e o candidato Zuco veio e ganhou no primeiro turno. Então nós como MDB a gente se chateia, né? Fica triste, porque é muito mais fácil a gente chegar numa pessoa do partido do que muitas vezes chegar numa oposição. Mas agora, né? Ele como governador, como, né, Rio Grande do Sul, a gente tem que, ele é o meu governador também agora, a partir de 1º de janeiro, dia 2 de janeiro, ele já é o nosso governador. Então a gente tem que torcer pelo desenvolvimento, né? Temos que torcer para que o mesmo recurso que o Gabriel e o Eduardo Leite mandaram para o nosso município, para a nossa região, que continue, né? Continue tendo esses investimentos, que dê continuidade no que já foi plantado para o município de Restinga Seca e região, e a gente tem que torcer que dê certo, né? A eleição se encerrou ontem, né? Agora daqui para frente é a vida que segue. A gente vem aí para uma eleição nacional que a gente não sabe o que vai dar. Está muito cerrada a disputa, né? Esquerda, direita. Então a população está muito assim. Hoje, quem é esquerda se define, quem é direita se define, e aquele partido que é centro, que, né, que não puxa tanto para a direita, nem tanto para a esquerda, parece que a resistência é maior. A população, né, exige dos seus candidatos posição, né, desde como presidente, desde como governador, como seu parlamentar. Então isso muitas vezes pode atrapalhar também a nossa eleição, coisa que a gente ouviu, que muitas vezes o MDB não colocou o seu candidato a presidente na colinha. Então quem sabe isso também foi um dos fatores, né, que a população não aceitou também o nosso candidato. Tenho certeza que ele seria um ótimo governador, daria continuidade ao trabalho que começou lá atrás com o Ivo Sartori, depois Eduardo Leite, é o mesmo sistema, né? O José Ivo Sartori, né, fez os 4 primeiros anos quando ele ia começar a implantar. Uhum. O Eduardo Leite ganhou a eleição, né, foi para a reeleição, ganhou a sua reeleição, na reeleição junto com nós, com o MDB. Né, então hoje, muitas vezes, nunca aconteceu no estado do Rio Grande do Sul de ter essa, né, sempre foi renovação, era 4 anos renova. Aconteceu a reeleição do Eduardo Leite, e eu tenho certeza, né, não tenho medo de dizer aqui, que para os municípios, né, não faltou recurso. Antigamente a gente ia no governo do estado para bater na porta para cobrar a conta, né? E hoje a gente vê que o Eduardo Leite colocou as contas em dia. A gente sabe que teve uns percapos ali, que a população ficou ruim para a população, que a população não aceita, que a gente sabe que foi a venda da Corsã, a privatização também do nosso asfalto aí, os pedágios, foi uma coisa que pesou em muito, a CE também, outros, né, órgãos do estado, que a população não aceitou. E que se fosse um serviço que tivesse mudado para melhor, mas a gente está vendo que a Corsã foi um péssimo negócio que foi feito, a população está muito carente do atendimento. A gente sabe também que a questão da 287, a gente torce pela duplicação, mas vem se arrastando.
0: Um trecho da entrevista é concedida pelo vereador Mauro França da Costa. Também falou a integração o vereador Abel Oliveira dos Santos, o Mauro do PMDB e o Abel do PT.
4: O resultado, ele não foi aquilo que a gente esperava, né? Foi uma vitória do centro-direita, especialmente, uma ampla vantagem. Mas eu preciso dizer o seguinte: eu, como democrata, dentro dos princípios, inclusive, do próprio Partido dos Trabalhadores, nós somos de respeitar o resultado das eleições. E se isso aconteceu, certamente que tem motivos para isso, né? Então, nós respeitamos o resultado das eleições, cumprimentamos nossos adversários, parabenizamos aí por tudo que foi feito na campanha. Foi uma campanha onde os recursos também chegaram muito mais para os nossos adversários do que para nós, né? Tivemos bastante dificuldade quanto a isso, né? Desejo que principalmente o governador, que já está eleito, senadores, deputados aí, possa fazer um bom trabalho, que de fato o seu trabalho, né, trabalho desses parlamentares, do governador, reflitam na melhoria da condição de vida da nossa comunidade. É isso que a gente espera. E quero agradecer aqui a todos aqueles que nos acompanharam, que votaram junto nos nossos deputados, né, especialmente o deputado Valdeci Oliveira, que foi eleito, que vai ser uma representatividade que vai estar alinhada conosco, com o meu mandato, e certamente nós, através desse mandato, vamos poder também ajudar o nosso município, como sempre fizemos, né? Junto com o deputado Pimenta, junto com o senador Paim, junto com o governo federal, o governo Lula, né? Que muitos investimentos tem no nosso município, e assim a gente espera que o nosso município seja atendido, porque acima de qualquer condição ideológica, nós temos aqui pessoas, e essas pessoas têm que ser respeitadas, valorizadas, e que os investimentos cheguem para, de fato, dar uma condição melhor, porque esse é o objetivo da política, né? Aqueles que têm outros objetivos, muitos que querem se ofender nas redes sociais, muitos que querem buscar outros enfrentamentos, acho que não é o melhor para o nosso município, né? O resultado importante é aquele que vem, que traz recursos, que traz obras, serviços que, de fato, viabilizem a melhoria da qualidade de vida das pessoas. Nós gostaríamos que os nossos candidatos mais ligados com a região fossem os que ganhassem todos esses votos. Mas nós temos que entender que os nossos deputados da nossa região também fazem voto em outros municípios. Então, essa é uma realidade. Nós temos, através do voto livre, a oportunidade. O processo democrático permite que a gente vote em quem quiser. Mas certamente que a nossa região, ela fica desprotegida, como outras regiões, como a Serra, como a região metropolitana, que acaba elegendo a maioria dos parlamentares, né? Isso certamente, o retorno de investimentos é diferente. E as pessoas vêm aqui, esses paraquedistas, como o colega André falou, eles vêm aqui, eles pagam janta, eles promovem algum evento, prometem coisas que muitas vezes acabam não acontecendo e acabam levando o voto, né?
0: Daí uma manifestação do vereador Abel Oliveira dos Santos, do PT. O Everaldo Oliveira, produtor cultural e ex-comandante da Brigada Militar de Formigueiro, lança sexta-feira, dia 9, o livro Arcos e Alba, o Código Oculto do Tempo.
5: Estamos aí com uma ideia que a gente já vinha há anos guardando histórias, como se diz, que é como eu trabalho além do serviço que eu tive e me aposentei como policial militar. Eu sempre trabalhei com produção cultural, né? Então, mais de 24 anos trabalhando com produção cultural. E nesse tempo a gente vai guardando muita história. Enfim, de que a gente escreve demais, assim, essas questões de literatura, e eu sou um assíduo leitor também da literatura. Então, com o tempo agora sobrando tempo, como se diz, né, aproveitei para colocar essas linhas aí e transformar ele num livro. Inicialmente um livro não muito grande ainda, com 50 páginas em média, mas assim, para a gente começar a entrar nessa parte literária de escritor, né? Mas é uma ideia assim, bem audaciosa, no caso, para mim, que vem pela primeira edição, que a gente está procurando trazer uma história de deuses, assim, é um romance épico. Então, assim, é uma viagem no tempo, né? Onde a gente conta uma história ali de dois deuses que tiveram um romance, mas nunca conseguiram realmente continuar com esse romance. Quando um podia, o outro não podia, enfim. Então, mas é uma questão de uma linha do tempo, entende? Arcos e Alba, o Código Oculto do Tempo, tá? E aí nós vamos fazer o lançamento, né, aqui em Formigueiro, primeiramente, depois terão outro lançamento em São Cepé. Então, dia 9 agora, aproveitando a semana do município de Formigueiro, a gente já se organizou ali com o pessoal da Secretaria de Cultura, né, para que a gente também esteja inserido dentro da programação da semana do município, né, o lançamento aqui no Salão Evangélico, aqui de Formigueiro, onde a gente vai estar fazendo um lançamento com a doação integral de 120 unidades de livro para a Ação Social Mãos da Esperança e para a Pai de Formigueiro. Então, na realidade, essas duas entidades estão organizando esse lançamento do meu livro, né? E esse nosso livro vem, assim, com um apoio, assim, para a gente poder fazer a impressão mais rápida, como se diz, o apoio da Seletro, a Agrodoto e o Posto Fuser Formigueiro, que nos auxiliaram financeiramente aí para que eu conseguisse fazer uma impressão boa de livros para a gente colocar ele à venda. E a minha ideia não é ganhar dinheiro com o livro, mas sim mais ajudar a parte literária, de divulgar a literatura e ao mesmo tempo ajudar essas entidades. Dia 9, aqui no Salão Evangélico, às 18h30. A partir das 8h30 até as 21h30, a gente vai ficar ali com sessão de autógrafo e vai ter um sonzinho ao vivo. O pessoal que chegar ali, a gente vai receber ali.
0: Então tá aí o Everaldo Oliveira e lançando seu livro aí, Arcos e Alba, o Código Oculto no Tempo, dia 9, em Formigueiro. Programa de hoje, edição 2499, na Central Técnica Léo Fontana, edição Norton Ávila, reportagens, integração, equipe de rádio, apresentação Luiz Carlos Martini, vem aí na sequência, Integração Informa, segunda edição e o correspondente Rádio Guaíba.
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6: Finalizado na última sexta-feira, dia 2, em Restinga Seca, o curso de cuidadores de idosos e pessoas acamadas. As atividades iniciaram no dia 28 de setembro e o curso foi idealizado pela Secretaria Municipal de Desenvolvimento Social e Habitação e Secretaria Municipal de Saúde, em parceria com o Hospital de Caridade São Francisco e profissionais voluntários. A capacitação foi ofertada gratuitamente, destinada para pessoas a partir dos 18 anos de idade, sem exigência de escolaridade. A formação iniciou a partir de uma demanda apresentada pela comunidade, que identificou a necessidade de ampliar os conhecimentos e preparar pessoas para atuar no cuidado de idosos e pessoas acamadas. A Prefeitura de Paraíso do Sul recebeu na última sexta-feira o micro-ônibus 0 km com acessibilidade destinado à Secretaria Municipal de Saúde. O veículo foi adquirido por meio de emenda parlamentar de autoria do senador Luiz Carlos Reins, com investimento total de R$ 633 mil. A Rede Municipal de Ensino de Nova Palma ampliou o acervo literário das escolas de educação infantil e ensino fundamental com aquisição e distribuição de 874 novos livros. A iniciativa busca fortalecer o incentivo à leitura e ampliar as possibilidades de trabalho pedagógico nas instituições de ensino. Os livros foram organizados em 3 bibliotecas literárias, considerando diferentes faixas etárias e etapas de aprendizagem. Para a educação infantil, foram adquiridos 260 livros destinados às crianças de 0 a 3 anos de idade e outros 325 exemplares para as turmas de pré-1 e pré-2. Já para estudantes do ensino fundamental, do 6º ao 9º ano, o acervo recebeu uma biblioteca com 289 livros, ampliando as opções de leitura disponíveis aos estudantes. Na última sexta-feira, o município de Faxinal do Soturno recebeu o soldado Piveta da 3ª Coordenadoria Regional de Proteção e Defesa Civil. A visita técnica teve como objetivo a verificação de pontos afetados pelas fortes chuvas da última semana para a posterior solicitação do reconhecimento de situação de emergência. Acompanhado do coordenador da Defesa Civil Municipal, João Vitor Fraga, o representante da Defesa Civil Regional esteve em diferentes locais, como nas comunidades de Novo Treviso e Sítio dos Melos, onde foram realizados registros fotográficos para a construção de um relatório de danos. Nos pontos analisados, há danos em pontes, bueiros e pinguela, que afetaram diversas famílias com bloqueio dos acessos. A van de atendimento móvel da Corsã estará no município de Silveira Martins no próximo dia 13 de outubro, oferecendo serviços e orientações diretamente à população. O atendimento será realizado na rua Vitelino Zago, número 67, no horário das 8h30 da manhã ao meio-dia e da 1 às 4h30 da tarde. A ação é uma oportunidade para os moradores de Silveira Martins buscarem informações, esclarecerem dúvidas e receber atendimento da Corsan sem precisar se deslocar para outro município. Um bebê de apenas 30 dias de vida foi salvo por policiais militares da Brigada Militar após se engasgar e ficar alguns momentos sem respirar. O fato ocorreu na noite de ontem no bairro Caiçara, em Agudo. A guarnição da Brigada Militar foi abordada por um veículo onde um familiar pediu ajuda, informando que o recém-nascido estava engasgado e sem conseguir respirar. Diante da situação, os policiais realizaram os procedimentos de primeiros socorros e, após alguns instantes, o bebê conseguiu desengasgar e voltou a respirar, iniciando o choro. A família agradeceu a ação rápida da Brigada Militar, que foi fundamental para auxiliar no atendimento e garantir que a criança recebesse ajuda em um momento de emergência. O bebê, de nome Gael, passa bem. Integração informa na segunda edição desta terça-feira. Uma boa tarde a todos e agora mais informações no correspondente da Rádio Guaíba.

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2: Nesta edição.
3: A Advocacia Geral da União pede ao STF para manter medida provisória que proíbe bets do país.
4: Ministro Alexandre de Moraes autoriza regime semiaberto para Débora do Batom.
3: André Mendonça dá 24 horas para remoção de fake news sobre Lula e bandeira do Brasil.
4: Bombeiros entram no quarto dia de buscas por jovem desaparecido no Rio Caí, em Gramado.
3: Este é o correspondente de Guaíba, editado pelo jornalista Luiz Tosca.
4: 6 pontos de monitoramento indicam níveis dos rios acima das cotas de inundação no Rio Grande do Sul, conforme o Serviço Geológico do Brasil. Na Bacia do Uruguai, 5 pontos estão nessa situação, com tendência de elevação em Itaqui e Uruguaiana. Em Itaqui, o Rio Uruguai estava acima da cota de inundação com 9 metros e 4 centímetros.
3: 6 casas volantes foram deslocadas para pontos mais altos do município. Em Uruguaiana, o rio estava em 8 metros e 88 centímetros e pode passar dos 9 metros nas próximas horas. A Defesa Civil emitiu alerta para risco muito alto de inundação nas duas cidades.
4: O Corpo de Bombeiros Militar do Rio Grande do Sul realiza o quarto dia de buscas por William Borgoni Strossi, de 28 anos, desaparecido nas águas do Rio Caí, na localidade de Linha Pedras Brancas, no interior de Gramado. O jovem desapareceu na tarde de sábado, depois de ser arrastado pela correnteza, enquanto tomava banho no rio acompanhado de um amigo.
3: Segundo relatos iniciais, ele foi levado pela força da água e não voltou a ser visualizado. As buscas começaram ainda no sábado, por volta das 4:30 da tarde, após o acionamento do pelotão de Gramado.
5: Redobrado para motorista que circula pela Protásio Alves no sentido ao centro. Trânsito intenso desde a Avenida Paraíso até bem próximo da Moema. Nesse trecho tem relato de ocorrência que acaba impactando bastante no fluxo. Passando desse ponto, entre a Delegado Eli Correia Prado e Manuel Elias também tem lentidão, assim como nas proximidades da Carlos Gomes. Entre a Coronel Lucas de Oliveira e Ramiro Barcelos, a movimentação também é bem acentuada. E nesse trecho, bem próximo da Coronel Lucas de Oliveira, tem serviços na via, o que acaba impactando ainda mais na movimentação. Tem que ter um cuidado redobrado por ali, que também vai ser necessário na Carlos Gomes no sentido aeroporto. Movimentação mais acentuada desde a saída da Protásio até a altura da Plínio Brasil Milano. No sentido contrário, em direção aos bairros, é na Dom Pedro II que tem retenção, entre a Benjamin Constant e Cristóvão Colombo. 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Com o trânsito, Érica Rames.
4: O presidente do Banco Central, Gabriel Galípolo, presta depoimento nesta terça-feira à Polícia Federal na condição de testemunha no caso Master. O nome de Galípolo foi citado pelo ex-diretor do Banco Central, Paulo Sérgio Souza, que é investigado no caso. Além de Galípolo, outras 3 autoridades ligadas ao caso serão ouvidas pela Polícia Federal nesta semana. O ex-presidente do Banco Central, Roberto Campos Neto, o ex-presidente do BTG Pactual, André Esteves, que denunciou fraudes no Master, e o atual diretor de fiscalização do Banco Central, Ailton Aquino, que não aprovou a compra do Master pelo BRB.
3: Paulo Sérgio Souza é investigado por ter prestado uma consultoria informal no Banco Master, na época em que era diretor de fiscalização do Banco Central. Ele foi o responsável pela autorização da compra do Banco Máximo, que posteriormente se tornaria o Master, pelo grupo de Daniel Vorcaro. O ex-diretor nega as acusações e tentou usar os nomes de Galípolo, Campos Neto e outras autoridades em sua defesa.
4: O ministro André Mendonça, do Tribunal Superior Eleitoral, deu 24 horas para que plataformas de redes sociais removam publicações que veicularam a informação falsa de que o presidente Lula, candidato à reeleição, teria jogado a bandeira do Brasil no chão após votar no primeiro turno das eleições no último domingo. Mendonça atendeu a um pedido da coligação Brasil Pronto para Mais, com alvo em posts do influenciador Pablo Marçal, entre outros perfis nas plataformas Facebook, TikTok, Threads, Instagram e rede social X.
3: As publicações questionadas acusam Lula de ter jogado a bandeira no chão após uma foto tirada ao lado de seu candidato a vice, Geraldo Alckmin, no local de votação em São Bernardo do Campo, no interior paulista. Mendonça avaliou que as publicações que dizem que Lula amassou a bandeira ou que ele demonstrou desrespeito ou falta de consideração ao país não precisam ser removidas. Para ele, trata-se de um juízo de valor sobre o impacto simbólico do ato, o que estaria protegido pela liberdade de expressão e opinião.
4: E o ministro Alexandre de Moraes, do STF, autorizou a ida de Débora Rodrigues dos Santos, conhecida como Débora do Batom, para o regime semiaberto, mas manteve a prisão domiciliar. Além disso, o magistrado também aprovou um desconto de 212 dias na pena, totalizando 4 anos, 1 mês e 16 dias de prisão.
3: A remissão foi concedida devido à realização de atividades laborais internas, leitura de obra literária e desempenho no Enem para pessoas privadas de liberdade. Até o momento, Débora cumpriu 3 anos, 6 meses e 14 dias de pena. A decisão ocorre após a Procuradoria-Geral da República defender a progressão da pena para o regime semiaberto.
4: E o secretário de Estado americano Marco Rubio afirmou nesta terça-feira, durante uma visita à Islândia, que o país é um baluarte estratégico para a segurança em um momento em que os Estados Unidos buscam aumentar sua influência na região do Ártico. Sua viagem ocorre depois que o presidente americano Donald Trump alterou o equilíbrio de poder na região ao ameaçar comprar ou anexar a Groenlândia, que está sob soberania dinamarquesa. No final de setembro, os Estados Unidos assinaram um pacto de segurança com a Dinamarca e a Groenlândia que permitirá a Washington estabelecer 2 novas bases militares no local, aproximando o território dinamarquês da órbita americana.
1: Previsão do tempo.
2: Nas próximas horas desta terça-feira, a nebulosidade segue muito presente no Rio Grande do Sul e os modelos, alguma chance de chuva esparsa, principalmente em partes do norte gaúcho. A temperatura fica amena na maior parte das regiões, com 23 a 25 graus, podendo chegar aos 28 na fronteira com a Argentina. Da METS Meteorologia, Estel Cias.
3: Em Porto Alegre, tempo nublado, agora na Calda Júnior, 22 graus.
4: Levantamento do Observatório das Big Techs do NetLab da Universidade Federal do Rio de Janeiro identificou anúncios irregulares na Meta, no Kwai e no Google, além de recomendações irregulares de vídeos de candidatos pelo TikTok e pelo YouTube. De acordo com as regras do Tribunal Superior Eleitoral, a circulação paga ou impulsionada de propaganda eleitoral na internet é proibida desde 48 horas antes até 24 horas depois da eleição.
3: Conforme o levantamento, foram identificados 568 anúncios veiculados de forma irregular nas plataformas da Meta durante o período analisado. Outros 6 anúncios simulavam comunicações do TSE. As peças utilizavam nomes e elementos visuais associados à Justiça Eleitoral e divulgavam uma suposta possibilidade de votar remotamente pelo celular ou de casa, modalidade que não existe.
4: O laboratório também encontrou 45 anúncios cuja data final de circulação teria sido estendida para o dia da votação. As peças estavam associadas a 10 páginas de candidaturas. Em nota, as plataformas atestaram o compromisso com a legislação eleitoral, destacando que as equipes preveniram abusos com sucesso.
3: A Advocacia Geral da União enviou ao Supremo Tribunal Federal uma manifestação em defesa da manutenção da medida provisória que proíbe a exploração, a oferta, a intermediação e a publicidade de apostas esportivas no país. O posicionamento foi solicitado pelo ministro Luiz Fux após diversas associações acionarem a corte para tentar derrubar a norma sob o argumento de que a restrição violaria a livre iniciativa.
4: No documento, o órgão sustenta que a medida é constitucional, o que compete à União reavaliar políticas públicas, inclusive extinguindo modalidades lotéricas quando estas representam risco ao bem-estar social e familiar. Entre os principais argumentos, a AGU apresentou dados do Ministério da Saúde que apontam um crescimento de 140% nos atendimentos do SUS relacionados a transtornos de jogo patológico entre os anos de 2018 e 2025. Além disso, a manifestação destaca a desigualdade no impacto financeiro da prática, evidenciando prejuízos ainda mais severos sobre os orçamentos de famílias de baixa renda.
3: Ouça a terceira edição do Correspondente Guaíba, 6:50.
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Olá, olá, boa tarde para você ligado aqui na Rádio Integração de Restinga Seca. Estamos iniciando no seu rádio, na sua tarde legal de terça-feira, dia 6 de outubro, mais um programa Show da Tarde. Fique com a gente, a partir de agora vamos juntos levando a música, o recado para você aqui na Integração de Restinga Seca. Participe pelo nosso WhatsApp, o 5532611270. O tempo é nublado em Restinga Seca, na rua Augusto Rossi, a temperatura é de 21 graus. Música e o ritmo legal é aqui na sua Rádio Integração. Participe pelo WhatsApp, não esqueça, 5532611270. Vamos juntos no ritmo bom da sua tarde aqui na Integração Sétimo Sentido cantando. Boa tarde pra você.

Este é o ritmo bom da sua tarde, integração de Restinga Seca, 98.5 FM. Tarde boa, hoje que nós estamos na terça-feira, dia 6 de outubro. Participe com a gente, manda teu recado pelo 553261-1270. Esse é o número do nosso WhatsApp, 553261-1270. Daí você participa da nossa programação, manda o seu recado, pede a sua música aqui na Rádio Integração.

Integração de Restinga Seca, ritmo legal da sua tarde, a sua participação, valendo pelo 5532611270. Muito bom saber que você está com a gente, está mandando o teu recadinho, participando da programação da integração, isso é muito importante. Vamos juntos no ritmo legal desta terça-feira. 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O ritmo é bom, tarde de terça-feira. 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Ritmo bom da sua tarde, integração, participe com a gente. Agora, 13 horas e 25 minutos.

0: Vamos juntos no ritmo legal aqui da sua rádio Integração de Restinga Seca. É a 98.5 FM. E você, meu amigo, tá aí curtindo a rádio Integração? Participe, vamos no embalo legal aqui na Integração 98.5. Boa tarde para o amigo que manda o recado, Jean Alves. Ele pediu uma música, mas eu não tenho essa música, né? Vamos ouvir o recado dele aqui primeiro, no programa. Vai lá, seu Jean.
1: Boa tarde, Alexandre, tudo beleza? Poderia tocar a música Amigo Caminhoneiro, da dupla André Neves e Luciano, de São João do Polese, hein? É a galera aqui dessa piranga que temos escutando aí. Um abraço.
0: Abraço, obrigado pela companhia. Olha, eu procurei essa música, mas eu não tenho, hein? Não tenho essa música. Mas vai um abraço especial pra ti, Jean, aí de Sapiranga, curtindo a Rádio Integração de Restinga Seca, 98.5 FM, nesta tarde legal. Ritmo bom. Bom, enquanto isso, vamos com a música do Nando Moreno, cantando na Integração. Uma ótima tarde para você, show da tarde no seu rádio.

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1: 13:30.
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Integração 98.5 FM, que bom que você está aqui com a gente nessa tarde legal, 98.5. Hoje dia 6 de outubro, 24 minutos para as duas. Vamos juntos com a música e o recado aqui na 98.5, tarde de tempo nublado, aqui na rua Augusto Rossi. A temperatura se mantém na casa dos 21 graus. 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Casa Mix. Vinte e dois minutos para as duas. 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

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Agora 20 minutos para as 14 horas. Daqui a pouco tem Guaíba Notícias. Esta é a sua Rádio Integração de Restinga Seca. Uma ótima tarde. Terça-feira, 6 de outubro. Boa tarde, Camila. Camila lá da Palma, ela pede música da banda Doce Desejo, Passou da Conta. Uma boa terça-feira para todos. Claro, vamos ouvir, Camila, esta música aqui na 98.5 FM. Banda Doce Desejo, Passou da Conta. Você vai ouvir aqui na integração. Agora, 20 minutos para as duas. Olha aí o seu Gia lá de Sapiranga, ele tinha pedido uma música, né?

Olha aí, recebemos a música já aqui do que ele tinha pedido, que é de um pessoal de São João do Polesne. O André Neves e o Luciano, amigo caminhoneiro, vai rodar agora e depois já tem o pedido com a banda Doce Pecado. Integração 98.5, 21 para as duas.

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Integração 98.5 FM, meio minuto faltando para as 14h. Já já tem Guaíba Notícias, depois tem a segunda parte do programa. Continue com a gente.

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1: 2 horas em Porto Alegre, 21 graus. Mais de 10 milhões de eleitores deixaram em branco ou anularam o voto na eleição para deputado federal em 2026, segundo a agência Câmara de Notícias. O total corresponde a 8,58% dos votos registrados para a Câmara dos Deputados. É o menor percentual desde 2010. Em 2026, foram 6.440.000 votos em branco e 4.260.000 nulos. No Rio Grande do Sul, 6,55% dos eleitores votaram em branco, segundo o maior percentual do país, praticamente empatado com Pernambuco, com 6,57%. A extrema-direita alemã conquistou nesta terça-feira a presidência do Parlamento Regional da Saxônia-Anhalt, pela primeira vez desde 1945, um mês após a vitória sobre os conservadores do chanceler Friedrich Merz. Esse partido, anti-imigração e pró-Rússia, obteve 4 votos a mais do que o previsto. A eleição do chefe do Executivo Regional está prevista para dezembro.
2: Atenção total do motorista que está na capital e sai da Zona Leste para a Zona Sul, passando pela Aparício Borges. Vai perceber que tem retenção em alguns pontos da Aparício Borges, especialmente no cruzamento com Oscar Pereira. É um local conhecido por ser bem movimentado, mas vale esse alerta para os motoristas. Depois, esse motorista que segue para pegar a Teresópolis, a Avenida Teresópolis, vai perceber que o trânsito melhora, mas tem o movimento do horário. 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Com o trânsito, Dani Pita.
1: Tempo nublado em Porto Alegre, agora na Rua Caldas Júnior, 21 graus. O ministro do Ministério da Saúde e de Relações Institucionais, ministro José Guimarães, afirmou que o presidente do Senado Federal, Davi Alcolumbre, do União Brasil, está determinado a colocar em discussão a votação da proposta de emenda à Constituição que dá fim à escala 6x1. As declarações ocorreram após uma reunião com Alcolumbre na residência oficial da presidência do Senado nesta terça-feira. O ministro disse que a matéria irá a plenário antes do segundo turno. Guaíba Notícias, próxima edição às 3 horas.
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Integração 98.5 FM, são 14 horas e 8 minutos. Uma ótima tarde para você ligado na Integração. Hoje que nós estamos na terça-feira, 6 de outubro. Vamos juntos, música legal, embalo, é só aqui na Integração 98.5 FM. Você participa com a gente, vamos no embalo legal. 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

Essa é a Integração 98.5 FM, lembrando que tem comunicado importante da Nova Palma Energia, alertando para segunda-feira, dia 12 de outubro, que é feriado, né? Mas tem programação de desligamento em Restinga Seca nas seguintes localidades: de Várzea do Meio, Campo Bonito, Vila Ceolim, São Miguel do Centro e São Miguel Novo, que haverá interrupção do fornecimento de energia elétrica das 6h15 da manhã até as 16h30, até as 4h30 da tarde, para melhoria no sistema de distribuição. Isso então em Várzea do Meio, Campo Bonito, Vila Ceolim, São Miguel do Centro e São Miguel Novo, segunda-feira, dia 12 de outubro, feriado, das 6h15 da manhã até as 4h30 da tarde. Ainda na segunda-feira, dia 12 de outubro, também vai ter um desligamento muito rápido, atingindo os consumidores de todo o município de Restinga Seca. Os desligamentos serão de 2 minutos cada. O primeiro vai ser entre as 6h15 e as 7 da manhã, e o outro, também de 2 minutos, entre as 11h30 e as 16h30, para melhoria no sistema de distribuição. O religamento poderá ser efetuado antes do prazo estabelecido, sem prévio aviso, e por motivo de segurança, solicitamos que considerem as instalações energizadas durante todo o período de desligamento. Assina Oni Luiz Montanher, engenheiro responsável da Nova Palma Energia. Agora 14 horas 14 minutos. Boa tarde, Nilce Silveira, lá no Formigueiro. Como é que tá o Formigueiro, amiga Nilce? Ela pede o Calmon, Meu Pedido. Vamos trazer essa música especialmente para ti, para todo esse povo aí de Formigueiro. Como é que tá, Eleni Pires? Ô, povo de Formigueiro, obrigado pela sua companhia. Tempo nublado, 21 graus, agora 14 horas e 14 minutos.

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Vamos juntos com a música, o recado aqui na 98.5. Não esqueça o nosso WhatsApp, hein? 55-3261-1270. 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

Vamos juntos com a música, o embalo legal na integração. Vamos com o recado para você curtindo a 98.5. Uma ótima tarde aos amigos que estão ligados à integração, participando com a gente. Um abraço para as amigas lá do Engenho São João, não é? Janira Beladona, Jandira Negrinha, né? A turma legal curtindo a integração, Jorge Luiz, o Cafumango, lá em Santa Maria, ô, seu Jorge Luiz. Ainda a Terezinha Menegais, lá no Pedregulho, obrigado pela companhia. O pessoal da RV Funilaria também, o Robson, o Jean, obrigado pela sintonia. A Linis Garcia, o Otaviano, os amigos ali da Reinaldo Prade, uma ótima tarde. A Placildes, o Danildo, a Rosemara, o pessoal da Boa Vista Norte em Paraíso do Sul. É, são sempre ouvintes aqui da Rádio Integração. O Edson Ayara, ali de Paraíso, obrigado pela parceria de sempre. A Gladys, lá de Camobi, obrigado pela sintonia, Gladys. A Gisa Venturini, o Eduardo, os amigos aqui do de Restinga Seca. A Terezinha Almeida, lá do Campo Novo. É, a turma legal, curtindo a Rádio Integração. Uma ótima tarde, a Maria Lenice Shows, lá da Contenda, Paraíso do Sul. O Nelson, ô Nelson Moraes, é açougueiro ali do Supermercado Ponto Alto, né? Um abraço, Nelson, assim como o seu Nélio lá no Mercado do Açougue Tradição. Obrigado pela sintonia, são parceiros de sempre da integração. A dona Doroti, é, um abraço pra dona Doroti aqui na cidade, ela que é a avó do Vinícius, né? Um abraço especial, dona Doroti. O Mauro Dunck, a Joyce, o pessoal de Paraíso também está com a integração, isso é muito bom. O Henrique lá da Top Center, um abraço, Henrique, oficina mecânica Top Center. A Lenir Ribeiro, a Lenir Ribeiro não está mais em Restinga, agora ela está em São Gabriel, né, Lenir? Mas ela escuta, acompanha a programação da 98.5 por lá, muito bom. O Lauro Halberstadt em São Cepé, ali do ladinho do Argenta, o pessoal dos reboques, né? Maravilha. Agora 14h32.

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Olha aí, lembrando que neste final de semana a Rádio Integração transmite direto no domingo, né? 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Começa agora, sexta, dia 9, vai até domingo, dia 11, no Parque de Exposições Francisco Simões Pires. E claro, tem remates, feira de terneiro, exposições de animais, agricultura familiar, também exposição Feira do Comércio, praça de alimentação, shows, tem muitas atrações musicais, banda Penélope, Tia Sanfona na sexta. 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E claro, a integração leva as informações para você. 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Olha aí, vamos juntos, música boa, integração de Restinga Seca, ritmo legal da sua tarde. Não é Leandro, a Cariane, a Sofia, a Samara, a Sara e a Selena, o pessoal ali dos Baldiceira, né? Obrigado pela companhia, ligadinhos aqui na Rádio Integração, obrigado pela parceria de sempre. A Nena, né? A Nilvia Casaruto, uma ótima tarde, Nena. Olha aí, o Eleone Machado, a Kellen, o pessoal do Bom Retiro, obrigado pela sintonia. Uma ótima tarde, os amigos que estão ligados na integração, pessoal da ASFOB, a Associação Força no Braço, lá na Vila Felim, a Rose Claire, toda essa turma boa, né? Obrigado pela parceria, vamos juntos com música, não é? Jonathan, ali da Dedique Energia Solar, obrigado pela parceria. A Beatriz Pereira também lá na Vila Rosa, tantas amigas que estão com a gente, a Dalva Schneider lá na Várzea dos Cunha. Enfim, tantos amigos ligados à integração. Agora 10 minutos para as 3, vamos juntos porque o ritmo não para, é, nós estamos na 98.5, daqui a pouco tem Variedades. No Variedades você vai ouvir apenas as músicas que marcaram época. Tá na lida lá o seu Henrique lá na Top Center, né? Cheio aí de veículos lá pra ser atendidos, né? Um abraço, seu Henrique, tudo de bom? Obrigado pela sintonia, o fazendeiro lá de São Miguel. Agora 9 minutos para as 3. Integração no seu rádio, tá chegando o recado. Boa tarde lá pro... Ah, o Jorge Luiz, capaz que ele não ia estar ligado, né? Ele pediu música aqui no programa pro Variedades, né? Daqui a pouco tem os clássicos aqui no programa, já já. Olha aí também a amiga Jandira Beladona Negrinha. Ela disse que ela não tem ligado, mas está sempre ouvindo o programa. Um abraço, minha amiga. Saúde pra você. Essa música aí que ela pediu é gaúcha, né? Fica pro Viajando, mas vai um abraço especial pra Negrinha, né? Jandira Beladona. Tem pedido aqui também do Céu e Cantos, enfim, tantos amigos que vão mandando o recado e juntos nós seguimos na integração.

E a música é o embalo pra você curtindo a Rádio Integração de Restinga Seca, 98.5 FM. Uma ótima tarde, vamos no ritmo porque tá chegando mais.

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1: 3 horas em Porto Alegre, 21 graus. O ministro Alexandre de Moraes, do Supremo Tribunal Federal, determinou que a Procuradoria-Geral da União se manifeste sobre o pedido da defesa de Jair Bolsonaro para que o senador Flávio Bolsonaro possa visitar o pai em Brasília, onde cumpre prisão domiciliar. O pedido dos advogados foi apresentado um dia após Flávio avançar ao segundo turno da eleição presidencial, em que enfrentará o presidente Lula. A Agência Nacional de Vigilância Sanitária liberou hoje a fabricação de todos os produtos de limpeza da unidade Unilever em Vinhedo, São Paulo. A medida foi tomada após nova inspeção sanitária. Conforme a Anvisa, foram verificadas correções das não conformidades registradas em agosto.
2: O movimento é intenso agora para o motorista que pega Protásio Alves em direção ao centro. Tem alguns pontos de lentidão a partir da Neuza Goulart até a altura da Ramiro Barcelos. Enquanto isso, o motorista que utiliza Protásio em direção aos bairros encontra mais lentidão a partir da Barão do Amazonas até a Cristiano Fischer. Chama atenção também para a Avenida Ipiranga em direção ao centro. Tem alguns pontos de arranque para antes da Silva Só que se estendem até a Érico Veríssimo. 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Com o trânsito, Fernanda Feltes.
1: Tempo nublado em Porto Alegre, agora na Rua Caldas Júnior, 21 graus. Com 6 vereadores eleitos deputados, Câmara de Porto Alegre muda no próximo ano. Repórter Eduardo Souza.
3: Dentre os nomes do Parlamento Municipal que concorreram e foram escolhidos, um vai para a Câmara Federal em Brasília e 5 para a Assembleia Legislativa do Rio Grande do Sul. Para deputado federal foi eleito Jessé Sangalli, do PL. Para a Assembleia foram eleitos comandante Nádia, do PL, Karen Santos, do PSOL, Natasha Ferreira, do PT, Ramiro Rosário, do Novo, e Moisés Barbosa, do PSDB, atual presidente da Câmara. Com as saídas, quem assume as cadeiras no Parlamento Municipal são os suplentes Fabiano Reinheimer, Alexandre Bobadra, Paulo Brack, Jane Pilar, Júlia Zardo e Matheus Xavier. Com a área política, Eduardo Souza.
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Iniciando no seu rádio aqui na integração de Restinga Seca, mais um programa Variedades. A partir de agora, você ouve aqui na 98.5 FM apenas as músicas que marcaram época, somente os grandes clássicos na integração. Não tem mais as novinhas, hein? É só as antigas. Então vamos relembrar. Manda teu recado pelo 5532611270 e peça a sua. Teremos também os fatos do dia 6 de outubro na história, teremos também a reflexão para hoje e muito mais. Olha aí, um abraço especial para a prof. Cláudia Serafim, lá no Cerro do Louro, no Formigueiro. Hoje ela está aí fazendo seus artesanatos e curtindo a programação da integração. Coisa boa! Lindo o trabalho que ela realiza aí com artesanato, né? Ela mandou foto de uns chaveiros que ela está fazendo. Muito bonito, né? Um bom trabalho aí, minha amiga prof. Cláudia Serafim. E a música que chega é o pedido do Jorge Luiz, lá de Santa Maria. Vai também para a amiga Jandira Beladona, a dona Janira, essa turma legal ali do Engenho São João também. Ele pediu, o Jorge, a música do Marcos Roberto. E você vai relembrar, de 1981, Drama.

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Rádio Integração de Restinga Seca, juntinho de você, nesta terça-feira, dia 6 de outubro. Para você que está em casa, está no trabalho, obrigado pela sua parceria. Amigo das estradas, você que nos leva de carona pela 287, pela 392, ou então lá pela 290, ou você que está aqui trafegando pelos municípios da Quarta Colônia, da região central, obrigado pela sua parceria. Uma ótima tarde. Você que tá por casa, amigo do agro, ô povo do agro que não para, né? Que movimenta a economia do país sempre no trabalho. Obrigado pela parceria, uma ótima tarde, vamos juntos. Agora 15 horas, né? 15 horas e 16 minutos. 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

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Vamos juntos, é o Ritmo Legal, é Integração 98.5 FM. 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Daqui a pouquinho tem os fatos do dia aqui no programa Variedades, na sua rádio Integração de Restinga Seca. Tarde de sol, 22 graus.

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Boa tarde, Mike. Eu gostaria de ouvir a música Medo da Chuva, com Raul Seixas. É, ultimamente a gente tem ficado com medo da chuva mesmo, né? Porque a situação anda complicada. Às vezes ela vem tranquila, o problema é quando ela não vem tranquila, né? Mas até assusta a gente aí a força da chuvarada. Então vamos trazer a música que ela pediu, é a Ruth Medeiros, de Restinga Seca. Ruth, pra você está chegando, de 1974, Raul Seixas, Medo da Chuva.

0: De 1974, você ouviu Raul Seixas cantando Medo da Chuva. Integração 15 com 25.
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Agora 15 horas e 31 minutos, estamos de volta. Este é o programa Variedades na sua rádio Integração de Restinga Seca. Agora já estamos com 15 com 31, temperatura aqui na rua Augusto Rossi. Muitas nuvens e a temperatura na casa dos 23 graus. Vamos de imediato para os fatos do dia. Hoje, 6 de outubro, é o dia de número 279 do ano no calendário gregoriano. Faltam 86 dias para acabar o ano de 2026.

Na história temos alguns fatos que marcam essa data. Mas antes eu lembro para você que nesta terça-feira, 6 de outubro, a Lua está na fase minguante com 24% de visibilidade no céu. Essa fase segue até o dia 10 de outubro, quando torna-se Lua Nova. Hoje, 6 de outubro, é o Dia Mundial da Paralisia Cerebral. Também é o Dia do Tecnólogo. Essa data homenageia os profissionais formados em cursos superiores de tecnologia. Esses profissionais têm formação especializada e voltada à aplicação prática de conhecimentos em áreas específicas, podendo atuar em diversos setores. Essa data foi instituída por lei em 1997. Mas o que é o tecnólogo? Tecnólogo é um profissional que concluiu um curso superior de tecnologia, o CST. Esses cursos são graduações de nível superior, assim como bacharelados e licenciaturas, mas possuem uma formação mais especializada e direcionada a determinados campos profissionais. São estruturados para atender setores específicos do mercado e desenvolver competências voltadas à aplicação de conhecimentos em processos, produtos e serviços. Lembrando que tecnólogo não é a mesma coisa que técnico. O curso técnico dá uma formação de nível médio. Já o tecnólogo, o curso superior de tecnologia, é uma graduação de nível superior que conduz ao diploma de tecnólogo. Hoje, 6 de outubro, é o dia do prefeito. Tem duas datas conhecidas como dia do prefeito. É 11 de abril, que é o dia em que foi criado o primeiro cargo de prefeito no Brasil, em 11 de abril de 1885. E 6 de outubro é uma segunda data bastante reconhecida por entidades municipalistas, como a Confederação Nacional dos Municípios, a CNM, e prefeituras em todo o país para homenagear os gestores municipais. Então tem dois dias do prefeito, 11 de abril e 6 de outubro. Na história temos alguns fatos para esta data, como por exemplo, no ano de 1992, tem início as transmissões da rede de TV portuguesa SIC. No dia 6 de outubro de 2010, é criado o Instagram, um aplicativo tradicional de compartilhamento de fotos. Hoje é aniversário do Instagram, está completando 16 anos. Personalidades que nasceram

dia 6 de outubro, na história. Daí os fatos do dia, integração e variedades. Vamos agora para o pedido da nossa amiga Vilma Prats, aqui de Restinga Seca. Um abraço, Vilma, para você e para toda a sua família. Ela quer ouvir de 1986, Elton John cantando Nikita. Oferece para todos que estão ligados aqui na integração, Elton John canta. 24 minutos para as 16 horas.

0: Em 1986, você ouviu Elton John cantando o pedido, a música Nikita. Integração 18 minutos para as 4 da tarde.
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98.5, música e o recado para você aqui na integração. Daqui a pouco já tem a reflexão do dia. Falando em reflexão, um abraço pro Edson Bertoldo, né? Lá em Faxinal do Soturno, né? Na Marcenaria Bertoldo. Um abraço, Edson. Também sempre atento aqui na programação da 98.5. Seu Liberato Melo, também lá de Faxinal do Soturno. Daqui a pouco, inclusive, tem o pedido dele com o Rúlio Iglesias. 12 minutos para as 4. Um abraço a todos os amigos aí de Faxinal do Soturno. Pessoal lá do Bar da Gema também, né? Estão sempre curtindo a integração. 12 minutos para as 4. 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É o ritmo bom, agora 10 minutos para as 4. Daqui a pouquinho tem reflexão do dia. 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

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Ritmo bom da sua tarde legal, 98.5 FM. Vamos juntos, claro, aquele ritmo legal, a boa música. Daqui a pouco nós vamos já ter a reflexão do dia. Agora, isso mesmo, né? Tá chegando para você ligado na integração de 1980. Julio Iglesias cantando Rei. Esta música vai especialmente para o amigo Liberato Melo, de Faxinal do Soturno, que está ligado na integração.

0: De 1980, você ouviu Julio Iglesias cantando a música Rei. Foi o pedido lá do seu Liberato Melo de Faxinal do Soturno, aqui na 98.5 FM. Depois do intervalo, estamos de volta com a reflexão do dia.
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6: Dezesseis horas e quatro minutos.

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5: 16 horas e 29 minutos.

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2: 16 horas e 44 minutos.

Agora 16 horas 47 minutos, faltando 13 minutos para as 17 horas. Estamos de volta no ar aqui pelos 98.5 FM. Estávamos aí sem energia na torre, né? Que fica localizada aí no Pedregulho, na localidade de Pedregulho, no interior aqui de Restinga Seca. E agora conseguimos retornar, estamos de volta aqui no ar da 98.5. Na sequência, já vem o programa Viajando com Wilson e você, é claro, segue ligado na Rádio Integração.

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Boa tarde, meus amigos. Boa tarde, região. 16 horas 50 minutos. Temperatura em 22 graus. Estamos iniciando mais um programa Viajando com Wilson, terça-feira, dia 6 de outubro. Michael está com a gente e você. Queremos cumprimentar a todos e desejando uma bela tarde a todos. Estamos cumprimentando os amigos e vamos fazer uma viagem descontraída, levando a informação e a descontração. 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Vamos aí, abrindo a parte musical para essa rapaziada que estão aí em casa, na estrada, no trabalho, aproveitando essa terça-feira maravilhosa em Dia da Buenacha. Abre a sanfona e toca. Vamos aí, Joelma Pombinha Branca, canta!

Beleza, meus amigos? Beleza, região? Isto mesmo, queremos cumprimentar a todos esses índio velho que estão aí já atentos, viajando com a gente, né? Hoje temos aí alguns aniversários. Queremos cumprimentar nesse dia 6 de outubro, né? O Edelci Cirolina, o Aedia Melita Wanger e Vidraçaria Souza, e o Jaime Dutra, que é hoje também, me disse que é hoje o gurizinho. Um abraço, Jaime. Parabéns, parabéns, Jaime Dutra. É, o Jaime está de aniversário. Um abraço a ele, a Adriana, sua esposa. Um abraço a vocês. Parabéns. E vamos lembrando aí que você é o nosso convidado especial, né? Indiada Buenacha. 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Que bom. E vamos lembrando aí que você é o nosso convidado especial. Depois temos mais recado, claro, temos uma até as 18h40, por aí vamos levando recado, informação. Isto mesmo, um abraço, Jaime. Isto, Jaime Dutra, hoje colhendo mais uma melancia na vida. Que categoria! Homens, mulheres, rapazes e gurias, vamos em frente nesse belo dia, né? Companheirada, que estão na estrada, sempre algo mais. Queremos chamar toque, pois temos aí agora as Irmãs Freitas. Sabe lá, 17h.

0: Ô, rapaziada, 17 horas, 3 minutos.
1: Confira a temperatura.
0: 22 graus.
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Gente amiga, 17 horas com 8 minutos. Este é o programa Viajando com Wilson Tarde, de terça-feira, dia 6, temperatura. Estamos aí com 22 graus. Este é o Viajando aqui na Integração. Um abraço lá pro Paulo e a Odete Machado, Paulo Henrique, a turma toda, Pedregulho. Um abração, turma amiga. E aos amigos, a Maria Bolzan, é, lá pro seu Gomes, né? Um abraço, Dilon. Vamos lá, pra turma toda aí do Pedregulho, suas manas. Obrigado pela audiência. 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Um abraço, homens, mulheres e gurias que lá vão se alimentar, né? 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
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Oh, categoria! Vamos em frente, povo, desse povo amigo de todo dia. Lá vai, lá vem, nós estamos contigo também. Alô, seus jovens amigos, Jaime, o Jaime Dutra, hoje aniversariante, Adriana, esse gurizinho, né? Um abraço para a turma amiga. Queremos aí enviar um abraço para vocês todos. Tem terneiro solto na beira do asfalto, próxima à entrada dos martiminianos. Olha aí, ó. Lá no próximo. Aqui, é perigo na pista, gente. Terneiros soltos à beira do asfalto, próxima à estrada dos martiminianos. Gente, vamos em frente. Queremos cumprimentar e desejar tudo de bom para essa gente. Queremos aí enviar um alô. Odete, Tomás e Quatrim, viajando com Wilson Ivorá, berço de Alberto Pasqualini. Oi, Ivorá, um abraço. Odete, Tomás e Quatrim. Eli Lorena de Porto Alegre. Como é que tá a capital aí? Eli Lorena de Porto Alegre. Reinaldo Rude, como é que está o Dom Pedrito, índio velho? Um abraço para vocês aí do Água, da Pecuária e nesse grande Pampa. O Valduir Comaceto, o Passo da Capivara. Boa tarde, tio Wilson. Se der, toca para nós Sonho de Grosso. Tá sonhando ainda? Hein? Ele tinha Sonho de Grosso com Girdo de Freitas e Urinísio Vicente Fontana em Arroio do Sal, lá no litoral, baiando e salgando aquele corpo todo. Com esse tempo. Um abraço, vamos aí então. Girdo de Freitas, lasca para nós. Sonho de Grosso, seu Comaceto, Buenas, toda essa região, Santa Maria, Cabobi, toda essa redondeza, Palmas. Um abraço a você.

0: E daí, seu Como Acerta, gostou desse chorinho do gelo aí, é? Emocionante. Puxa. Mas tem que ter gosto pra tudo, é lógico, senão não tem graça, né? 18 horas, 21 minutos. Este é o Viajando com Wilson Tarde de terça-feira, dia 6. E as horas são 17h21, 22 graus. 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Buenas tardes. Queremos lembrar que o Nene Ferreira de Restinga comunica que ele realiza serviço de corte de grama, limpeza de pátio, poda de árvore e jardinagem em geral. Interessado, podem chamar pelo telefone do seu Nene Ferreira, é 999-61-4227. Nene, vamos trabalhar? Isto mesmo, e quem quer, ele está aí à disposição. E o pasto cresce, a grama cresce, tem que dar jeito, né? Então, um abraço, Nene, tudo de bom pra ti. E eu repetindo o telefone, é 999-61-4227. Grama, tudo mais. A comunidade Santuário Restinga se convida para a festa em honra Nossa Senhora Aparecida, dia 11, domingo. Programação 10 horas, missa festiva. Temos aí às 12, almoço com churrasco de gado, porco, galeto, risoto, maionese, salada, pão e cuca, ao valor de R$ 60. Também haverá venda de porção de risoto, maionese, galeto e churrasco de gado e porco. Reserve pelo fone 999-64-7041. À tarde, domingueira com duplo desejo. Prestigia a festa em honra à Nossa Aparecida, Coreia de Santuário, neste domingo, dia 11. A Prefeitura Municipal de Restinga Seca promove nesta sexta-feira, dia 9 de outubro, entrega de prêmios de responsabilidade fiscal. O evento será no CTG Os Vaquianos a partir das 19 horas, com transmissão da integração, da Rádio Integração, né? A premiação é o reconhecimento das empresas e empresários e produtores que se, por sua atividade econômica e obrigações fiscais, contribuem para o desenvolvimento e fortalecimento de Restinga Seca. Acompanhe pelo 998.5, redes sociais da reintegração, entrega de prêmio responsabilidade fiscal, sexta-feira, agora dia 9, a partir das 19 horas. Um abraço a vocês, tá? Queremos cumprimentar a um convite da Administração Municipal de Restinga, Educação e Progresso. Temos aqui mais evento acontecendo de fim de semana, né? Temos aí recado que vem da Nossa Senhora Aparecida, do próximo Balneário das Tunas, né? Grande evento religioso, essa caminhada já faz anos. A Coronada Aparecida Restinga Seca convida para a formação. Às 7 horas, saída da procissão em frente à Igreja Matriz. É uma caminhada que vai até lá, rezando, cantando, da Restinga, da Borges, em frente à Igreja até a Aparecida. Chegando lá às 10 horas, missa campal na comunidade da Aparecida com a transmissão da integração. 12 horas almoço, churrasco, galeto, risoto, salada, cucas ao valor de R$50 adultos e 25 crianças de 6 a 12 anos. À tarde, tenda de doces, salgados, escolha da boneca viva e a apresentação do grupo Feliz Idade. Prestigia a festa em honra à Nossa Senhora Aparecida, em Rexinga Seca, na comunidade da Aparecida, nesse domingo, dia 11. Um abraço. Mas depois nós temos mais recado, né? O evento está acontecendo. Mas vamos de imediato, lembrando que temos aí aquele recado da 51ª Expofeira de São Cepé, né? Da Expofeira Agropecuária, lá do Sindicato do São José Aurélio. O convite está aí, vamos lá.
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0: 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Vamos em frente, porque tem mais coisa pra gente. Alô, rapaz! Fenarizo e o risoto de cerveja. É, puxa, eventos que alimentam o povo. Iniciando a primeira festa nacional risoto colonial, Cerveja Martim, que é o berço da imigração da quarta colônia. Muito atrativo. Depois vamos comentar um pouco isso aí. Mas agora vamos lá. Ah, tem mais um, mas esse aqui depois. Vamos aí com o toque, porque 17 horas 29 minutos. E estamos aí com viajando, né? Tá. Turma toda, 22 graus e a temperatura indiada. Como é que está? Você que está em casa ou na estrada, não importa onde, gurizada. Vamos sair. Enviar um abraço para toda essa companheirada que estão aí trafegando nas estradas toda. Lá vai, lá vem. Nós estamos contigo também. Olha, meu amigo, vamos chamando mais um toque agora. Um toque gostoso. É. Sabe lá, já foi. As irmãs Barbosa, vem cá, Benzinho. Vamos lá.

0: 17h33.
1: Confira a temperatura.
0: Estamos aí com 22 graus.

0: no sul.
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17 horas com 39 minutos. Estamos aí lembrando que este é o Viajando com Vilso, a sua rádio integração. Buenas tardes, companheirada. A comunidade evangélica Consul Luterano de Restinga se convida para a tradicional festa do Matinho, domingo, dia 18 de outubro. No outro domingo. E às 10 horas, culto festivo em homenagem aos confirmandos jubilares com a transmissão da Rádio Integração. Às 12 horas, almoço com churrasco, bolinho de carne, galeto, arroz, soufflé, mandioca, maionese, cucas e saladas. Ao valor do adulto, R$50 no dia, R$55 e criança, R$25. Também terá venda de porções de bolinho de carne, galeto, arroz e maionese. À tarde, copa com doces salgados, chope gelado e animado baile. A partir das de 15 de outubro, que é a quinta-feira antes, a venda de pães, cucas e tortas, encomendas e reserva para pelo telefone 999-715653. Prestigia a tradicional festa do Matinho, comunidade evangélica de Confissão Luterana de Restinga, siga dia 18. Queremos lembrar também que você é o nosso convidado. Vamos em frente, e você está lembrando sempre que a primeira festa nacional do risoto colonial é Silveira Martins, resgatando a gastronomia italiana. É dias 17, aliás, 8, 9, aliás, 9, 10 e 11. 9, 10 e 11. E isto começa dia 9, às 1h30, com jogos. Às 19, missa Trido, Nossa Senhora do Rosário e Nossa Senhora Aparecida. Às 19h30, abertura oficial. E aí segue a programação até domingo, tá bom? Muita coisa boa. Silveira Martins lhe espera. Um abraço, galera. Vamos em frente. E você que está em casa, ou está aí na tapera, não importa. 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

0: 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Ou cacetada. Um abraço, quem tá na estrada. Vamos em frente, chamando o toque para essa indiana todo saracotear. Tem mais aí, sempre o pessoal participando também. E desejamos o melhor para vocês todos, indiada. Isto mesmo, queremos aí enviar um abraço. É, a turma parou, agora deu uma paradinha. Mas temos um áudio do Nene Ferreira, ô índio velho da Restinga. Abre o teu coração, abre o teu peito e toca o recado. Boa tarde.
1: Boa tarde, Zé Wilson, tudo bem? Que é o Nene Ferreira, da Vila Belisário. Gostaria de ouvir a música com a Marilene Siqueira, A Pera Viva. Oferecer para todos os ouvintes e vocês aí da rádio. Um abraço, seu Wilson.
0: Muito bem, seu Nene Ferreira. É da Belisário, né? E ele pediu uma música, tem aí. Vamos lá, então. É a Siqueira? Marinê Siqueira. Isto, não fique presa em qualquer tranqueira. Vamos lá, abrindo os peitos e a sanfona, levando um recado aí pro Nene Ferreira aqui na integração e o viajando Marinê Siqueira, Tapera Viva. Vamos lá, compadre.

Nossos amigos, 17 horas 48 minutos e o Viajando vai em frente, 22 graus. Lá para a nossa ouvinte e a grande articuladora, a Justina. Boa tarde, Vale Vento, né? A Justina Inês Dotto Piveta, né? Ela é a coordenadora dos ex-alunos, que vai ter um grande encontro agora nos dias 17 e 18 deste mês, em Vale Vento, mais uma edição, né? Do mais um encontro, certo? E acontece, então, nos dois dias, sábado, tem parte também da recepção e tudo mais, acomodações, e à noite também tem uma programação especial, né? Isto, sábado, por exemplo, dia 17, a reunião para a prestação de contas das doações e gastos com a construção dos oratórios do projeto Carmélia. Temos aí jantar na SACE às 19h30 e mostra de talentos após o jantar, muito legal. Isto no dia 17 de sábado. E para domingo, dia 18, temos aí a programação é às 9h30 credenciamento em frente à Igreja Corpus Christi, às 10h celebração eucarística e bênção do Totem do venerável diácono João Luiz Possobon. E após a celebração, teremos aí a famosa tradicional foto em frente à igreja, né? E queremos lembrar que você tem aí nosso abraço e a inauguração dos oratórios. Temos às 11 celebração, faremos tradicional foto em frente à igreja, depois tem a inauguração dos oratórios, Ministérios Gozosos, Caminho da Gruta e depois o almoço na Clube Sace. Encontro dos ex-alunos de Vale Vento nesses dois dias, que já é a 43ª edição, né? Isto mesmo. E aí eles inclusive têm no seu foldzinho os locais para hospedagem. E vai ter um momento especial, lembrando que o venerável João Luiz Possobon foi ex-aluno também e colaborou quando menino junto ao seu pai na construção da torre da Igreja Corpus Christi, Corpo de Deus. Portanto, servo de Deus, o venerável, né, João Luiz Possobon, além de ex-aluno, ele ficou pouco tempo lá devido às questões de saúde e saiu, né? E participou na construção, juntamente ajudando a construir a torre da Igreja Corpo de Deus, Vale Vento. Por isso vai ser lembrado também e fazendo essa menção aí, e vai ter esses momentos especiais. A Justina Inês Dotto Piveta, um abraço a você, sua família, a família povo de Vale Vento. Obrigado pela audiência. Nós vamos aí em frente, porque a CJ, assessoria empresarial, a parceira ideal para o crescimento dos seus negócios na Concórdia em Agudo, né? 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Homens, mulheres e guria, vamos em frente tocando música nesse dia de Viajando com Wilson. Buenos estradeiros, amigos motoristas, um abraço para Maria de Lourdes Bisonim, ela e o seu Luiz Francisco e a família toda, um abraço.
Queremos aí enviar um alô especialíssimo para todos aí. Temos o Gilda Leal de Santa Maria. É, a Gilda Leal em Santa Maria. Boa tarde, seu Vírus. Abençoado fim de tarde para a senhora também. Para vocês todos, Santa Maria, esse povo amigo. Ilma Silva Penteado de Formigueiro. Boa tarde, seu Vírus. Um abraço para vocês também. Esther Espolaor Bivilacqua de Restinga Seca. Boa tarde, seu Wilson. O Valdir Paz, a flor do meu jardim, ofereço para minha filha Gislaine, que esteve de aniversário dia 28 de setembro. A Esther está a Bivilacqua, né? Um abraço para vocês aí e tudo de bom. Lascando de música, então, vamos com essa aí do seu Valdir Paza, vamos lá.

17h57, vamos em frente com o nosso Viajando, com o Wilson aqui na sua Rádio Tensão, né? E o Jaime Duda preparando lá com a da Adriana, aquilo que vão saborear agora, final do dia. Um abraço aniversariante, um dos aniversariantes de hoje, né? A Edia Milita Fang também na Lomba Alta, um abraço. 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Um abraço. 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Olha, meu amigo da Funerária em Marmoria Fagundes, seu Carlos Alexandre Fagundes, Nenê e o Haroldo. Um toquezinho enquanto aguardamos o Padre Manzotti para levar sua prece aqui no Viajando e depois a gente vai em frente. Vamos lá.

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1: Olá, queridos ouvintes. Aqui quem fala é o Padre Reginaldo Manzotti. E avanço um pouco mais aqui no intervalo para fazer um apelo a você. 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Boa tarde, queridos filhos e filhas. Que bom que você está aí para rezarmos juntos a oração da tarde. Toda terça-feira nós lembramos dos doentes e não será diferente hoje. Claro que de modo especial hoje, colocando os doentes no manto de Nossa Senhora Aparecida. Em nome do Pai, do Filho e do Espírito Santo. Amém. Nossa Senhora Aparecida, o sol se põe, a tarde chega. E nesta tarde, Mãe Aparecida, eu quero renovar a minha consagração total e plena a Jesus. Entregar-me, Mãe, sobre os teus cuidados. Porque bem sei, Mãe, padroeira do Brasil, que se me colocar sob os teus cuidados, não me perderei. Eu consagro os meus trabalhos, sofrimentos e alegrias. Eu vos consagro, Mãe, o meu corpo, a minha alma e toda a minha vida. Eu vos consagro, Nossa Senhora Aparecida, a minha família. E peço, Mãe, livrai-nos de tudo mal, das doenças e do pecado. Nossa Senhora Aparecida, abençoai nossas famílias. Protegei os doentes, as criancinhas. Abençoai a igreja. Abençoai o povo de Deus. Nossa Senhora Aparecida, lembrai-vos que sois a nossa padroeira, poderosa padroeira de nossa pátria. Abençoai todos os governantes. Cessai a corrupção, a mentira. De modo especial, Mãe, olhai pelos desvalidos, excluídos e empobrecidos. Dai-nos a vossa bênção, Mãe. Ave Maria, cheia de graça, o Senhor é convosco. Bendita sois vós entre as mulheres, e bendito é o fruto do vosso ventre, Jesus. Santa Maria, Mãe de Deus, rogai por nós, pecadores, agora e na hora de nossa morte. Amém. Nossa Senhora, fazei-nos dignos das promessas de teu Filho Jesus. Amém.
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0: 18:05, tivemos a mensagem, a prece de Padre Reginaldo Manzotti. E o Viajando vai em frente, agora estamos com 21 graus, tempo nublado, sujeito a perturbações, né? Mas vamos em frente, lembrando que você é nosso convidado especial. Nós vamos de imediato a Candelária. Temos ouvinte lá também, Candelária. Um abraço, gente amiga de lá. Povo maravilhoso. Queremos comentar Novo Cabrais. Para chegar lá tem que passar para o Paraíso também, né? Um abraço em um lado do Cerro Branco. Cachoeira do outro lado. O Luiz Grins está lá na Cachoeira do Sul. Buenas tardes, Luiz Grins. Um abraço lá no IP. Um abraço. E vamos ouvir o áudio de Iraí Raiben de Candelária. Vamos lá.
1: Boa noite, tio Wilson. Tudo certo? Toca pra nós, Bugio Safado, Beto Caetano. Um abraço, tio Wilson. Tudo é bom pro senhor, pra vocês da rádio.
0: Seu Beto, Bugio Safado, até isso tem, né? Tem de tudo. Temos aí, eu não sei se foi o Urubu, o Gavião, que se atirou no transformador, tirou até no ar, do ar a integração, lá no Pedregulho, um estouro lá, né? Paulo Henrique. E o nosso amigo Paulo Machado, Eldete, um abraço, Pedregulho. E agora vem o Bugio Safado, lá do Candelária. Rapaziada, quem é que canta mesmo? É o Beto Caetano, Bugio Safado. E safadeza até no bugio, bom, ele aprendeu com alguém. Bem, não tem por aí safado, mas que é gente muito boa. Até o bugio é bom também. Olha, só dá uma comidinha pra ele, fica bom. 18:07, vamos lá, Bugio Safado.

0: Muito bem, meus amigos. Lembra-se do festival Semana Cultural de Inverno, Vale Vento, aí mesmo Lizardo. Lizardo. Um abraço, Vale Vento. E yeah. Queremos aí então enviar um abraço especial. Estamos aí os preparativos para receber os ex-alunos, né? E isto mesmo. Queremos cumprimentar a todos e desejar o melhor para vocês, tá? E vamos aí então, alguns atrativos mais. Os mistérios, a apresentação que sobe da Igreja Matriz até a gruta, né? Um abraço aí, Oscar Roger, a turma toda. Olha, meu amigo, minha amiga, lá, a grande articuladora de tudo isso é a Justina, né? Um abraço, Justina e Inês Dotto, Piveta. Um abraço para vocês todos. Nós vamos prosseguindo, lembrando que você é o nosso convidado. 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Um abraço a vocês todos. Olha, a companheirada que está na estrada, um abraço para vocês todos, tá? 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Segundas, quintas e sábado, um abraço a vocês. E eles já estão lembrando que eles, como presidente da comunidade de Boqueirão de Estiva, São Francisco de Assis, a festa vai ser aqui na Capela São Paulo, dia 18. Estão ajeitando, né? Na semana que vem vamos bater um papo com a Jalete, com a Ana Tessa. Aí é dia 13, né? Terça-feira que vem, se Deus quiser, aqui na Integração no Olho Vivo. 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Vamos em frente, homens, mulheres e rapazes, quem está na estrada. Obrigado pela companhia, turma de Faxinal, do Soturno, São João do Polésio, Dona Francisca e Nova Palma, Indiada Buenacha. Vamos ouvir um áudio aí do seu Renato Schiffelbein, lá de Agudo. Vai lá, seu Renato.
1: Boa tarde, meu amigo Wilson. Estamos aqui viajando junto com o senhor, hein? E eu lhe pedi uma música, hein? É com Porca Véia, Lembranças. Temei a Miguela, escutando a 98. E oferecer pro meu amigo aí em Porto Alegre, pro José da Rosa, pra mãe dele, pra Marlene. A gente vai escutando a 98 aí. Desejar uma boa semana para todo mundo aí. Bastante saúde, o senhor aí, tudo é bom, tá bom? Um abraço e até a próxima.
0: Tudo de bom, certo? Certíssimo. Queremos aí? Em frente então? A música? Ah, lembranças. Vamos lá, bailando com uma bela valsa. Lembrança porca velha. Tá, seu Renato?

0: Gente amiga, 18 horas 21 minutos.
1: Confira a temperatura.
0: Estamos aí com a temperatura em 21 graus.
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0: Pouca vergonha. Bom, vamos em frente, meus amigos. Aqui estamos viajando com o Wilson Tardezinha, já chegando a noitinha, né? Nesta terça-feira, queremos cumprimentar a todos. E lembrar que estamos com 18 horas e 26 minutos, temperatura em torno de 20, 21 graus. 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Um abraço. Olha, nós queremos enviar um abraço, pois o Renato Schifferman de Agudo pediu música recém, e isto mesmo. E temos aí também, logo em seguida, o seu compadre lá do Porto Agudo, já pediu também ele, né? Fez o áudio, né? Eles se combinam. Eu acho que é meio perto, até eles mudarem ele. Bom, o que importa, eles estão participando e para nós é um prazer. Aí, o Yolanda Cardoso de São Cepé, como é que tá São Cepé, Yolanda? Tudo bem? E o seu Darcy Bloch de São Leopoldo, um abraço aí, tudo bom? Um abraço, meus amigos. Vamos ouvir o áudio do seu José da Rosa de Porto Agudo.
1: Muito boa tarde, meu amigo Wilson Carlos Cerulini, da Rádio 98.5, Rádio Integração de Rexinga Seca. Aqui é o José da Rosa, do Porto Agudo. Roda para mim uma música aí, do Mano Lima. O nome da música é Cadela Baia. Me ofereço para o meu amigo Renato e a esposa, Miguela. E para o meu amigo Josué e esposa. E para minha mãe, Nelida Rosa. E para o meu amigo Juliano e os serviços, e para toda a equipe da Rádio Integração de Rexinga Seca. Aquele abraço, valeu!
0: Seu índio velho, um abraço! Queremos cumprimentar e desejar tudo de bom para vocês, José da Rosa. Meus amigos da estrada, como é que é? Hoje já estamos dia 6, para a reta final do dia 6. Vamos chamando o toque, o seu Renato da Rosa, Cadela Baia.

Ô, rapaziada, aqui estamos na estrada ainda, né? Queremos enviar um abraço a vocês todos, em toda a região, né? É, temos aí. Olha, aqui estamos aí recebendo Lisane Grebner da Silva, de Erechinga Seca. Boa tarde, eu e o Ademir da Silva estamos na escuta. Adoramos seu programa. Obrigado, esses dois jovens aqui, Lisiane Grebner da Silva e também o Ademir da Silva. Estão na escuta aqui, o Viajando com o Vilso já indo para a reta final, mas estamos ainda uns minutos para frente. 18 horas 33 minutos, compadre. E a comadre, que estamos aí na estrada. E queremos um vídeo de 1 grau e a temperatura, terça-feira, dia 6. Um abraço, seu Jaime. O Jaime Dutra, que está de aniversário hoje, a dona Ed, a Vilita Vanga. Indiada Boianacha, pegando a estrada de calça e bombacha. Essa senhora, essa pessoa aqui, a Lisane Greber da Silva, pede. Escuta. Ah, não, ele não pediu música. Eu e o Ademir, eles estão escutando, né? Então vamos rodar uma música gostosa para essa turma toda que estão aí, bom de prosa, né? Queremos cumprimentar a todos. E queremos desejar César e Paulinho, passa a morena. E vamos com 18:34 aqui, integração e viajando. Buenas, compadre.

nós vamos agradecendo aí a audiência e a participação de todos vocês, né? Há pouco aí participava também. Queremos enviar um abraço muito especial a todos, né? E desejando o melhor, um bom descanso, uma boa noite, muita paz, muita alegria. Vou chamando a Marinê Siqueira. A Marinê Siqueira, pra quem? Pra quê? Pra quem tem amigos? Vamos lá então, boa noite, obrigado, Michael. A todos vocês, o Viajando volta amanhã, se Deus quiser, às 4h45. Boa noite, meus amigos, lá vem o Carlos Alexandre logo mais, temos notícias e sempre a integração e a gratidão nossa pela sua audiência. Boa noite.

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1: Segue nesta semana as obras de drenagem pluvial da parte baixa da cidade de Restinga Seca. A ação, promovida pela Prefeitura de Restinga Seca e Governo do Estado, objetiva melhorar o escoamento das águas da chuva, reduzindo os alagamentos de ruas e residências no local. Depois da ordem de início das obras, assinada no dia 3 de julho, as intervenções iniciaram no prolongamento da Avenida Júlio de Castilhos e agora já ingressam na área urbana da cidade com a colocação de tubos para escoamento da água. Na sequência, a obra seguirá pela rua José Celestino Alves até o cruzamento com a rua Augusto Rossi. Um bebê de apenas 30 dias de vida foi salvo por policiais militares da Brigada Militar após se engasgar e ficar alguns momentos sem respirar. Fato ocorreu na noite de ontem no bairro Caiçara, em Agudo. A guarnição da Brigada Militar foi abordada por um veículo onde um familiar pediu ajuda, informando que o recém-nascido estava engasgado e sem conseguir respirar. Diante da situação, os policiais realizaram os procedimentos de primeiros socorros e, após alguns instantes, o bebê conseguiu desengasgar e voltou a respirar, iniciando o choro. A família agradeceu a ação rápida da Brigada Militar, que foi fundamental para auxiliar no atendimento e garantir que a criança recebesse ajuda em um momento de emergência. O bebê, de nome Gael, passa bem. Durante o mês de setembro, a equipe multiprofissional do Centro Pedagógico Educacional Especializado Alfredo Schlesner, da Comunidade de Contendo, interior de Paraíso do Sul, realizou ações de valorização à vida nas escolas da rede municipal de ensino. A ação integrou o Setembro Amarelo, campanha de combate ao suicídio e as celebrações da Semana Farroupilha. Entre as atividades com os estudantes, ocorreram rodas de conversa sobre a valorização da vida, saúde mental, sentimentos, empatia e a importância de pedir ajuda. Com mateado e elementos da cultura gaúcha, as atividades também proporcionaram momentos de escuta, acolhimento, convivência e reflexão no ambiente escolar. Iniciadas no dia de ontem as obras de pavimentação de mais um trecho da rua Alberto Pascoalini em Faxinal do Soturno. O trabalho é realizado em uma área de 1.494 metros quadrados com pedra basáltica. O contrato com a empresa, no valor de R$215 mil, prevê ainda o fornecimento de materiais e mão de obra para pavimentação. Prefeito de Faxinal do Soturno, Lourenço Domingos Moro, acompanhado do secretário municipal de Obras e Serviços Públicos, Clóvis Benetti, e também da engenheira civil, Kelly Manfio, esteve no dia de ontem no local para acompanhar o início da obra. A van de atendimento móvel da Corsã estará no município de Silveira Martins no próximo dia 13 de outubro, oferecendo serviços e orientações diretamente à população. O atendimento será realizado na rua Vitelino Zago, número 67, no horário das 8h30 da manhã ao meio-dia e da 1 às 4h30 da tarde. A ação é uma oportunidade para os moradores de Silveira Martins buscarem informações, esclarecerem dúvidas e receber atendimento da Corsã sem precisar se deslocar para outro município. Um homem de 29 anos de idade foi preso na noite de ontem durante uma ação da Força Tática da Brigada Militar no município de Agudo. A abordagem ocorreu na rua IP Roxo após informações repassadas à equipe policial sobre um indivíduo que estaria armado e envolvido com a venda de entorpecentes na região. A denúncia indicava ainda que o suspeito teria mencionado a possibilidade de uma retaliação contra um grupo rival. Diante das informações, a equipe realizou uma incursão a pé até o endereço indicado para a averiguação. No local, os policiais visualizaram o indivíduo em frente a uma residência. Ao perceber a aproximação da guarnição, ele tentou entrar no imóvel, mas foi abordado antes de conseguir acessar o interior da casa. Durante a revista pessoal, os policiais localizaram um revólver calibre 38 municiado que estava na cintura do suspeito, além de 6 porções de maconha. Na sequência, durante a averiguação no imóvel, a equipe encontrou sobre uma mesa próxima à entrada outro revólver calibre 38, também municiado, além de uma mochila contendo drogas e munições. Ao todo, foram apreendidos dois revólveres calibre 38, 40 munições do mesmo calibre, 48 porções de maconha, 41 porções de crack e 28 buchas de cocaína. O homem foi preso e encaminhado para a delegacia de polícia. Integração informa, você acompanha agora as informações do tempo com Luiz Fernando Nartigal, meteorologista da Metsul.
2: Amanhã sim, amanhã não escapa, amanhã nós teremos instabilidade, amanhã a instabilidade ganha. O dia começa com tempo bom, mas as nuvens aumentam sobre o estado, vai chover na maioria das regiões no decorrer da tarde para a noite, e aí chove também na região central, aí já pode ter chuva localmente forte com raios e trovoadas. Quinta-feira, quinta e sexta são os dias de maior risco. Quinta e sexta nós teremos um sistema de baixa pressão reforçando a instabilidade, e aí vai chover a qualquer hora na região central. Aí já passa a ter risco de chuva forte, raios, trovoadas, os volumes podem ser elevados em alguns pontos da região, tem risco para temporais com vento forte, queda de granizo, então aumenta a instabilidade. Aí já tem instabilidade, mas quinta e sexta serão os dias de maior instabilidade em função de um sistema de baixa pressão, que até vai dar origem à formação de um ciclone próximo da costa do Rio Grande do Sul e do Uruguai. Essa formação deve ocorrer de sexta para sábado. Teremos instabilidade ainda no sábado.
1: A Prefeitura de Formigueiro, por meio da Secretaria Municipal de Planejamento, Projetos e Desenvolvimento Econômico, publicou o edital número 1 de 2026 para inscrições e seleção de cães e gatos para atendimento de castração gratuita por meio de recursos obtidos junto ao Fundo Estadual de Proteção e Bem-Estar de Animais Domésticos. O programa disponibiliza 96 atendimentos, observando os quantitativos contratados por espécie e também sexo dos animais. Os atendimentos incluem avaliação clínica pré-operatória, esterilização cirúrgica, implantação de microchip de identificação, cadastro ou atualização dos dados no animal, também orientações sobre os cuidados pós-operatórios. As inscrições estão abertas e encerrarão nesta quinta-feira, dia 8, e são realizadas na Prefeitura de Formigueiro. Integração informa aqui pela Rádio Integração. Uma boa noite a todos e até amanhã. Mais informações você acompanha agora no correspondente da Rádio Guaíba.
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3: Editado pelo Departamento de Jornalismo, com chefia de reportagem de Sinara Félix.
4: Um novo caso de gripe aviar em aves de subsistência foi registrado em Seubá, na região do Alto Jacuí, segundo laudo do Laboratório Federal de Defesa Agropecuária de Campinas. Equipe do Departamento de Vigilância e Defesa Sanitária Animal da Secretaria Estadual da Agricultura atendeu a notificação de mortalidade de animais na última quinta-feira.
3: Técnicos do Serviço Veterinário Oficial devem visitar 68 propriedades no raio de 3 quilômetros do local onde foi registrado o caso. Também estão previstas ações de educação sanitária e conscientização da comunidade. A influenza aviária é uma doença viral altamente contagiosa que afeta principalmente aves, mas também pode infectar mamíferos, cães, gatos e outros animais, mas raramente humanos.
4: Autoridades destacaram que não há risco na ingestão de carne e de ovos porque a doença não é transmitida por meio do consumo. Em nota, a Associação Brasileira de Proteína Animal e a Organização Avícola do Rio Grande do Sul reiteraram que a ocorrência não envolve estabelecimento avícola comercial. Segundo o comunicado, os plantéis comerciais seguem sob permanente vigilância e monitoramento sanitário, com a adoção de rigorosos protocolos de biosseguridade em toda a cadeia produtiva.
5: Trânsito segue bem intenso no centro para quem deixa o túnel da Conceição em direção à rodoviária, com pontos de arranque para que seguem ainda pelo Castelo Branco em direção à saída da capital. Esse movimento melhora depois para o motorista que acessa a Freeway, tanto pela Castelo Branco quanto pela saída Jacos. Mas a Freeway tem sim um ponto mais lento para quem segue em direção à Cachoeirinha. Na Avenida Assis Brasil, o movimento também é carregado em direção aos bairros desde o viaduto Berici até o Terminal Triângulo. 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Com o trânsito, Fernanda Feltes.
3: Metade dos bancos brasileiros prevê que a Selic atinja o nível de 13,5% ao fim deste ano, com a retomada do ciclo de cortes em março de 2027. A mediana das projeções indica novo corte de 0,25 ponto percentual nos juros na reunião de novembro.
6: Os dados fazem parte da pesquisa de economia bancária e expectativas da Febraban. O levantamento é realizado a cada 45 dias após as reuniões do Copom. Nesta edição, foram ouvidas 20 instituições entre os dias 22 e 28 de setembro.
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8: Olá a todos que nos acompanham na Rádio Guaíba. Nas próximas horas desta terça-feira, a chance de alguma instabilidade localizada, passageira em alguns pontos do estado. Em geral, fica essa presença maior das nuvens, com uma noite de tempo aberto nas áreas próximas à fronteira com o Uruguai, ao passo que a metade norte e também parte do leste seguem com essa presença de umidade e nuvens. Previsão para quarta-feira é de predomínio de sol, esquenta mais, a temperatura em muitas regiões ficará entre 27 e 29 graus, alguns pontos com 30 graus, especialmente próximo à fronteira com a Argentina. Áreas mais da metade sul podem ter pancadas de chuva entre a tarde e a noite, não se descarta até algum temporal passageiro. Na quinta e na sexta, o quadro é de alerta. Os modelos projetam chuva em diversas regiões com alto risco de tempestades e os volumes, os acumulados mais altos que podem vir a trazer transtornos, deverão ficar concentrados entre o centro-norte do território gaúcho. Nessas regiões, a tendência de a chuva impactar os rios, principalmente a bacia do rio Jacuí e também do rio Uruguai, que já se encontram em situação de cota de inundação em algumas partes. Previsão de temperatura ainda com certo abafamento, mesmo num quadro de instabilidade, por isso há risco de temporais na quinta e sexta. Sábado a chuva fica mais restrita à parte norte e principalmente pela manhã.
3: Em Porto Alegre, tempo nublado, agora na Rua Caldas Júnior, 20 graus.
6: Mais de 10 milhões de eleitores deixaram em branco ou anularam o voto na eleição para deputado federal em 2026. Foi o que revelou a agência Câmara de Notícias. O total corresponde a 8,58% dos votos registrados para a Câmara dos Deputados.
3: Foi o menor percentual desde 2010. No Rio Grande do Sul, 6,55% dos eleitores votaram em branco, no segundo maior percentual do país. O estado praticamente empatou com Pernambuco, com 6,57%.
6: O Tribunal Superior Eleitoral desmentiu as mensagens que circulam nas redes sociais, afirmando que houve fraude na votação para presidente no primeiro turno das eleições. De acordo com o TSE, a interrupção na atualização do resultado nacional foi uma falha técnica na etapa de divulgação e não teve efeito sobre a contagem dos votos.
3: O ministro Alexandre de Moraes, do Supremo Tribunal Federal, determinou que a Procuradoria-Geral da República se manifeste sobre o pedido de Jair Bolsonaro para receber a visita do filho, o senador Flávio Bolsonaro, em Brasília, onde cumpre prisão domiciliar. A solicitação da defesa do ex-presidente foi apresentada um dia após Flávio avançar para o segundo turno da eleição presidencial, em que vai enfrentar o presidente Lula.
6: O Partido dos Trabalhadores prepara a plenária de mobilização aberta no Rio Grande do Sul nesta quarta-feira para organizar as agendas e as estratégias para a campanha do segundo turno da eleição presidencial. O evento está previsto para 6:30 PM no Largo Zumbi dos Palmares, em Porto Alegre.
3: O PT tem a missão de elaborar estratégias de campanha que sejam efetivas para reverter o resultado do primeiro turno, no qual o presidente Lula recebeu 45,16% dos votos válidos. Já Flávio Bolsonaro, do PL, obteve 47,03% dos votos válidos.
4: O ex-governador Ronaldo Caiado, do PSD e oponente de Lula desde as eleições de 89, anunciou apoio a Flávio Bolsonaro no segundo turno das eleições presidenciais. A manifestação de Caiado foi feita ao lado do governador reeleito de São Paulo, Tarcísio de Freitas, e do governador de Goiás, Daniel Vilela, do MDB.
3: O anúncio oficial foi feito no comitê do governador em Goiânia. Durante o discurso, Flávio disse que não havia melhor local para retomar a campanha e agradeceu aos apoiadores.
4: O presidente do Senado anunciou o calendário de deliberação e votação em plenário da PEC do fim da escala 6x1 e da redução da jornada máxima de trabalho de 44 para 40 horas semanais. Segundo Davi Alcolumbre, a decisão cumpre acordos políticos que havia pactuado com diversos senadores. Assegurou que vai cumprir o rito regimental exigido para a votação da proposta, que inclui 5 sessões deliberativas antes da votação em primeiro turno da matéria.
3: O governador Eduardo Leite e o governador eleito Luciano Zucco realizam na manhã desta sexta-feira no Palácio Piratini a primeira reunião com as respectivas equipes para iniciar a transição de governo. Nessa tarde, Leite convocou o secretariado para tratar do início do processo, que vai ser coordenado pelo ex-governador Ranolfo Vieira Júnior, atual secretário-chefe da Casa Civil. Na ocasião, Leite reiterou que a transição vai ser feita com responsabilidade e transparência.
9: Faremos um processo de transição exemplar, com absoluta e total transparência, com todas as informações colocadas à mesa e com a profunda interação das nossas equipes com a equipe do novo governo, para que nenhum projeto tenha solução de continuidade, para que nós possamos, né, ter a clareza de que o Rio Grande permanece. O poder, o governo, passa de mãos, mas o Rio Grande permanece.
4: O governador eleito Luciano Zucco, do PL, também definiu os primeiros nomes da equipe de transição. O coordenador do processo vai ser Leonardo Pascoal, ex-prefeito de Esteio e atual secretário de Educação de Porto Alegre. Na campanha, Pascoal coordenou o plano de governo.
3: Ouça novamente o correspondente Guaíba nesta quarta-feira, às 7h50 da manhã.
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Olha aqui, Bailão da 98, iniciando mais um dia, mais uma noite com vocês. Hoje é dia 6 de outubro de 2026. Estamos chegando devagarinho, levando aqui o melhor das bandas do seu rádio, pela sua rádio, Integração 98.5 FM. E você vem conosco, vem chegando, vem participando, vem mandando seu recado, vem interagindo, vem conosco aqui no canal do ouvinte. O canal do ouvinte pra você, amigo ouvinte. 3261-1270, vou repetir, 3261-1270, nosso WhatsApp. Depois do Viajando com o Wilson, já estava atendendo aí os ouvintes aí no canal do ouvinte. Eu tô chegando aqui com Viajando com as Bandas, né? Pra viajar com as bandas aqui com o nosso Bailão da 98. É isso aí, Bailão da 98. A galera vai pegar aquela viagem legal, né? E vai viajando, né? Vai de boa, vai curtindo. Falando nisso, quem tá na viagem aí, ouvindo aqui a 98, agradeço a vocês aí pela carona, né? Aqui nas rodovias da nossa região central do estado. Muito obrigado a você aqui, né, passando pela região central. 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É, entre lá, nossa fanpage, que é o nosso Facebook, né, Rádio Integração 98.5, Rádio Integração 98.5. Dá uma conferida lá no Instagram, né, o pessoal dá uma conferida aí nas redes sociais. Tem também o YouTube aí para você acompanhar também. Quando tiver live, estaremos ao vivo sempre também no YouTube para você acompanhar aqui. Vai lá, curte lá, segue lá, acompanhe lá, seja um inscrito do canal aí também do YouTube, aí da Rádio Integração 98.5 FM aqui de Restinga Seca para toda a região central, pro estado e pro mundo, através da internet, através do aplicativo. Baixe o aplicativo aí do seu celular, né? Leve a 98 aonde você for, meu amigo ouvinte. É, e fique por dentro aqui de manhã à noite, programação 24 horas aí para você, com músicas, recados, jornalismo, tem tudo aí para você, viu? Aqui é completinho. Tudo, viu? É verdade, aqui na noite é música, música com música pra você curtir e dançar e aproveitar, tá certo? Falando nisso, já recebi aqui um recado, acho que o Sidney já mandou pra nós, um abraço aí na Lomba Alto, pessoal que estão conosco por aí. Então obrigado a vocês aí também na companhia. Vamos com Doce Pegado, é ela que chega, é ela que canta e ela que encanta. Alô, Tandara Duarte. 19:10, hora do rádio!

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1: Maravilha! Que nosso bailão da 98 pra você que tá aí conosco, curtindo aqui na companhia. Vamos aqui, ó, tem a musical São Francisco já na sequência. Deixa eu mandar um abraço aqui, já tem vários amigos, né, chegando conosco. Quero mandar um abraço a todos vocês aí que estão chegando. Depois eu vou fazer o registro aí com as mensagens, com os recados, né? Eu tenho recados aqui de áudio depois também pra atender já aqui, ó, a galera que mandou recadinho de áudio. Né, tem amigos que estão no chimarrão, né, meu amigo Giovanni Oliveira, um abraço aí pra ele, está no chimarrão, né, tem aqui um recado também, lá pra Paraíso do Sul, um abraço Eliane Rodrigues, quem mais aqui na companhia da 98, meu amigo José da Rosa, já chegou conosco lá em Porto Agudo, já tá com chimarrão também, o seu Renato dançarino aí, Renato. Ô Renato, o José disse que tem um baita dançarino aí, viu, de mão cheia, olha aí, rapaz, viu? Que maravilha! O Renato dança muito, Renato. É verdade? Um abraço aqui também para quem mais, né? O pessoal que estão chegando por aqui. O recado, não sei, foi o José que te viu dançando, viu, Renato? É, rapaz, disse que tô... Não parava, andava pelos quatro cantos do salão arrastando o pé aí, né? Deixa eu ver quem mais aqui. Já vou com mais música. Olha só, né? Galera mil! Deixa eu ver o recado por aqui. 3261 1270, nosso WhatsApp, e você manda aquele recado legal. Vou trazer aqui também, deixa eu ver pra quem mais o recado. E já vou com música já de imediato, né? Vamos com música aqui. Eu tenho aqui, ó, São Francisco Dor Bandido. Tenho Dor Bandido aqui do São Francisco. Eu tenho qual é do Rogério Magrão aqui. O Magrão vai chegar, né? Vai rodar aqui também nesse bloco. Mas que maravilha, hein? Vamos lá então com Dor Bandida. Alô, São Francisco! 19 com 19, a hora do rádio, do bailão, do chimarrão, da janta.

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0: Maravilha! Se for chorar, manda áudio. Aqui, terceira dimensão. Também viu seu pause por aqui, né? Só três dias só. Ei, Rogério Magrão e banda também pintou por aqui, além de São Francisco. É a 98.5, é o nosso bailão da 98. E trazendo sempre o recado por aqui na 98. Tem um intervalo e na volta já vou fazer o seguinte. Na volta já tem a voz do ouvinte, a voz, a mensagem, o recado, porque eu vou trazer já a participação aqui de áudio da galera aqui na noite, 3261-1270, mande o seu também. Agora aproveite o intervalinho agora que eu vou fazer, o break comercial, já manda o seu recado aí que eu vou trazer já na volta, 3261-1270, nosso WhatsApp, pode mandar o recado que eu vou trazer aqui também. Na 98.5 intervalo, em seguida eu volto. Tem mais música, tem mais sucesso até às 21 horas no pique das bandas por aqui.
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0: Maravilha! Aqui 98.5. Já vou trazer recados por aqui. Já tem participação dos nossos amigos ouvintes. Deixa eu mandar um abraço aqui. E já vou com mais música. Boa noite, gostaria de ouvir a música do Terceira Dimensão, Cunhado. Só pra curtir, quem manda o recado é a Eliane Rodrigues de Paraíso do Sul, pediu Cunhado do Terceira Dimensão. Já vem eles aqui nesse bloco. Roda aí, Rainha Musical, Coisas do Coração, oferece aí pra minha esposa Silvana, assinado Juliano Cardoso. Alô, boa noite, um abraço pra vocês, estou aqui na lida, ouvindo a 98, meu amigo do Uber. Um abraço aí, o seu Gomes. Alô, seu Gomes, Uber do Gomes, que não para não. É o nosso amigo motorista particular, ele tá sempre aí na rodovia, em direção aí sempre também a MF, ele já faz aquelas corridas aí pra MF, né, e ouvindo aqui de carona a 98, nosso bailão. Muito obrigado por essa carona legal aí, seu Gomes, um abraço pra você, né, uma boa viagem pro amigo aí também, obrigado a você, seus clientes aí, seus amigos que estão conosco aqui também, através aí, né, pegando essa carona aí com o seu Gomes e ouvindo aqui o nosso bailão. Olá, boa noite, aqui é o Fernando Zanini na escuta do bailão. Estou ouvindo aqui em Silveira Martins, roda aí a música do Banda Modelo, direto ao assunto. Valeu, meu amigo Fernando, ele gosta muito dessa música aqui na Banda Modelo, trazendo a sequência aqui pra vocês aí, tá bom? Alô, boa noite, meu amigo dançarino, o homem que arrasta o pé. É, rapaz, o homem que dança muito, que nem diz o nosso amigo José lá do Porto Agudo. O homem é um pé de valsa aí. Alô, Renato, boa noite.
1: Meu amigo Alexandre Ceroli.
0: Eu garanto.
1: Que é o Renato de Agudo. Estamos chegando junto, meu, contigo aí. De ter pedido uma música aí. Porto Alegre é longe, com JM. Temos eu e a Miguela na escuta aqui. Me oferecer essa música aí pro José da Rosa, Porto Agudo, a mãe dele, o Juliano, a Marlene, pro Josué e a esposa dele. Quem estiver escutando a 98 aí,
0: desejar
1: uma boa semana pra todo mundo aí. Tá bom, meu homem? Pra ti,
0: valeu,
1: um abraço, esse homem alegre das noites, hein?
0: Ah, garoto!
1: Um abraço e até a próxima.
0: Um abraço, até a próxima. Porto Alegre é longe, nem tanto assim, né, Renato? Nem tanto assim, né? Só um pouco. Ei, Porto Alegre é longe, é pegando ônibus aqui, né? Grisado do Musical JM. Trazer em seguida aqui também pro Renato. É, galera que vai pegando essa carona aqui também. Alô, boa noite, participação, recado musical. Alô, boa noite.
2: Muito boa noite, meu amigo Alexandre Carlos Cirolini da Rádio 98.5, Rádio Integração da Xinga Seca.

0: Aqui é o José da Rota do Ponto Agudo. Roda para mim uma música aí da banda Modelo, tá bom? Ofereço para minha mãe Nolida Rosa, para o meu amigo Juliano da Serviço, meu amigo Jardim Mate, para o meu amigo Renato e a esposa Miguela, para o meu amigo Josué e esposa, o meu primo Francisco Adair da Silva, que mora na Boa Vista, Paris do Sul, para minha tia Joaninha, o meu amigo Cláudio Chiva Banho, o homem da rapadura da Varta do Agudo, o meu amigo Cláudio Miro das Facas, o meu amigo Charlie Mate, para todos os ouvintes da rádio, integração, para toda a equipe da integração e para toda a mulherada solteira. A música da banda Modelo, uma música mais antiguinha da banda Modelo, tá bom? Não das novas, uma música mais antiguinha da banda Modelo para recordar.
1: Valeu, José, um abraço. Eu tenho uma da banda Modelo agora, que já vou rodar uma deles já na sequência. Deixa eu mandar um abraço aqui para os amigos que estão aí na companhia. Já vou trazendo aqui participação, já tem o recado. E já tem mais música aqui também chegando. Deixa eu ver para quem vai o recado. Eu tenho mais um recado aqui que eu acabei passando ele e não registrei ele ainda, né? Do meu amigo Giovanni, que estava aí na companhia, com chimarrão na mão. E saboreando o bom chimarrão, tem o Sidney aqui também. Alô, Sidney, boa noite!
2: Boa noite, amigo Alexandre. Roda enquanto chove aí pra nós aí, com o Marco Polo. Eu sou Sidney Lomba Alto, ofereci pra minha esposa Lisandra, pra minha nora Nayane e pro meu filhão Andrei, pra vocês aí da rádio. Um abraço aí, amigo.
1: Valeu, abraço enquanto chove. Deixa chover. Quem mais aqui? Alô, boa noite.
3: Buenas, buenas, meu amigo Alexandre Ceruline, Giovanni de Oliveira e a esposa Fábida, de Linha Teutônio, interior de Agudo. Roda pra nós aí, Banda Passarela, a música Te Amo. Valeu, um abraço.
1: Valeu, um abraço! Peguei uma música do Passarela aqui. Essa música aqui é show de bola, viu? Galera que gosta aí também. Eu vou trazendo essa música do Passarela já na sequência lá pro casal, amigos, né? O Giovanni, a Fábida, um abraço para vocês aí. Estão aí também, aproveitando a noite de terça-feira e curtindo aqui também o nosso bailão. Quem mais aqui na companhia? Já tem Passarela aqui também. E já vou trazer em seguida Passarela. O recado musical. O recado aqui, deixa eu ver para quem mais vai a música. E já vou trazer aqui participação através do nosso WhatsApp 3261 1270. Nosso WhatsApp, meu amigo Everton, lá em Rincão do Mosquito Agudo. Everton tinha mandado um recado aqui, ó. Ele mandou uma foto. É uma foto lá do Fumos, nossos amigos fumicultores. Demos a largada na colheita do fumo. Uma boa colheita para vocês aí, Everton, para toda a família que estão por lá, trabalhando, né, o dia todo hoje, né, aproveitando a colheita. E um abraço aí pro amigo, pro Everton aí, que tá na companhia, para a família toda, né? Depois a gurizada vai pro chimarrão aí mais tarde, né? E ele mandou um recado aqui, a galinhada do Giovanni ficou na promessa, viu? Ficou na promessa, né? É verdade. Ele deixou na promessa. Ô, Giovanni, deixa eu ver quem mais aqui. O recado. Já vou com música. Estamos aqui no Chimarrão e na Escuta, na Avenida Gustavo Cátia Formigueiro, Wagner Faria, meu amigo gremista Wagner Faria. É verdade, né? Um abraço aí, o Wagner. Tá aí no chimarrão, aquela térmica lá, tricolor dele, né? A cuia bomba, ele não quis uma térmica vermelha que eu tenho aqui. É verdade. Deixa eu mandar um recado aqui. Um abraço, Wagner, pra você, pra toda a família, né? Obrigado pela companhia. Alô, boa noite, meu amigo Paulo Gilberto. Estou aqui, te levando de carona. Ótimo programa, um forte abraço. Abraço pro amigo, né? O Paulo Gilberto, homem do Mercado Livre. Ele ouve aqui a 98, passando pela região. E um abraço aqui pro amigo. E um abraço aí para vocês aí, obrigado ao meu amigo Paulo Gilberto, né, a toda a família, 100% aí do trajeto e curtindo aí, tá retornando para casa, um bom retorno aí pro amigo, já fez aí a região, já fez aí, né, o homem da logística, tá sempre a estrada aí também, de carona, um bom retorno aí pro amigo, viu, Paulo? Um abração, Obrigado pela companhia. Falando aqui do Paulo Gilberto, eu vou pro Gilberto, lá de Polesne, Gilberto Dalmolin. Alô, Gilberto Dalmolin, um abraço pra você em Polesne. Amanhã volta os pernas de pau jogar de novo. Eu disse que vai terminar a paciência, vai terminar a tranquilidade, vai terminar a paz. Tinha parado o futebol, vai voltar de novo pra quem gosta e acompanha, né? Inter e Grêmio, tá difícil a situação. Vou trazer o recado aqui, um abraço, meu amigo Gilberto Dalmolin, ele que é gremista lá, né? É verdade, amanhã vai começar novamente. Tava tão bom, podia ter parado mais um pouquinho até o final do mês, né? Pra dar uma tranquilidade maior. Né? Mas vamos torcer que vai dar tudo certo. Deixa eu ver, falando isso, meu amigo Ivan, que ó, tá mandando um recado pro meu amigo Colorado aí, ó. Eita, diz que amanhã não tem pro Corinthians amanhã, né? Não tem pro Corinthians amanhã. É verdade, né, meu amigo Ivan? Um abraço pra ele, daí na companhia, né? Colorado aí, roda a banda universitária. Valeu, abraços, Ivan Possebon. Lá em Três Barras, é isso, né? Um abraço pra vocês aí. Diz que amanhã não tem pro Corinthians amanhã, viu? Não tem jeito, né? É, e o Everton já disse que o Renato amanhã vai arrumar os caras. Amanhã não tem jeito. O Renato vai dar um jeito naquela turma. Será que vai? Vou trazer o recado. Ô, Getulinho Bizurim! Um abraço pra você. Também pra esposa dele lá, Luciane, lá em Cabobi. Um grande abraço. Ele tá mandando um abraço pro Lobão aí também. Alô, Lobão! Ô, Lobão, hein? É, gurizada que é... Aprende com o Lobão aí, já fica craque aí, né, na carteira de motorista, não tem jeito, né, o homem manja do assunto, viu, Getulinho? Um abraço pra você aí em Cabobi, né, esteve por aqui no final de semana, né, também visitando o pai aí que estava no aniversário, né, pai dele, né, 84 anos, né, Getulinho? Um abraço aí pra você, pra toda a família aí, viu? O pessoal mandando recados aqui, vamos que vamos, né? Um abraço pra vocês aí, obrigado pela companhia. Já tem mais um recado que chegou, deixa eu mandar um abraço aqui pro meu amigo, o Marco Sena. Alô, Marco Sena, um abraço pra você, viu? Obrigado pela companhia do amigo. Ele mandou um áudio aqui, o Marco Sena tá na companhia e já recebi aqui antes de eu largar o áudio dele. Já vou mandar um abraço aqui também. Uma boa noite pra Valdira e o Nério, tá certo? É Nério mesmo? Valdira e o Nério, aqui na linha branca, agudo, linha branca, é isso? Estamos aqui na escuta, roda pra nós uma música. Um abraço pra vocês aí. Eu acho que é linha branca aguda aí, né? Um abraço pros amigos aí na companhia. Um abraço, Valdira. Um abraço, Dério. Obrigado pela companhia. Quem mais aqui na companhia da 98? Deixa eu trazer o áudio aqui do meu amigo Marco Sena, né? Deixa eu mandar um áudio aqui, ó. Vou carimbar o teu recado aqui. Marco, boa noite.
4: Boa noite, que é o Marco de Sena, em Paraíso do Sul, Vila Nova. Queria pedir uma música pra nós aí, se... Tchau, Alessandro aí, que nós temos um carreteiro, foi um carreteiro aqui. E a música,
1: olha que maravilha!
4: Da Caloína. Lá daí pra nós tocar pra nós, foi sempre pro José lá em Santa Catarina, e pro Charles Beca aqui em Paraíso, e pro José Descena lá em Santa Catarina, tá lá, ouvinte lá, fã do senhor lá, Guilherme. Tá bom? Caloína, dos atuais, possível tocar pra nós aí.
1: Valeu, um abraço pra vocês aí, obrigado pela companhia. O recado aqui, ó, o recado, deixa eu ver pra quem. E já vou trazendo música pra quem mais aqui na companhia. Você manda o seu recado, vou com música agora então, vou liberar o bloco. Trazer então aqui na sequência, né, vou trazer aqui na sequência o toque musical aqui também. E já vou trazer mais música. Ah, eu já sei qual é que ele tá pedindo. Eu vou iniciar então com essa aqui que ele pediu, meu amigo Marco Sena. Vamos liberar aqui o Corpo e Alma, então. Libera aí, Carolina. Simbora! É o Bailão da 98!

0: Maravilha! Aqui o recado musical com corpo e alma. Deixa eu mandar um abraço, alô Marcelão, Marcelo Alves mandou um recado. Estamos aqui no pastel. Olha aí, rapaz. Tá fazendo pastelzinho aí? Que legal! Tá mesmo ali, mandou uma foto ali, os pastel tão, só falta fritar, né? Agora vai botar uma fritadeira aí, já vai ficar no ponto aí, né? 100%, Marcelão! Um abraço aí pro amigo! Aí, formigueiro! É, hoje tem um pastel aí, né? Ah, com acompanhamentos, né? Tem mais um acompanhamento aí também pra saborear com um pastelzinho, né? É, tem aquela água mineral com gás. Um abraço aqui, meu amigo Paulo Gilberto, do Mercado Livre. Tinha mandado um abraço pra ele, mandou aqui uma roda morena misteriosa. Ele falou, mando sim, mas capaz que não. Daqui a pouquinho eu já libero a morena misteriosa aqui pra galera, viu? Já tem um recado do Juliano lá de Agudo também. O Juliano já chegou conosco aqui, já mandou seu áudio. Alô, boa noite!
1: Oh, maravilha, Alexandre. Show de bola o bailão hoje, hein? Vai lembrar, tá pra cortar os pulsos. Eita, pensando nela, aquela marmada, aquela bandida. Toca aí, Alexandre, banda... Aí musical, pode ser... Pétalas de Prata, tá bom? E manda pra toda essa calçada bacana, amigos do ouvintes aí, tá bom? O nosso amigo José da Rosa, será que já casou, Alexandre? Ele tava um dia fora, acho que tava... Eu não, na rede da mulher. Sua mulher disse, olha... Tenta tantos dias pra te escolher. Ou eu ou teus amigos. Ele escolheu ela, né? É claro que ele escolheu a mulher. Agora que é, José? Tá por casa ainda a mulher contigo ou já liberou pra ir embora para os pais dela, hein? Conta pra nós.
0: Ô, garoto! Um abraço aí, Juliano! Tá aí da companhia. Já mandou seu recado por aqui, né? Bom, vou trazer o teu pedido aí também. No nosso Pétalas de Prata, ele pediu, né? Pétalas de Prata, ele pediu aqui. Galera também do... Essa aqui é do Rainha Musical, né? Alô, cunhado! Terceira dimensão, vem aí!

Maravilha! Passarela! Olha só o recado por aqui. Já tem na sequência, tem Rainha Musical, tem Morena Misteriosa, tem Banda Modelo, tem JM pra hoje, ainda tem Marco Polo Enquanto Shop, tem Rainha Musical Pétalas de Prata, tem os atuais Antes de ir embora, e essa que eu já vou carimbar também pra quem pediu essa. Ah, tem Mentirosa ainda da Banda Universitária, viu? Alô, meu amigo Sabin, o Jorge Sabin, que mandou o recado aqui. Gostaria de ouvir os atuais Antes de ir embora. Um abraço aí pro amigo que está aí na companhia, o Jorge Sabin, tá sempre aí na companhia e passa por aqui também em direção para casa, né? E vai ouvindo aqui o nosso bailão em casa, preparando a janta. Um abraço para ele, também para a Clara Sabin, pro Matheus, né? Pro meu amigo Lambecker também, lá da Lomba Alta. Alô, Lambecker, um abraço aí pro amigo. E o Telmo aqui, ô Telmo, aquele Restinga Seca, turma toda aí que gosta de ouvir o bailão e gosta de ouvir a 98 aí na noite. Obrigado aí o pessoal que acompanha de manhã à noite, 24 horas aí, o pessoal acompanhando aqui a nossa programação. Muito obrigado por estar conosco aqui de manhã, no Olho Vivo, de noite aqui na programação musical, à tarde também. Pessoal acompanhando sempre a 98.5. Fala aí, meu amigo. Ah, fala aí pro Juliano que eu estou solteiro ainda. Não encontrei a prenda e nem a namorada pra dançar no baile todo. Ah, pra dançar no baile, como é que é? Tá sem dançar, José, ou tá dançando? É verdade? Mas um abraço aí pro José. Em breve tu encontra, viu? Em breve tu encontra, né? É verdade, em breve aí o nosso amigo encontre, né? Em breve aí o nosso amigo José vai encontrar aí a sua parceira, né? Sua prenda. Que José, hein? Tá aí à procura de uma prenda. Eu não sei como é que tá dançando os bailes lá, mas tá tudo certo, viu, José? Vai que tu vai encontrar, viu? Ô, garoto! Ô, recado por aqui! Deixa eu ver quem mais aqui. Já vou mandar um toque musical. Vamos com música! Libera mais sucessos aí! Eu vou liberar mais sucessos por aqui. Eu já tenho Rainha Musical chegando aqui, Coisas do Coração, já vem aí, Coisas do Coração, tem Rainha Musical. Ah, deixa eu mandar um abraço aqui, o Ari Luca já tinha mandado um recado aqui também. Boa noite, vem calor depois da chuvarada, vem calor depois da chuvarada. É o spoiler do Ari Luca que ele mandou aqui, depois tem previsão do tempo aqui com ele. Vai trazer aqui a previsão do tempo, ele aguarda aí pra atualizar a previsão do tempo. E ele atualiza sempre pra nós aqui, né? Um abraço aí pro Ari e obrigado pela atualização, né? É, tem dias que a atualização demora um pouco, mas logo vem a previsão atualizada aí. Hoje ele tá conseguindo lá com os dados atualizados aí no momento, né? Passando aqui um spoiler que vem pela frente aí, tá bom? Abraço, Ari! Aguardamos em seguida, ele volta! O toque musical vem chegando, deixa eu trazer mais música. Vamos aqui com o Rainha, tenho duas do Rainha, vou trazer uma agora, Coisas do Coração!

Que maravilha, os atuais antes de ir embora, aqui na 98.5, no nosso bailão. Quero mandar um abraço para quem esteve na terrinha dos reis dos bailes. Hoje estava trabalhando por lá, hoje ouvindo, né, agora tá retornando e ouvindo aqui o nosso bailão. Alô, Anderson Kirsch, o homem que não para, tá na estrada aí ouvindo, um abraço para ele. Ei, de carona. E ele tava aí, passou lá pelos atuais, né? O pessoal que estava. Ele disse que o pessoal estavam saindo de lá, né? É, certamente tem agenda em algum lugar hoje, né? E o pessoal se pegando a estrada aí, né? Ele passou por lá, Tucuduva, né? Terra aí dos atuais. Ah, garoto! Vou largar pra ti essa aqui, ó. Pro nosso querido Anderson aí que está na estrada. Vou trazer pra ti aqui os atuais, então. Um toquezinho aí pra ti, ó.

Maravilha! Aqui os atuais! Ô, galera! Pessoal na estrada aí, pegando uma carona e ouvindo aí os reis dos bailes. E também curtindo aqui no nosso bailão. Falando em bailão, o que, que eu tenho aqui no bailão? Já tô dando uma conferida aqui porque chegou o quê? A previsão do tempo, Ari Luca atualiza para nós, previsão do tempo aqui para os ouvintes da 98, ele já atualizou, ele recebe lá os dados da previsão do tempo, ele já conseguiu atualizar aqui e já passou para nós, e eu vou liberar aqui o áudio do Ari, que ele vai passar aqui, ó, daquela pincelada do tempo, o que vem pela frente, Ari? Vem calor,

0: trazendo bastante chuva para o oeste do Rio Grande do Sul. Para nós aqui no centro, as chuvas estão previstas mais na noite de quarta-feira. Então, na noite de quarta-feira estão previstas pancadas de chuva com trovadas, raios e trovadas. Na noite de quarta-feira. E na madrugada de quinta e durante a quinta-feira que o sistema avança para nós aqui, para o centro do Rio Grande do Sul, com bastante chuva, pelos dados de hoje. Então, de 40 a 50 milímetros de chuva durante o dia da quinta-feira. Com o sistema, então, de baixa pressão, que vem e se forma um ciclone no mar. Passa com bastante chuva, raios, trovoados, um pouco de vento. Possibilidade de algum granizo muito isolado, então mais é um pouco de vento, em torno de 50, algumas rajadas, 60 km por hora na quinta-feira. Aí o sistema avança durante a quinta-feira, trazendo chuva. Na tarde e quinta ele já diminui e vai mais para Santa Catarina, mas retorna na sexta-feira ainda, então as pancadas de chuva seguem na sexta-feira devido ao sistema que ele passa e vai para o mar, mas daí o sistema de baixa pressão no mar, que se forma o ciclone, ele atira mais umidade para o Rio Grande do Sul, formando mais chuva. A chuva mais forte é no oeste do Rio Grande do Sul, que está marcando em torno de 150 a 200 milímetros no oeste do Rio Grande do Sul. Para nós, aqui no centro, está marcando de 40 a 60 milímetros de chuva entre quinta, madrugada de quinta e durante quinta-feira e sexta-feira. A partir de sábado, o tempo melhora, então uma queda, um pouquinho de queda na temperatura, mas não muito. E para domingo, na Serra da Aparecida, que tem a festa, também o tempo é bom. Então, para o sábado e domingo, pelos dados de hoje, o tempo segue bom, atualizado agora há pouco. Uma excelente noite de terça-feira a todos. Tenham todos uma boa noite.
1: Valeu, Ari, um abraço pra você, obrigado pela companhia, tá curtindo aqui o nosso bailão, já passou, atualizou a previsão do tempo pra esses próximos dias, tem previsão do tempo aí com Ari Luca, aqui no nosso bailão da 98, que maravilha, abraço, Ari, amanhã tem mais, né, amanhã tem mais aí, informações aqui da previsão do tempo, para você acompanhar aqui também na 98.5. Eu tenho um break comercial rapidinho para vocês, não sai daí, é rapidinho. Já tô voltando porque eu já tenho aqui um recado para a galera aqui da região. 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

0: Maravilha! Que bailão da 98! Vocês ouviram aí do Estrela Musical? É, em Novo Cabrais, ouviram aí o recadinho? Dia 23 de outubro. Olha aí que maravilha, hein? E eu falei deles, não poderia deixar de rodar esse sucesso deles aqui. Já vem eles aqui na sequência, viu? Ô, gurizada, Indústria Musical, aqui no nosso bailão da 98. Já vou trazer, a galera gosta do sucesso deles aqui, ó. Loiara, Valdio, Luan, galera aí, manda ver, viu? É, música boa sempre. O recado aqui com a Indústria Musical eu vou trazer na sequência. E também já vou rodar aqui, na sequência tem o Palhaço aqui, viu? É, pra quem gosta aí do Palhacinho. Tem o Palhacinho aqui com a gurizada do Pop Sul. Eles lançaram aqui um novo trabalho deles. Ficou legal esse trabalho, viu? Muito bom o trabalho da gurizada do Pop Sul. Um abraço aí pros amigos. E sucesso sempre essa gurizada aí. Bacana por demais. É, gurizada aí também, né? O pessoal do Pop Sul. O recado aqui no nosso bailão da 98. Já vou trazendo mais música e mais sucessos por aqui. E já vou trazer o Indústria. Depois já vem o Pop Sul na sequência, grudadinho. E eu vou com mais música. Vamos com mais sucessos. Esse é o nosso bailão aí da 98. Simbora com eles então. Vamos carimbar a Indústria Musical. Tá aqui como num filme.
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1: Maravilha! 20 horas 51 minutos! Ô palhaço Popiço!
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Maravilha, palhaço, que beleza, pô, Pissu por aqui. Vamos trazer um recado aqui também do nosso Bailão da 98. Vou até às 21 horas com vocês. É, trazendo sempre um recado por aqui, trazendo sempre a participação do ouvinte. E você sempre manda o seu recado aí, né? No nosso bailão das 19 até as 21 horas e segunda a sexta-feira. Eu estou com vocês aqui nas noites com o melhor das bandas. Você vem conosco, vem na companhia, vem juntinho. É, vem juntinho, vem curtir aqui o nosso bailão da 98. Falando nisso, quero mandar um abraço aqui aos amigos que estão pegando essa carona aqui na estrada, meu amigo motorista, meu amigo caminhoneiro, pessoal voltando, é, de carona conosco, pessoal que estão na aula aí também voltando, né, na noite. É verdade, né, o pessoal vai curtindo aqui a 98.5, porque amanhã tem Olho Vivo aí a partir das 6 da manhã, na apresentação dele, Norton Ávila, Wilson e Rafael Rosa, galera aqui curtindo, né, o Olho Vivo aí com informações, jornalismo, aqui na integração a partir das 6 horas da manhã. Olho Vivo, né, com Wilson, com Rafael, com Norton, né, a apresentação aí, né, no comando do nosso jornalismo e também com a nossa equipe de jornalismo, que traz e atualiza informações aí direto da nossa região central do estado. E tem muita informação amanhã. Amanhã tem informação que eu vi aqui de agudo, viu? Ó, o pessoal vai se ligando que amanhã tem informação de agudo, porque vem aí a festa do Moranguinho. Olha que maravilha, tem festa do Moranguinho, né? Vem aí festa do Moranguinho, galera, tá aí, ó, se preparando, festa do Moranguinho, é em agudo, final do mês aí, né? Que maravilha, pessoal, vai se ligar que tem informações lá de agudo aí com Francisco Bolzão, Chico do povo, Chico da galera, né, aí com informações de agudo amanhã, né, trazendo informações aqui para os nossos amigos ouvintes. E o pessoal que se liga aqui também na 98.5 aí tem previsão do tempo, tem muito mais informações aqui na manhã, a partir das 6 da manhã. Um abraço aí, gurizada. Estavam aí, né, com a equipe toda mobilizada aí no domingo, né, também na eleição, né, no pleito eleitoral, também levando aqui informações aqui aos amigos da nossa região, pessoal que acompanhou, e tem mais informações aí que vão pintar no dia 25 de outubro, porque a nossa equipe estará reunida novamente para fazer aquela cobertura, super cobertura para encerrar as eleições 2026 aqui no dia 25 de outubro. Estaremos aí no segundo turno também, desde cedo, com informações do pleito eleitoral. Vou trazer um recado, mais uma música, mais um sucesso, hein, maravilha, hein, você vem com a 98, tá de boa, tá juntinho. Vou trazer agora, qual é a música que o carimbo agora aqui na sequência? Opa, vou trazer eles, já vem cantando aqui no nosso Bailão da 98.

Maravilha! Pôr do Tudo Som aqui no nosso bailão de hoje. Que beleza, hein? Pôr do Tudo Som cantando alcoolizadamente. Alcoolizadamente. Olha que beleza, hein? É, gurizada, aqui do Porto Tudo Som. Eu tô trazendo aqui mais uma e depois vou trazer aqui, depois vou pra reta final. Tem mais uma aqui que chegando também no nosso bailão de hoje. Eu vou carimbar essa aqui para você acompanhar também nosso bailão desta... Hoje é terça-feira, que maravilha, hein? Vamos aqui trazendo print! Quem canta essa aqui é o DNA do bailão, destaque nacional. Na voz dele, alô, Geno!